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0: Muito obrigado, vão com Deus, valeu.
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1: Um caso de espionagem está sacudindo o futebol inglês e pode até parar nos tribunais. O Middlesbrough acusa Southampton de ter enviado um membro da comissão técnica para filmar um treino fechado do time antes da semifinal dos playoffs da segunda divisão inglesa. A foto do suposto espião circulou na imprensa britânica e o homem foi identificado como William Salt, integrante da comissão do técnico Tonda Eckert, do Southampton. Dentro de campo, o Southampton eliminou o Middlesbrough e avançou para a final dos playoffs, que vale uma vaga na Premier League. Mas o caso pode ganhar novos capítulos. O regulamento da EFL prevê punições severas em casos de espionagem, inclusive a exclusão de uma equipe da competição. O Southampton afirmou que vai colaborar com as investigações, enquanto o Middlesbrough diz estar reunindo mais provas e relatos de outros clubes. A decisão final deve sair apenas após a final dos playoffs, marcada para o dia 23 de maio em Wembley.
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4: 10 horas e 7 minutos.
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4: 11 horas e 2 minutos.

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1: Uma hora e 3 minutos.

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1: Duas horas e dois minutos.
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1: Três horas e quatro minutos.

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1: Quatro horas e um minuto.

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1: 5 horas em ponto.
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5: A taxa de desemprego subiu em 15 estados brasileiros no primeiro trimestre de 2026, segundo dados divulgados pelo IBGE. A média nacional ficou em 6,1%. Os estados com maior desemprego foram Amapá, Alagoas, Bahia e Pernambuco, todos com índice acima de 9%. Já as menores taxas foram registradas em Santa Catarina, Mato Grosso e Espírito Santo. A pesquisa mostra ainda que o desemprego é maior entre mulheres, pessoas pretas e pardas e entre quem não concluiu o ensino médio. O IBGE também apontou que a informalidade continua alta no país, atingindo mais de 37% dos trabalhadores. Os maiores índices de trabalho informal foram registrados no Maranhão, Pará e Amazonas.
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6: Destine parte do imposto de renda à proteção das crianças, adolescentes e idosos de Pindamonhangaba. Se a sua declaração for completa, vá em doações diretas na declaração. Escolha SP/Pindamonhangaba. Vai aparecer crianças e o valor calculado pela Receita Federal. Preencha o valor e confirme. Faça a mesma coisa para os idosos. Você pode ajudar os dois. A Receita vai gerar um DARF para cada doação. Quando for pagar o seu imposto, esse valor já estará descontado. Lembrando que as crianças e idosos moram no nosso município e quando você não destina, ele pode ser usado em qualquer coisa. Em Pinda, só 3,17% do valor que poderia ficar aqui em 2025 foi destinado. O resto foi para o governo federal.
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0: Vamos formar agora a grande corrente de fé, elevando o pensamento ao Supremo Criador, para que interceda com sua divina bondade em favor de todos que necessitam de alívio para os seus problemas através da oração. E agora, com o pensamento em Deus Todo-Poderoso, para que Ele receba nossas orações, oremos. Em nome dos anjos, dos santos e das almas, saudemos a Sagrada Família. Em nome do Pai, do Filho e do Espírito Santo.
1: Amém.
0: E neste momento, em que todos se ajoelham e saúdam Maria Santíssima. Ave Maria, cheia de graça, o Senhor é convosco. Bendita sois vós entre as mulheres, e bendito é o fruto do vosso ventre, Jesus.
2: Santa Maria, Mãe de Deus, rogai por nós, pecadores, agora e na hora da nossa morte. Amém.
0: Como fazemos todos os dias, louvamos a Maria.
3: Louvando a Maria, o povo filho.
4: Obrigado, Senhor, por mais um dia de vida. Obrigado, Senhor, pela saúde. Obrigado, Senhor, por mais um programa no 107. Hoje é segunda-feira, 18 de maio, 2026. Que Deus Todo-Poderoso leve paz, amor, saúde e alegria a toda a família nesta segunda-feira, começando mais um dia de trabalho. Bom dia, Pinda, bom dia, Vale. Louvemos ao Senhor porque Ele é bom. Louvemos ao Senhor porque é bom estar com vida. Se dirigir, não beba. Se beber, não dirija. Preserve a vida, porque a vida é um dom de Deus. E lembre-se, amigo, sempre atrás de uma bola há uma criança. Bom dia, Pinda, bom dia, Vale, no pique, no carinho, na alegria, até às 8, muita moda bonita, nesta manhã gostosa de segunda-feira.

0: no pique, no carinho, na alegria do programa do Zé da Boia. Ah, que domingo feliz, hein, prima? Domingo feliz, começou às 11 da manhã e terminou às 20 horas, né, prima? Não, às 19 horas. 16 horas começou o jogo, né, prima? É, terminou às 18 horas, por aí. 18 horas, né, prima? Começou às 11 e terminou às 18 horas, um domingo feliz. E não é que o Santo quase que estraga esse domingo feliz, mas não é possível um negócio desse, hein, Gilberto? Quase que o Peixão estraga o domingo feliz. É, se toma um gol do Curitiba, aí quem ia para a zona de rebaixamento era o Peixão da Vila. O prima são 6, 5 e 14. Brincadeira à parte, os nossos amigos santistas e corintianos estão tudo triste, né, prima? Porque a coisa não está fácil para eles, não. E nem para o tricolor também. Está lá em cima, mas está caindo cada dia que passa. Mas não é possível um negócio desse. Ô, prima, tá ligadinho com a gente? 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Paulo Beraldo, vamos começar essa bagaça aí? Então vamos começar. Dirceu, levanta, homem, levanta, homem. Eita, Dirceu do Presídio, um abraço aí. Obrigado pelo carinho, pela audiência. Programa e minha esposa também gosta de ouvir o programa do Zé da Boia, viu, prima? Um abraço aí. Obrigado pelo carinho, pela audiência no programa do Zé da Boia. Olha a hora. Agora, 5 horas. Caima aí, gorda. Vai devagar, irmão. É caima. 5h16. Manda abraço.
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0: 5:20.
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0: 5:24.
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0: 5:28.
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2: Prima, vai devagar aí, cai mais mulher. No pique, no carinho, na alegria do programa da Baia, são 5:28, 5:28 já em Pindamonhangaba. Vocês, meus amigos, minhas amigas, obrigado pelo carinho, pela audiência aí na nossa programação. Vamos abrir o Zapa, prima, tem gente mandando zapa. Ah, lá. Marco Antônio Padeiro da padaria do Moda, tá do Bosque, prima. Tá nas modas que não sai da moda, grande Marcão da padaria do Bosque.

0: Um abraço, Zé Roberto. Também quem está mais ligado com a gente lá, Jaqueline, o Renan, o Coxinha, o Fabinho e a Juliana, que está com Deus. Um beijo grande. Obrigado pelo carinho, pela audiência, nossos amigos aí lá do estacionamento do Zé Roberto. Prima. Também quem está com a gente aqui, o Carlos Alberto Maradona, a mãe aí de Guaratinguetá, está sempre ligadinho com a gente. O Bruno Aliso, o Luquinha lá no Canadá. A Thaís, o Marcela Clarinha e o Oliver nos Estados Unidos. Um abraço para a família Maradona, que Deus proteja, e uma ótima semana. Bom dia, uma excelente semana. É a Jaque, prima. Jaque, mas não é possível um negócio desse. Nossa amiga Jaque está ligadinha, bom dia. A Ana, a irmã e o Sérgio, cunhado em Guaratinguetá. O seu Antônio também está com a gente, né, prima? Lá, irmã Terezinha. Não, prima, o seu Antônio está lá no Lar São Vicente de Paula. O Toninho, né? O Toninho Cesarino, né, prima, que está lá no Lar, irmã Terezinha. Estão ligados com a gente. O seu Antônio também no Lar São Vicente de Paula. O nosso amigo Daniel Oliveira. Está lá o Francisco Espousino, o Vicente e também o Jaguaribe. A todos uma ótima e abençoada manhã de segunda-feira. Também está com a gente, prima. O Mário mandando para a esposa Roberta, para a Jaqueline, seu Antônio, Gasparinho, Juarez da Guarda, a dona Rosário, João Batista, a irmã Maria, seu Joaquim, a dona Maria. O Mário da Vila Rica está ligadinho com a gente. Bom dia, bom dia. Bom dia com muita alegria para nós, Zé. Estamos aqui ligadinho na programação. Ademir do Araritama também está ligado aqui. Bom dia, hoje é meu aniversário. Coloca a música Flor de Maio para mim. É a Cida, lá de Taubaté, prima. Também quem está aqui, bom dia, bom dia. Bom programa, ligão. O Paulo Beraldo, primo, está agradecendo. Louvemos ao Senhor porque Ele é bom. Louvemos ao Senhor porque é bom estar com vida. Começamos bem, Paulo. Tá bom o programa, Paulo? Obrigado pelo carinho, pela audiência. Bom dia, Zé da Boia. Aqui é o Marcão. É o Marião, não é o Marcão. É o Marião, prima. Do Campo Alegre. Uma ótima segunda-feira. Que Deus abençoe a todos. Amém. Grande Marião, sempre ligadinho com a gente. A família toda, que Deus proteja. Também, bom dia, Zé da Boia. Que Deus abençoe. Tenha uma semana... Te peço uma música com o irmão Galvão para mim, foi para qualquer uma. Maria Eugênia Ouro Verde. Sempre peço, mas você não põe. Eu coloquei a música ontem, não escutou a música ontem, não? Eu coloquei, você pediu ontem, eu coloquei sim. Prima, no pique, no carinho, na alegria do programa Zé da Boia. Ô, prima, vamos lá. Quem que tá aí, prima? Valdir Santista, tá ligadinho com a gente, obrigado pelo carinho, pela audiência. Quem está mais aqui, primo? Paulo Beraldo, agradecendo as modas aí. No pique, no carinho, na alegria do programa do Zé da Boia. Grande Paulo Beraldo, sempre no pique, no carinho, na alegria do programa do Zé da Boia. São 5 horas, 32 minutos em Pindamonhangaba. Ô, prima, vamos lá com mais moda. Então, vamos lá com mais moda, prima. Agora, quem que vem, prima? Ah, vamos lá, então. A Saudade e o Carreiro. Não, é, primo, que vem a propaganda da emissora. Saudade e o Carreiro. Põe aí, nós já volta aí daqui a pouco. Prima, prima, vai devagar com a dor que o santo é de barro, guardar. Não esquenta a cabeça.
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5: O governo federal anunciou uma nova medida provisória para tentar conter a alta da gasolina e do diesel no Brasil. A medida prevê um desconto em impostos federais sobre os combustíveis, como PIS, COFINS e CID. Segundo o governo, o benefício funcionará como um cashback para produtores e importadores, ajudando a evitar repasses imediatos ao consumidor. A expectativa é que a redução para a gasolina fique entre 40 e 45 centavos por litro. Para o diesel, o desconto pode chegar a 35 centavos. O governo afirma que a medida não vai prejudicar as contas públicas, já que o aumento da arrecadação com o petróleo deve compensar os gastos. A ação ocorre em meio à alta do preço internacional do petróleo, impulsionada pelo conflito no Oriente Médio.
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0: 5:41.
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4: Prima, calma aí, mulher. Vai devagar aí no pique, no carinho, na alegria do programa do Zé da Boia. Vamos mandar lá pra nossa amiga que tá ligado lá, viu, prima? A Cida em Taubaté, irmã da Dona Conceição, a Dama de Vermelho, fazendo aniversário hoje. Parabéns, felicidade. Muitas saúde, paz e amor. Então, aí a Dona Cida em Taubaté fazendo aniversário hoje. Bom dia,

0: 5:46.
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2: Cai mais, gordona. 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Do presídio. Isso, leva a esposa lá. Ele falou o nome dela, eu não marquei, acabei esquecendo, primo. Ô, Dirceu, você tá ouvindo aí? Manda o zap aí. É 992-245-660. 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Um abraço para vocês aí. Ô prima, no pique, no carinho, na alegria do programa do Zé da Boia, tá ligadinho com a gente. 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Ô prima, quem tá ligadinho com a gente no pique, no carinho, na alegria do programa Zé da Boia, é os nossos amigos lá da Padaria Semear. Um abraço lá para nossa amiga Gabriela e pro João de Souza, tá sempre ligadinho com a gente. 5:49, agora nós dá uma pausa com a moda sertaneja, para que possamos receber as bênçãos de Deus Todo-Poderoso nesta manhã gostosa de segunda-feira. Ô prima, coloca o copinho de água ao lado do rádio. Que Deus leve paz, amor, saúde e alegria a toda a família. Louvemos ao Senhor porque Ele é bom. Louvemos ao Senhor porque é bom estar com vida. Se dirigir, não beba. Se beber, não dirija. Preserve a vida, porque a vida é um dom de Deus. E lembre-se, amigo, sempre atrás de uma bola há uma criança. Com a gente, prima, está aqui na nossa oração da manhã, dona Celi e toda a família. A Rosângela Milé e família no Santana. A Mauri Godói e família. Filipinho César, Vanessa, Filipinho Neto, Bisneto. Miriam e família no Parque das Nações. Chicão César, pai da Maria, grande santista. Maria Eduarda César, Meire César e família. Zé Maria e família no Jardim Noína. Também Toninho Bode, esposa Carla no Santana. Flávia e esposa Cristina no Andrade. Hernani Martins em Pouso Alegre. Luiz Carlos Café e família lá na Boa Vista. Ziso, Akita, a Vilmo, Daniel, Josana, Ana Lívia, o Luca, o João Traninha, Márcio, o Dino, a Giovana, agora a netinha, né, prima? E todo o povo da Ponte Alta. Também está com a gente o Jaime Pink Floyd lá no Mandu. A Fátima, o Jona, Carol, no Bosque da Princesa. Flavia, mãe Maria, Santo Antônio do Pinhal. Áurea, mãe, filha, Silvinho, Mané Gregório, Luiz Gregório, Zezão Gregório e Dona Isabel. Neuza Gregório e família. Dirceu do Presídio e família. Felipe Atleta e família. Samuel Pintor e família. João Grandão e família. Anúbia. O João Barbudo ia ver o meu pai na Jomari Piscina. Benedita Godoy e família. Rosana Monteiro e família. Jair Rodrigues e família. No assentamento em Tremembé. Jairzão e família no Alto Cardoso. José Maria e família no Azeredo. Paulinho Quim e família. Família Tórquio. Sueli Uriu e o Zé Fernando no Bom Sucesso. Vó Rosa e família no Alto do Cardoso. Também está com a gente aqui, prima. O Fortunato, Dona Neuza no Maricá. O Wagner da Conceição e família na Boa Vista. Gustavo Mosquito, Rogerinha, Dona Marina. Casal Carel. O Dona Diva. O Cabral. Quem mais que está aqui, prima? É a Marlia, Dona Diva, o Casal Carel. Está tudo certinho aqui, prima. Maria Elza Cardoso, Felipe e família no Vila Rica. Luiz Demete e família. Matheus Santiago e família na Alcoa. O seu Cido, Alex Januário, João Miguel no Bom Sucesso. Isabela e família no Crispim. O Bilajar e família. A Fátima e Luciana no Mariola. Beto Cutuque e família. Dona Maria Tereza de Freitas e família. Adrianinha Mãe Maria no Xangri-Lá. Gina Gonçalves e família. Alice Percival Braio no Feital. A Lúcia Zé Luiz no Jardim Resende. O Laura Dona Augusta no Centro. Márcia e Carlinha na Mombaça. Dona Isabel e família. Rosângela e família. Roseli e família. Seu Antônio e Dona Idalina. Lá no Bom Sucesso, prima. Agora só Dona Indalina, né, prima? O seu Antônio está com Deus. Renato Boia e família. Carlos Couto e família, na Colmeia. Didi Pezão e família, no Alto do Piracuma. Dito Gordo e Terezinha, no Centro. Genelice Rosângela, no Vista Alegre. Eunice, no Goiabal. Roselaine e família. Luiz Antônio e família, no Parque São Domingo. Maria Helena Chinac e família, Valério Geraldo Bocaiúva e Ribeirão Preto, Irineu Alves Paloma e a Dona Conceição na Boa Vista, o seu Zequinha, a Dona Isabel, o Zezinha Fran, Davi e Manuel, a Maria Eduarda, também a Cláudia, o Cleito e o Benjamin na fábrica de Bloco Socorro, Matias Simone, lá em Campo do Jordão, o Pedro no Armazém do Pedro, Cabal e família na Fazenda São José, Alto do Piracoma, Maria Garcia e família, Luiz Adriano, Rogério e Maria Fernanda no Xangri-Lá, Dona Dolores no assentamento em Tremembé, Luiz Goró e a Dona Catarina, Janaína Salum, Narciso Cassim, a Dona Conceição, a Dama de Vermelho do Castorila, Marcelinho Chupadeira, esposa Ana Ruth, Zé Galinha, esposa Maria, Capixaba e família, Dona Alzira, mãe da Gatona, Lindona, Bonitona, Valdos Correia e família, o Carlão na Vila São Paulo, Almir Sambim e família no Iaçuda, Ademir Sambim no Vila Cuia, Baru e família, a Val Gatona dos Correios e família, o Neguinho dos Petinhos, a Mãe Tereza, também para lá, a Dona Maria Custódio, Tonho Santo, a Lúcia Vieira e família no Bem Viver, Luiz Maciel, Rei da Sucata na Cidade Nova, Janaína Salum e família, a Tereza, não, prima, a Dona Tereza já foi, prima, é a Valéria Beraldo e família. A Dona Tereza foi morar com Deus. E por aqui a vida continua, né? Um beijo para toda a família Beraldo. A Lucimara Bento Honorato e família em Moreira César. Luiz Carlos Godoy, a Dona Cidinha, a Natasha, lá no Araritama. O João Barbosa Siqueira e família no Jardim Princesa. O João de Souza e a neta Gabriele, lá na padaria Semear, no Araritama. Bento e família no Maricá, Dito Correria e família na Boa Vista, o Marcelo, a Karina, a Tia Inês no Alto Cardoso, Luiz Calha, Dona Esmerinda no Vila Rica, a Lúcia de Fátima e a Maria Wanda no Santana, Marco Antônio Torquato e família, também a Dona Elaide e família no Paraguai, o Paulo, a Lúcia, a Dânia Simone e o Gil no Xangri-Lá, Polaco, Polaquim, Farroupilha, Rubenval e família em Porto Alegre, a Anitta e família em Nova Herte, Sônia Guiar e família, Joaquim e Sandra na Boa Vista, o Tonho, a Laura, a Vanessa, o André da Caeira em Taubaté, Janaína e família, o Dito Correria e família tá ligadinho com a gente, né, prima? O Daíra Alvarenga em Tremembé e toda a família, Sidão e a Célia na Alcoa, a Cristiana e Eugênio e a Darilson no Araritama, Regina e família na Alcoa, Berto e família na Alcoa, a Bruna e o Arthur na Alcoa, Rita Solange e família no Feital, Carmen Lúcia e Ariel no Mombaça, Benedito e família na Vila São Benedito, o Sérgio e a Dona Ângela Garcia no Lessa, Tadeu e família no Andrade, a Maria Eduarda, o Alexandre e o Cauã em Londres, a Bernardo Moraes da Silva e família no Bom Sucesso, José Carlos e família no Bom Sucesso, a Denil e família no Nova Esperança, Ana e Sérgio em Guaratinguetá, Jurelina e Heloína no bairro das Campinas, Huck e família em Moreira César, Dona Matilde e família no São Benedito, nosso amigo Jadel, Jesus e família no Mombaça, o Carlos e família no Parque São Domingo, Eliane e família no Cidade Jardim. Morel Júnior e família no Parque São Domingo. Cabeça e família em Taubaté. A dona Marina. A dona Marisa e família na Quadra Coberta. O Bruno Cirino no Maricá e família. Tadeu Margarete no Maria Áurea. Alice Monteiro e família no Maricá. Cobertor e família no Maria Áurea. Dona Edna e família em Tremembé. Maurinho na Fazenda Canegais e família. Tobias e família no Xangri-Lá. Seu Ditinho com Guilho e família. A Ana e o Carlão, toda a família em Tremembé. Patrícia Custódio e família no Vista Alegre. João Pedro e família. Sidney e família no Maricá, o pai da Raíssa. Paulo Beraldo e família. Alexandra Daniela e família na Vila São Paulo. Ângela Maria no Parque das Nações. Jaira Santo e família. O Joaquim Gerentão no Supermercado Excelso e família. Nelson Felipe e família. A Márcia Cardoso e família. O filho Cristiano também, né, prima? Ah, o Benedito Gomes no Vila Rica. Ana Cláudia e família. Jaqueline e família. Lucimara Rodrigues e o Floriano no Piracuama. A Dona Lúcia Nai na Água Preta. O Jonas Perninho, o Neném Perninho na Vila Cunha. O Luciano Matheus e a Serinha no Crispim. Patrícia Carol, Priscila Manu, Pedro Tiririca. A Vera Índio Santana e o Pelé. João Ribeiro e família. Também Joaquim Serralheiro e família no Andrade. Abel Cidora no Jardim Resende. Quem está aqui? A Dalva Cruz e família, prima. O Igor, a Júlia. O Julinha, a Dona Virgínia, a Sônia, a Ana Paula, a Tetê, a Juliana. O Marcelo, o Seu Gonçalo, o Josias e o Itoshi na Fazenda Floresta. Também está com a gente o Crebe Daniela. Orlando e Dona Silva na Cidade Nova. Francisco e Marcelo no Centro. O Carlos e família na Fazenda dos Búfalos na Sapucaia. Arlete Lousada e a Dona Geralda. Maria Aparecida Ferreira e a Neta Aline no Cidade Jardim. Mané Ponte e a Dona Zuleika Nadine no Azeredo. Ivan Araújo e família. Tandão e família. A mãe Leila, o Paulo, a Paula, a Iris, o Diego e o Brian no Vila Rica. Davi do João do Pulo e família. Maria Aparecida em Caçapava. O Mário e a esposa Roberta e toda a família. Seu Joaquim e família no Vila Rica. Hilaldo e família na Cruz Grande. E Dalina Alisson, Ayala e Cameli. Família Maradona. Major Batateira e Soraya. Também está com a gente, prima. João Ferraz e família. Diogo, Lucas e Cristina no Bosque da Princesa. O Baiano no Feital e família. O Francisco Espouzinho. O Vicente Jaguaribe. O Daniel Oliveira no Lar São Vicente de Paula. O Trigo, a Dona Ivone. Coronel Gilberto de Carvalho e a professora Isis no centro. Irineu, a Nilceia, a Ana Cecília, o Pedro, o Zé da Varge, a Carolina, no Pesque Truta Ribeirão Grande. Maria Aparecida e família no Andrade. A todos meus amigos, minhas amigas, uma ótima e abençoada manhã de segunda-feira. Também na oração, Henrique Sebastião, lá do IP2, viu, prima? A todos, irmãos e irmãs, uma ótima e abençoada manhã de segunda-feira. Logo após a propaganda, entra aí a nossa oração da manhã para que tenhamos uma segunda-feira cheia de bênção a toda a família. Ô, prima, prepara as modas aí, que daqui a pouco nós volta. Já vai dar aqui o horário da propaganda, política? Não, prima. É, daqui uns dias já começa essa propaganda política, né, prima? Agora é propaganda da emissora. Bom dia, Pinda, bom dia, valeu!
0: 6 horas em ponto.

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1: A multinacional Unilever informou a Anvisa e a Secretaria Nacional do Consumidor que identificou contaminação microbiológica em produtos da IP meses antes da suspensão determinada pela agência reguladora. Segundo documentos, a empresa afirma ter encontrado a bactéria Pseudomonas aeruginosa em lotes de produtos da linha Tixan IP. A primeira denúncia foi feita em outubro do ano passado. Em março deste ano, novos testes apontaram a contaminação em outros 14 lotes de produtos, incluindo detergentes e lava-roupas. A Unilever afirma que as análises foram feitas por laboratórios especializados e pediu às autoridades a ampliação do recall e a abertura de investigação. Após as denúncias, a Anvisa realizou as inspeções na fábrica da IP em Amparo, no interior de São Paulo, e determinou a suspensão da fabricação e venda de produtos líquidos da empresa.
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Vamos formar agora a grande corrente de fé, elevando o pensamento ao Supremo Criador, para que interceda com sua divina bondade em favor de todos que necessitam de alívio para os seus problemas através da oração. E agora, com o pensamento em Deus Todo-Poderoso, para que Ele receba nossas orações, oremos. Em nome dos anjos, dos santos e das almas, saudemos a Sagrada Família. Em nome do Pai,

0: neste momento em que todos se ajoelham e saúdam Maria Santíssima. Ave Maria, cheia de graça, o Senhor é convosco. Bendita sois vós entre as mulheres, e bendito é o fruto do vosso ventre, Jesus.
1: Santa Maria, Mãe de Deus, rogai por nós, pecadores, agora e na hora da nossa morte. Amém.

0: agora a todos aqueles que necessitam de uma graça. Rezamos neste momento a oração de São Francisco. Senhor, faça de mim um instrumento de sua paz. Onde existe o ódio,
1: que eu leve o amor.
0: Onde existe a discórdia,
1: que eu leve a união.
0: Onde existe o erro,
1: que eu leve a verdade.
0: Onde existe a dúvida,
1: que eu leve a fé.
0: Onde existe o desespero,
1: que eu leve a esperança.
0: Onde existe trevas,
1: que eu leve a luz.
0: E onde existe tristeza,
1: que eu leve a alegria.
0: Ó Virgem Maria,
1: guarda-nos puro do pecado.
0: Ó Mãe de Deus,
1: abra os nossos corações quando nossos irmãos precisarem de nós.
0: Ó Mãe da Igreja,
1: faça que vivamos unidos e assim sejamos um dos exemplos para que os outros também amem a seu Filho Jesus.
0: Ó Esposa de José,
1: conserve a paz e a união em nossas famílias.
0: Glória ao Pai, ao Filho e ao Espírito Santo. Amém.

Ó Senhora Aparecida, eu renovo neste momento a minha consagração. Eu vos consagro os meus trabalhos, sofrimentos e alegrias, o meu corpo, a minha alma e toda a minha vida. Eu vos consagro a minha família. Ó Senhora Aparecida, livrai-nos de todo o mal, das doenças e do pecado. Abençoai as nossas famílias, nossos doentes, nossos velhinhos e as crianças. Abençoai a Santa Igreja. Abençoai a nossa paróquia e o nosso vigário. Ó Senhora Aparecida, lembrai-vos que sois a padroeira poderosa de nossa pátria. Ó Senhora Aparecida, bendito e sagrado coração, abençoai a nossa nação e pedimos de novo, olhai o nosso povo.

Todo-Poderoso, que tendo escolhido a água, fonte de vida e pureza, para nos dar a graça batismal, fizestes também aparecer no Rio Paraíba a imagem da Virgem Imaculada. Abençoai esta água e fazei que ela nos recorde nosso batismo, para que, purificados de nossas faltas, vivamos como cristãos, membros da vossa Igreja, e cheguemos um dia à vida eterna. Por Cristo nosso Senhor.

Maria Santíssima, que em vossa imagem milagrosa de Aparecida espalhais inúmeros benefícios sobre o Brasil. Eu, embora indigno de pertencer ao número dos vossos servos, mas desejando participar dos benefícios da vossa misericórdia, prostrado a vossos pés, consagro-vos o entendimento, para que sempre pense no amor que mereceis. Consagro-vos a língua, para que sempre vos louve e propague a vossa devoção. Consagro-vos o coração, para que depois de Deus vos ame sobre todas as coisas. Recebei-nos, ó Rainha incomparável, no ditoso número dos vossos servos. Acolhei-nos debaixo da vossa proteção. Socorrei-nos em nossas necessidades espirituais e temporais, e sobretudo na hora da nossa morte. Abençoai-nos, ó Mãe Celestial, e com vossa poderosa intercessão, fortalecei-nos em nossa fraqueza, a fim de que, servindo-vos fielmente nesta vida, possamos louvar-vos, amar-vos e render-vos graças no céu. Por toda a eternidade, assim seja.

0: pela intercessão de Nossa Senhora Aparecida, Rainha e Padroeira do Brasil, a bênção de Deus Onipotente, Pai, Filho e Espírito Santo, desça sobre vós e permaneça sempre. Amém.
1: Ô Zé, toca mais uma.
2: Prima Carma, aí vai devagar, irmão. São 6:19, estão começando a segunda-feira. 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Seu Zequinha, Dona Isabel, o Cleito, também está lá com a gente, né? 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E está lá também o nosso amigo Paulão, que mora lá, o Ivo, motorista, o Benedito, que trabalha lá. Um abraço para o Toninho, amiguinho, e também a Esmeralda e a Fátima. Estão ligados com a gente, prima? Olha a hora, 6:22, vai reformar, vai construir fábrica de Broco Socorro. 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Ô, prima, vamos abrir o zap aqui. Quem está mandando para nós aqui, no Pique, no Carinho, na Alegria, o Beto Cutuco está ligadinho com a gente. Bom dia, obrigado pelo carinho, pela audiência. Nosso amigo Joaquim, a paz do Senhor Jesus, amém. Ótima segunda-feira para todos nós. A Ana e o Sérgio em Guaratinguetá também estão com a gente. Prima, está no Pique, no Carinho, na Alegria, do programa do Zé da Boia. Também quem está aqui com a gente, o Irineuzinho. Nosso amigo Irineu está ligadinho com a gente lá no Pesque Truta, Ribeirão Grande. A Nilceia, a Ana Carolina, também está lá o Pedro, o Zé da Barge e a Carolina, no Pesque Truta, Ribeirão Grande, ouvindo nós lá. Bom dia, meu amigo Zé da Barge, Henrique Sebastião, do IP2. Vai Corinthians, mas não fala isso, vai Corinthians. Ô, oh, foi ontem, né, prima? O Denis Furtado também está com a gente, toda a família, bom dia. Bom dia para o Zé Vinagre, o Zé Laerte, não, prima. É o Zé Vinagre, o Zé Roberto, o Zezão Vinagre é o cerne da família Vinagre. Nosso amigo Newton está ligadinho com a gente, obrigado pelo carinho, pela audiência. O Adair também está lá ligadinho, o Márcio, o Zé Bel Sanfoneiro, mais alegre da cidade, bom dia. Bom dia para o Djailson também, que está com a gente. O Marinho Mecânico está escuro. Está escuro, Marinho. Tá, vai, Corinthians, está escuro. A coisa não está fácil para o Coringão, não, viu, prima? E o Diniz, que todo mundo estava jogando lá em cima, agora a turma já está começando a ficar veaco com o homem, prima. É sempre assim, ele começa bem, depois escamba. O prima, quem está aqui, o que foi? Valdir Santista foi assistir o jogo lá em São Paulo e perderam o rumo. Ah, foram para Botucatu. Ei, Valdir Santista, hein? Põe música nessa bagaça aí. Ele quer ouvir Porteira Véia. Porteira Véia não tem, ó. Não tem Porteira Véia. Não sei onde se tirou essa moda aí. Ô, prima, é o Gilberto Taxista. Ele nem pedir moda não sabe, prima. Mas que coisa! Mas não é possível um negócio desse. É o santo, prima. O santo bagunçou a cabeça de muitos santistas aí. O Valdir Santista foi para lá para o Botucatu. Mas que coisa, né, prima? É, o Peixão levou a chacoalhada do Curitiba ontem. E tá ligadinho também. É a velha porteira, viu, Gilberto? Vamos mandar a velha porteira pro Moisés Leiteiro, que ele gosta muito dessa moda aí, viu? Também tá ligadinho com a gente. Ô, prima, olha a hora, já são 6h24. Põe aí pra nossa amiga que pediu aí, Irmãs Galvão. Canta com a natureza, Irmãs Galvão. Depois, velha porteira, lá pro Moisés Leiteiro, santista também. Taca a cabeça lá para baixo, prima. Que coisa, né, prima? Derrubaram o Peixinho da Vila ontem, derrubaram o Coringão. O Coringão tomou um passeio do Botafogo, mas que coisa! Não é possível um negócio desse. E o São Paulo está numa draga desgraçada. Se não fizesse uma boa campanha no começo, tava lá junto com o pessoal lá embaixo. Vamos pôr a moda pro Gilberto aí, prima. Daqui a pouco, depois da Irmãs Galvão, a Irmãs Galvão, olha para nossa amiga que pediu, viu, prima? Isso, ela pediu a moda aí das Irmãs Galvão. Ontem nós tocamos para ela também, ela não deve ter ouvido, mas tocamos sim, viu? É Eugênia, é Eugênia, prima. Então manda brasa, toca a moda aí, gordá.
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0: Prima, travou a moda aí, prima. Olha que coisa. Travou,
1: 6:28.
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0: Depois nós toca a outra moda da Irmãs Galvão, que essa travou, viu, prima? Essa moda aí travou. Então vem a velha porteira daqui a pouco e a gente volta com a Irmãs Galvão aí. Procura a Irmãs Galvão de novo, prima. Põe uma outra moda dela enquanto toca a velha porteira aí, tá bom? Olha a hora, são 6:28.

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2: Horas e 36 minutos.
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0: 6:40.
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0: 6:44.
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4: Essa moda já foi, prima. Prima, no pique, no carinho, na alegria do programa do Zé da Boia. Nosso amigo Gilberto Taxista, tá ligadinho, ouviu aí a velha porteira, Moisés Leiteiro. 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Também com a gente os nossos amigos ligadinhos, prima. 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E o programa do Zé da Boia, no pique, no carinho, na alegria do programa do Zé da Boia, já são exatamente 6:47, olha a hora, olha a aula. 6:47 em Pindamonhangaba, no pique, no carinho, na alegria do programa do Zé da Boia, até às 8. Muita moda bonita ainda nesta segunda-feira, tá cheio de neblina. Cuidado você que vai pegar a rodovia, a estrada aí, toma cuidado, viu, amigo? Vá devagar, porque pista escorregadia é sinal de perigo. Aos nossos amigos Gilberto Taxista, aos todos os nossos amigos do volante, né, prima? O Jander tá ligado com a gente, começando a semana, abraço das crianças da van da Pai, que Deus dê paz, amor, saúde a vocês aí. O Jander, tia Nil e também toda a criançada da Pai, um beijo grande para vocês. Ô Jander, estive com o seu filho lá, não, seu genro e a sua filha, a filha sua. Estava no mercado municipal lá, comendo um pastel, viu? Um abraço aí ao Carlinho, filho da Márcia e do Carlinho. Tá ligadinho com a gente também. Um bom dia para vocês aí. O Almir Sambinha também tá com a gente lá no Iaçudo. Que Deus abençoe a nossa semana. Está ligado no programa. Também a Ângela Maria. Bom dia, Zé da Boia. Obrigado pelo bolo. Sábado, estava delicioso. Ângela do Vila Prado agradeceu o bolo, que ganhou o bolo da Márcia, uma delícia mesmo, né? Então tá bom, dona Ângela, uma ótima manhã pra senhora aí, um beijo grande, obrigado pelo carinho, pela audiência. Quem tá aqui é o João Ribeiro no Santana, bom dia, Zé da Boia, uma ótima e abençoada semana pra você, amém. Também aqui, Bom dia, Zé, sempre ligado, meu celular desperta na rádio às 5 horas, sempre ligado. É Movelaria do Juba, tá ligado com a gente. Também quem tá aqui, o Zinzo Akita, a Vilma, Daniel, a Ana Lívia, o Luca, o João Traninha, a Giovana, prima, e também a Márcia, também tá lá, o Dino, todo o povo da Ponte Alta, né? Bom dia, que esta manhã seja o começo de um dia iluminado por Deus e cheio de coisas boas para você. Obrigado, Zizo, Kita, Vilma, Daniel, José, Ana Liva, todo o povo ligado com a gente. Prima, bom dia, Zé da Boia, bora começar a semana. Abraço das crianças da van, é o Jander, prima, tá ligadinho com a gente. Bom dia, Zé da Boia, que Deus abençoe e tenha uma ótima semana. Bom programa, obrigado. É o Cassiano Delícia, da BR-116, prima, ligado no programa do Zé da Boia. Um abraço para vocês aí, obrigado pelo carinho, pela audiência. 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Vamos lá, prima. Moda bacana no seu rádio? Ah, vamos lá então, prima. Selo de sangue. Zé Fortuna Pitangueira, Darcy do Maior, oferecendo para todos os ouvintes do programa.

0: aí.
1: Prima, calma aí, prima, calma aí, mulher. São 6:56 em Pindamonhangaba. 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Tá ligadinho lá? Gerentão Maria, Fernando Luiz, o Guilherme, o João Batista, toda a equipe Casa Oriental, uma ótima e abençoada manhã. Berto, tá aí a moda pra você, Berto. O Berto, coitado, ele tentou fazer o papel do Zezinho lá, prima. Ele tentou dar um golpe de mestre. Se lascou todo. Meu amigo Berto, meteram o sarrafo nele, prima.

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9: Agora com vocês, Paulo Henrique David cantando Paçoca no Caneco.

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0: 7:13.
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0: 7:17.
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0: 7:20.
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4: É, o verdadeiro homem não é aquele que conquista muitas mulheres, mas é sim aquele que conquista uma só, muitas vezes.

0: 7:24.
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0: 7:28.
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0: 7:28.
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0: 7:29.
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4: O pique no carinho e na alegria do programa do Zé da Boia. Olha a hora, 7:29, nesta segunda-feira gostosa em Pindamonhangaba. Quem tá com a gente, prima? Tá ligadinho, mandando pra gente. Quem tá mandando aqui, prima? Ah, prima, bom dia, Zé. Que essa semana seja abençoada, cheia de alegrias. Manda aquele abraço pra Cida, pro Tino, pra Daiane, Júlia, Juliana, o sogrão Josias e a sogrinha Vitória. E nosso pezinho de elefante. É o tubarão, que é o famoso pezinho de elefante. Chama na moda para alegrar a segunda-feira, é o Jonas. É o Jonas do Mercadinho Tino, lá no Beta, tá ligado com a gente. O Claudemir Oliveira também tá no pique, no carinho, na alegria do programa da Boia. Bom dia, Zé Boia. Heraldo na Cruz Grande, cadê a moda? Tô tocando moda toda hora, o cara pergunta cadê a moda. Mas não é possível um negócio desse. O Darcy tá agradecendo aqui no pique, no carinho, na alegria do programa da Boia. Grande Darcy do Maria Áurea. Também tá aqui, prima. Bom dia, dona

Com fé em Deus, bom dia, bom dia. Bom dia, Eunice do Goiabal, tá ligada com a gente. Ela quer sete palavras, Pedro Bento Zé da Estrada. Que Deus proteja, obrigado pelo carinho, pela audiência. Ô, prima, foi a moda papel de parede aqui, prima. Papel, prisão de papel, mas que coisa. Paga esse negócio aí, foi mandar lá pro meu amigo, o Delícia da BR-116 em Guaratinguetá, prima. Foi errado aí, né, prima? É... Um abraço aí, obrigado pelo carinho, pela audiência. Vocês estão chegando agora no pique, no carinho, na alegria do programa do Zé da Boia. Tá o nosso amigo, o Edson Cassiano, o Delícia, da BR-116 e a Angélica em Guaratinguetá. Bom dia pro seu Antônio também em Guaratinguetá, viu, prima? A mãe da gatona lindona bonitona, a dona Alzira Valdes Correio, prima, é a gatona lindona bonitona. Um beijo pra Valdes Correio e também a dona Alzira, o Donizete, o Matheus, a Lenizete, a Milena, a prima Maria Alice e também a Maria Cecília, que Deus proteja toda a família. Bom dia, estou ligadinho no programa, é o Alex Ribeiro, lá do Jardim Princesa e a mãe Anondina, prima, estão ligadinho com a gente. Ô, prima, quem mais tá aqui com a gente, prima? Hein? Quem tá aqui, prima? Ah, o Alex Januário e o seu Cido, lá no Bom Sucesso. Vamos temperar a gente. Tá caro, né? Relaxa, faz um L e chora. Ou não compra. Bom dia, Zé da Boia. Sou ligadinha. Tenha uma abençoada semana. Zé da Boia, Claudineia Ramos Celicino, da Vila São Paulo. Bom dia, Claudineia. Obrigado pelo carinho, pela audiência no programa do Zé da Boia. O João Pedro. Bom dia, João Pedro. Vou pegar hoje, pode pegar lá, tá bom? Passa lá hoje e pega o tempero lá. O João Pedro tá ligado com a gente, prima? Quem tá mais ligadinho aqui, prima? Ah, quem tá ligadinho é a dona Bete, o Ricardo, Carlinha, Rita. Lá no Alto Tupira Como. Torinho Bode, a esposa Carla, o Flávio, a esposa Cristina, no Andrade. Estão ligados no programa do Zé da Boia. 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A senhora dona de casa liga lá e eles entregam para a senhora, viu? Banca do gordinho, quitanda do gordinho e o programa do Zé da Boia. 7h33. 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As meninas do balcão já estão lá com a mão na massa, né, prima? A Mara, a Giovana, a Kelly, a Natália, a Marcela, a Clélia, a Ana, a Raíssa e o Guardabelo. O Guardabelo Blas, tão ligado no programa do Zé da Boia. Ô, prima, você já viu essa moda? Teodoro Sampaio, prisão de papel. Ô, moda bacana demais da conta!

Prima, tá escrito prisão de papel, mas não é não, viu, prima? Não é, prisão de papel é outra moda. Tá aqui na internet, mas tá errado. 7:37 de Pindamonhangaba, agora já foi mesmo. E nesse dia de segunda-feira gostoso hoje, né, prima? Que domingo legal, né, prima? Você já teve um domingo tão feliz como ontem, prima? Ah, prima, não fala isso. Coitado dos meus amigos corintianos. Levaram um chacoalho danado no Rio de Janeiro ontem, né, prima? Foram pegar o Willian Alberto, estava lá perto da Bahia já, pegou o rumo errado, o Willian Alberto, o centroavante do Corinthians, né, prima? Ele está querendo ir para a Europa, mas estava indo para a Bahia ontem, depois do jogo, perdeu o rumo, tomaram uma sapatada legal do Botafogo Carioca, né, prima? Ô, prima, 7:38, Casa Continental tem tudo para o seu lar. 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Também está com a gente os nossos amigos, viu, prima? 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Um beijo para Lili e um abraço para Esmeralda, que estão ligados no programa do Dedo da Boia. São 7:40 em Pindamonhangaba. 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No pique, no carinho, na alegria do programa do Zé da Boia, nesta manhã gostosa de segunda-feira. Nossos amigos ligadinhos, prima, o Dirceu do Presídio, não perde o nosso programa. Ele e a esposa estão ligados com a gente, viu, prima? Ô, prima, um abraço também lá para o nosso amigo João Barbosa Siqueira, é fã do programa do Zé da Boia. O Gonçalves José, prima, ele e toda a família no Castolira, o Celzinho no Castolira, o Zebé lá no Bela Vista, o Licos no bar do Licos lá, prima, no Bar das Pedras, o Marquinha, a dona Sara, o João Grandão tá ligado com a gente lá no Santana. O Diniz tá ligadinho com a gente. Ah, prima, e o meu amigo, ele, não sei o que aconteceu com ele, viu, prima? É o Bolinha lá do DSM. Será que cortaram o zapa do homem? Mas não é possível um negócio desse. Grande Bolinha, ele que foi delegado lá nos Correga Lavaium, era o delegado Seu Redondo. Nosso amigo Bolinha, bom dia. 7:41. 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Tá lá o Laerte e o Zé Laerte.
Ô, prima, hoje é segunda-feira. 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Ô, prima, são 7h43. Manda moda nessa bagaça aí, prima. Manda moda nessa bagaça aí. Vem aí, trio Parada Dura. Blusa Vermelha. Vieira e Vieirinha. Lá pro Gonçalo José, no Castolira. Cravo na Cinta.

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9: 7:50.
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0: 7:54.
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4: Prima, um bom dia lá pro Luiz Medela no bairro das Campinas. A Márcia desejando aí pra Nora, é a filha do Jandir, da tia Nil, viu, prima? Um bom dia pra eles aí. A Márcia desejando a todos eles. Bom dia, Zé da Boia, Gonçalo Godói, Jardim Imperial. Bom dia, que Deus abençoe sempre. Amém. Ô prima, tamo indo embora. Voltaremos às 17 horas, se Deus assim permitir. Que todos tenham um ótimo e maravilhoso dia, uma abençoada semana. Que Deus leve paz, amor, saúde e alegria a toda a família. Louvemos ao Senhor porque Ele é bom. Louvemos ao Senhor porque é bom estar com vida. Se dirigir, não beba. Se beber, não dirija. Preserve a vida porque a vida é um dom de Deus. E lembre-se, amigo, sempre atrás de uma bola há uma criança. Programa Perfil, Marcelo Santo, Astério Galvão, para você ficar sabendo de tudo aqui. Não saia daqui, porque aqui é bom demais da conta. Bom dia, Pinda, bom dia. Valeu, Márcia, Carlinho.

0: 7:59.
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11: Olá, muito bom dia, agora são 8:06, hora 8:06, começando mais um Programa Perfil na manhã desta segunda-feira, dia 18 de maio de 2026. Daqui a pouquinho, a sua participação através do nosso WhatsApp 992245660. Participe, mande a sua mensagem. Agora são 8:06, vamos ao nosso

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1: Bom dia a todos. Aqui quem vos fala é o pastor Ailton. Gostaria de trazer uma mensagem do coração de Deus para o seu coração. Está baseado no Evangelho segundo escreveu João, capítulo de número 1, versículo de número 47, que diz assim, olha, Jesus viu Natanael aproximar-se e disse a seu respeito, eis um verdadeiro israelita em quem não há dolo. Jesus vê a Natanael mesmo antes deles terem um encontro pessoal, físico. Jesus já contemplava a vida de Natanael. Jesus, ele tem um olhar cirúrgico, preciso sobre as nossas vidas. Existem várias maneiras de Jesus direcionar o seu olhar sobre nós. Um deles é o olhar do amor, está lá em Marcos 10, 21. Esse olhar amoroso, esse olhar de querer sempre nos trazer a paz, nos trazer a alegria, de nos trazer a solução para uma causa difícil. Nós temos também o segundo olhar, o olhar do reconhecimento. Deus nos conhece, Deus olha e Ele enxerga a nossa necessidade, Ele enxerga o sofrimento, às vezes, do nosso coração, o pensamento da nossa alma. Deus, ele também enxerga esse sofrimento dentro de nós, essa situação que muitas vezes paira sobre as nossas vidas. Mas Jesus também tem um olhar do incentivo. Lucas, capítulo de número 19, versículo 5, você vai encontrar esse olhar de incentivo. Deus, ele sempre quer que você seja uma pessoa abençoada, uma pessoa positiva, uma pessoa que realmente venha conquistar, não uma pessoa que vive na dúvida, uma pessoa que vive recuada, uma pessoa que vive na defensiva sempre. Mas Deus, ele te incentiva. A alegria do Senhor, diz Neemias, é a nossa força. Então Deus tem esse olhar também de incentivo sobre a sua vida. Jesus também tem um olhar da compaixão, Lucas 7,13. Quando nós estamos numa situação adversa, quando nós não conseguimos nos desvencilhar de situações em que nós poderíamos estar soltos, e mais devido a algumas circunstâncias, ficamos presos, Deus, ele tem esse olhar de compaixão, e esse olhar de compaixão vai ativar o poder do Espírito Santo sobre as nossas vidas. Quando a gente recorrer a Ele, Ele vai olhar com esse olhar de compaixão e vai trazer uma solução para o nosso problema. Mas Deus também tem um olhar da reprovação. Lucas 22, 61. Esse olhar da reprovação é justamente quando Deus olha para mim e olha para você. E nós não estamos no centro da vontade de Deus, estamos desobedecendo a sua palavra, estamos desobedecendo a sua ordem, estamos desobedecendo o seu código de ética que foi colocado para as nossas vidas, e a gente simplesmente, não faz pouco caso daquilo que Deus falou, e a gente começa a tropeçar, andar de maneira errada, e Deus também olha para a gente com um olhar de reprovação. Então, você deve a cada dia se colocar diante de Deus, porque Deus está olhando para você. O olhar do Pai, o olhar do Pai para o Filho. Quando nós nos referimos ao Evangelho de Lucas, capítulo de número 15, onde fala da parábola do filho pródigo, o Pai, ele estava sempre esperando o retorno do filho. Sempre olhando para a situação do filho. Hoje, com você não é diferente. Deus está olhando para você, está esperando o seu retorno, a sua presença, para que você entregue a sua vida para Deus, entregue a sua vida para Jesus. Deus está olhando para você, para te abençoar. Deus está olhando para você com um olhar de amor eterno. Deus está olhando para você com compaixão. Ele não quer que você viva essa vida prisioneiro das drogas, prisioneiro dos vícios, prisioneiro de coisas que realmente machuca a tua alma, fere o teu corpo e mata o teu homem espiritual. Deus não quer que isso aconteça com você. Por isso ele olha para você com esse olhar de compaixão, esperando que você retorne para ele, para adorá-lo e para honrá-lo. Deus abençoe a sua vida. Medite nessa palavra. Entregue sua vida para Jesus e o mais ele fará por você. Gostaria de aproveitar essa oportunidade para estar com

Olha, agora são 8h17, falar do tempo, temperatura para esta segunda-feira, máxima de 20, friozinho hoje, hein? Máxima de 22 graus, sol com muitas nuvens, pancadas de chuva à tarde e à noite, então chove à tarde e à noite, máxima de 22, frio, hein?

0: Vilog. 8 horas e 18 minutos, informações e falecimentos. Noticiamos falecimento de Maria José de Oliveira, 72 anos, era moradora do Araretama. O corpo sendo velado na Capela 2 do Velório Santo Expedito. Sepultamento marcado para as 14 horas no Cemitério Municipal de Pindamonhangaba. Noticiamos o falecimento de William de Jesus Castilho, 39 anos, morador do Jardim Regina. O corpo sendo velado na Capela 1 do Velório Santo Expedito, sepultamento marcado para as 8h30 da manhã no Cemitério Municipal de Pindamonhangaba. As famílias, os nossos sentimentos. Olha, agora são 8h19, temos aqui a participação de ouvinte.
1: Marcelo Santa, aqui é a Cida do Bairro do Mansaim, gostaria de ouvir aquele louvor da Eloína Dourado, a vitória chegou. Ofereço para o meu esposo Mael, ofereço para todos vocês da rádio, para minha filha Adriana, ofereço para o meu filho André, e Deus abençoe, um bom dia. Bom dia.
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0: Olha, agora são 8 horas e 37 minutos. Deixa eu falar pra você, meu querido amigo ouvinte, quem conhece já ouviu falar e talvez já até tenha sentido a diferença, mas agora chegou a hora de ir além. Porque quem experimentou sabe que ainda não tá perdendo tempo. 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
0: 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Olha, agora são 8h40. Receba a presença delas aqui, né? Da Veraniza e também da Eva. Vamos falar sobre Conferência da Saúde. Veraniza, muito bom dia. Obrigado pela participação conosco na manhã desta segunda-feira.
2: Bom dia, Marcelo.
0: Fala um pouquinho mais próximo do microfone, puxa um pouquinho, isso.
2: Bom dia, Marcelo, tudo prazer bem? Estar aqui.
0: Prazer todo nosso recebê-la. Ô Eva, muito bom dia, prazer, viu?
3: Bom dia, prazer é meu.
0: Bacana. Ô Veraniza, fala um pouquinho, 13ª Conferência Municipal da Saúde, é isso?
2: É, essa conferência é o resultado, né, o Conselho de Saúde é o resultado de muitas lutas, né? É, rastreando um pouquinho a memória, a gente vê que lá, isso aí começou lá na reforma sanitária, né? Reforma sanitária, ditadura militar, né? Um movimento da reforma sanitária criou um documento que resultou um documento importantíssimo na 8ª Conferência de Saúde.
0: Legal.
2: Né? A 8ª Conferência de Saúde de 86 vem com um documento e foi contemplado lá na nossa Constituição Federal, que entrou na Constituição Federal de 1988. E essa Constituição deliberou que saúde é direito de todos, dever do Estado, prover os insumos para as ações de saúde. Mas ficou solto, precisou regulamentar e foi regulamentado. Lá em dezembro, em setembro de 90, foi regulamentado a lei do SUS, né?
0: Sim.
2: Que falando do direito das pessoas terem saúde na sua universalidade, na sua integralidade e na sua equidade. E falou que o governo, novamente, teria a responsabilidade de prover os insumos, né? O dinheiro para prover a saúde. Mas não ficou muito definido como que esse dinheiro viria. E precisou, logo em seguida, em dezembro de 90, a Lei 8142 fechar por inteiro o direito das pessoas a ter saúde e como que essa saúde seria paga. Então, na Lei 8142, ela contemplou a criação do Fundo Municipal de Saúde, contemplou a criação dos conselhos e criou critérios para que esse conselho funcionasse, para que essa saúde recebesse o dinheiro necessário, né? Que ela fosse financiada adequadamente para a saúde, né? E depois foram vindo outras leis, né? Mas nessa lei 8142 já ficou definido que teria que ter conselho em todas as esferas do governo, federal, sim, estadual e municipal, e que esses conselhos deveriam ter paridade. O que é paridade? Paridade são pares de entes que participam desse conselho, que seria 50% do colegiado seria usuário, 25% profissionais de saúde, e os outros 25% seriam repartidos em entes da gestão e entes dos prestadores de serviço, né? Porque prestador de serviço tem tanto público quanto as outras entidades, né? Santa Casa, hospitais que prestam serviço para o SUS. Não necessariamente que sejam públicos e do SUS. Desde que haja um contrato, um acordo, dentro de toda a legalidade, pode haver participantes de outras instituições de saúde para cobrir as necessidades de saúde do SUS.
0: Ô Eva, fala um pouquinho para nós aí, essa 13ª Conferência da Saúde, né, que vai tratar de alguns assuntos, fortalecimento do SUS com participação social, financiamento adequado e suficiente para o SUS, enfim, fala um pouquinho desse assunto.
4: Então, Marcela, a conferência, ela acontece assim, para a gente poder debater as demandas que estão no bairro. Então, as pessoas, elas levam as demandas dos bairros delas até a gente debate, a gente cria proposta, e dessas propostas, elas saem, as pessoas participam desses eixos, né? Então, elas escolhem um eixo temático, então, saem essas propostas e nós levamos depois para a nacional, que seria em São Paulo, e depois para a federal, que seria em Brasília. É muito importante a participação da população, por quê? Porque dessas propostas, desses debates, desses eixos, vamos dar um exemplo aqui que a dona Veranese até ela citou em algumas conferências que a gente está fazendo, as pré-conferências nos bairros. No município não tinha órtese e prótese, então foi dentro dessas conferências que saíram, as pessoas começaram a levar que tinha esse problema, e saiu dali, nesse debate, essa proposta, levou-se para a nacional, depois levou-se para a federal e conseguiu para a Pinda ter o direito de ter a órtese e prótese. Então, é muito importante a participação da população. Pegando o gancho da dona Veraniza, que ela estava contando um pouco da história, o SUS ele surgiu através das mulheres pobres, negras e periféricas na década de 80. Né? Porque se a gente pega essa historinha que ela estava contando, né, que é muito importante as pessoas entenderem e saber a importância da população em estar participando disso, é porque na década de 80, as pessoas pobres não tinham direito a usar o SUS. Né? Então, era só quem tinha carteira assinada. Né? INPS, AMPS, IMPS. E aí, os pobres eram atendidos na Santa Casa de Misericórdia, onde elas eram instituições filantrópicas. Então, elas eram as freiras, as madres, que eram atendidas, só que elas não tinham muitos médicos ali, elas não tinham recursos para estar atendendo as pessoas. Então, foi graças a esse movimento popular que surgiu o SUS. Então, hoje, quando as pessoas falam assim, nós estamos cansados de reivindicar o nosso direito, nós não podemos cansar. A saúde, a gente não pode cansar dessa luta, porque são essas pessoas lá atrás que criaram essa história, criaram-se o SUS, e hoje nós temos a importância da conferência exatamente para isso, para a gente estar levando essas propostas, estar mostrando para a população que nós, unidos, temos muita força, é um espaço democrático, é um espaço onde elas podem reivindicar, falar, e daí saem as propostas e levamos para as conferências nacionais e federais.
0: Legal. O Veranice, então, essa 13ª conferência acontece em Pindamonhangaba a partir dos dias... já teve início? Na última sexta-feira?
2: Esta conferência, para ela acontecer, a gente faz uma preparação da comunidade. A gente avisa a comunidade, sinaliza que vai ter a conferência. Essa sinalização é através das pré-conferências. Então, nós já tivemos uma em Moreira César. Tivemos uma em Moreira César, foi sexta-feira, né?
4: Foi no Vale das Acácias. Vale das Acácias.
2: Tivemos uma em Campinas, agora sábado de manhã. E teremos uma no Araretama, dia 21.
4: Isso?
2: Isso. E eu queria aqui fazer uma parte triste, porque em Moreira César nós não tivemos nenhum usuário presente. Só gestores, prestadores, trabalhadores de saúde e dois vereadores, que foi o Cal e o que não é vereador agora, esse, que é o
4: Julinho Car.
2: Julinho Car. Então, foram essas duas pessoas que foram prestigiar a nossa pré-conferência e ajudar a elaborar propostas. Como elaborar propostas sem o ente mais importante, que é o usuário, que mais sofre a pressão da falta de saúde, da falta de exame, da falta de transporte, da falta de cuidados no pronto-socorro? Como fazer propostas sem o usuário lá? Não tivemos propostas. Em Campinas foi praticamente a mesma coisa, né, Eva? Também não tivemos. Tivemos duas pessoas que ficaram lá, depois saíram. E a gente, novamente, não conseguiu elaborar propostas do jeito que é necessário, com a participação do usuário. Reunião sem a participação do reunião de conselho sem participação do usuário não é reunião de conselho, né? Não tem usuário, tem só gestor. Então, continua lá na reforma sanitária, onde as conferências eram só de gestores e médicos da legislação, legisladores, e não tinha usuário para falar da saúde. Espero que a gente, com esse chamamento para Araretama, a gente tenha um bom número de usuários e que a gente possa trabalhar os eixos que estão aí, né? A Conferência Municipal de Saúde tem o tema Saúde e Democracia, e os eixos, a Eva vai falar, né? Que são os quatro eixos importantíssimos, que fala da participação social, que fala das necessidades de saúde, que fala do eixo mais importante, financiamento da saúde, né? E estruturas governamentais para tocar a saúde no nosso município.
0: Então fala aí para nós aí dessa programação, por gentileza, na próxima quinta-feira, é isso?
4: Isso, vai ser quinta-feira, lá no bairro do Araretama, no Centro Comunitário.
0: Isso a partir de que horário, Eva?
4: A partir das 18 horas até as 21 horas.
0: Todos convidados, é isso?
4: Todos, todos.
0: Precisa da
4: necessita,
0: presença.
4: Necessita, a gente precisa, necessita. Até quem não conseguiu participar nos outros bairros, podem estar indo lá no Araretama e estar participando com a gente.
0: Local?
4: O local vai ser no Centro Comunitário.
0: Centro Comunitário.
4: Isso, do bairro do Araretama.
0: Quinta-feira, 18 horas, população convidada, é isso?
4: Isso.
0: Ô, Eva, para a gente encerrar aí, passa para nós, então, esses quatro eixos aí que é importante.
4: Então, aqui nós vamos ter no eixo 1, para a população que quiser participar do eixo 1, é sobre o fortalecimento do SUS com participação social. As diretrizes são fortalecer a participação e o controle social no SUS, com defesa dos conselhos e das conferências de saúde como espaço democrático de decisão. Depois nós temos o eixo 2, que é sobre financiamento adequado e suficiente para o SUS, que as diretrizes são discutir investimentos, sustentabilidade financeira, transparência na aplicação dos recursos públicos, como a dona Veraneza citou, e o financiamento necessário para assegurar serviços de saúde. Então, é muito importante esses eixos. Depois, nós temos o eixo 3, que é emergências climáticas e justiça socioambiental, que a diretriz é refletir sobre os impactos ambientais, mudanças climáticas, vulnerabilidades territoriais, prevenção de riscos e promoção de equidade em saúde. E o eixo 4 é a organização do cuidado e gestão da saúde. A diretriz é fortalecer e a organização da rede de atenção à saúde com gestão eficiente, regionalizada e humanizada. Esses eixos, a população, elas podem estar participando. Elas vão identificar, eu gostei do eixo 1, quero lá nessa luta de fortalecimento do SUS com participação sociais. Participação social. Então, ela vai, entra, participa, vai ter outras pessoas ali junto. Então, nós vamos criar assim, um debate, desse debate vai sair proposta, dessas propostas nós vamos estar levando para a nacional.
0: Bacana. Então, isso é agora, então, a próxima conversa aí será no dia 21 do 5, quinta-feira, às 18 horas, no Araretama, no Centro Comunitário.
4: Só depois falando um pouquinho, Marcelo, sim, porque depois a gente tem a final. A final, porque essas aí são as pré-conferências, né? Tá. A final da conferência vai ser no dia 13 de junho, dia 13 do 6,
0: tá,
4: lá na Secretaria da Saúde.
0: Tá.
4: Tá? Tá aí bom. Lá começa às 8 horas da manhã e vai até às 14 horas.
0: Legal. Ô, Veranice, então faça aí o convite, né, para que as pessoas possam comparecer nesta quinta-feira no Araretama.
2: Então, eu quero fazer o meu convite, é o convite do conselho, não é meu, né, do conselho, em nome da Secretaria da Saúde, do nosso prefeito, que as pessoas compareçam. É muito mais fácil comparecer, falar de propostas. Às vezes as pessoas têm muito... chamam muito no Facebook, reclamam muito no Facebook e esquecem desse fórum de discussão importante e legal, dentro da legalidade, que é o Conselho de Saúde. Logo, logo nós teremos a nossa casa de saúde, do Conselho, então nós vamos receber as pessoas diariamente. Então, venham para a pré-conferência dia 21, participem, a cidade inteira está convidada, não é só o bairro do Araretama. Quem se sentir necessidade de ir para apresentar uma proposta, nós estamos abertas, a Secretaria de Saúde está aberta. E depois participem também em junho da Conferência Geral de Saúde.
0: Entendi. Ô Eva, obrigado pela participação, o espaço sempre aberto aqui.
4: Ah, eu que agradeço, Marcelo. Muito obrigado por nos receber e tá levando essa mensagem muito importante para a população. Obrigada mesmo.
0: Veranice, obrigado pela participação. Bom dia, viu? Agora, 8h54.
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Olha, agora são 8h56. 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
5: Você se preocupa com uma alimentação saudável? Então se liga em quatro alimentos que vão te dar mais saúde e disposição. O ovo, além de ser fonte de proteínas, é um grande aliado da saúde do cérebro. Melhora os níveis de colesterol, combate a anemia e previne o envelhecimento precoce. O alho, além de ser rico em vitaminas, é muito conhecido por sua ação antibacteriana e antiviral, sendo um alimento excelente para combater infecções como a da gripe. O limão é essencial para a manutenção da saúde do sistema imunológico, agindo contra agentes infecciosos. Ele também ajuda na melhora do metabolismo, no controle glicêmico, é diurético e faz bem até para a pele. A canela dá mais energia, combate a diabetes, é aliada da saúde cardiovascular, ajuda na regularização da pressão arterial e evita doenças infecciosas. Então, procure inserir esses alimentos na sua dieta. Esse foi o Bem Viver de hoje e eu, Ana Paula Barros, volto já já com mais uma dica para você.
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15: Olha, agora são 9 horas e 6 minutos, 9 e 6.

0: Olha, eu vou falar da rodada do Campeonato Brasileiro do final de semana.
1: Líderes do Brasileirão tropeçam pela 16ª rodada. No fim de semana, Palmeiras e Flamengo, que vão se enfrentar no próximo sábado, apenas empataram seus jogos. Assim, a diferença entre eles se manteve em 4 pontos, com o Verdão na frente, com o rubro-negro com uma partida atrasada. O Palmeiras recebeu o Cruzeiro e ficou no 1-1, exatamente o mesmo placar do duelo do Flamengo com o Atlético Paranaense, em Curitiba. Quem se deu bem com isso foi o Fluminense, terceiro colocado, que venceu o São Paulo por 2-1 e está apenas um ponto atrás do rubro-negro. O tricolor paulista se manteve em quarto, mas praticamente fora da briga pelo título, com 6 pontos a menos que o Flu. Na parte de baixo da tabela, destaque negativo para Corinthians e Santos, que foram atropelados. No Rio, o Timão levou 3-1 do Botafogo e entrou na zona de rebaixamento. Enquanto o Peixe recebeu o Coritiba e perdeu por 3-0, Corinthians, Santos e o Grêmio, que ficou no 1-1 com o Bahia, têm os mesmos 18 pontos. Porém, apenas o Timão, por conta dos critérios de desempate, está no Z4. O fim de semana de Brasileirão ainda teve Atlético Mineiro 3, Mirassol 1, Inter 4, Vasco 1, Red Bull Bragantino 2, Vitória 0, Chapecoense 2, Remo 3.
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0: Olha, agora são 9h16. Receba a presença dele aqui, do Paulo, do Sindicato dos Servidores Públicos Municipais de Pindamonhangaba. Edson tá aqui também, né? O presidente Paulo da Cunha tá aqui com a gente. Ô Paulo, dá um bom dia aí, Paulo.
1: Bom dia, Marcelo. Bom dia a todos os ouvintes da Rádio 107.1. E um bom dia especial aos servidores públicos que estão nos acompanhando e a todos os munícipes aqui de Pindamonhangaba.
0: Legal, Edson, dá um bom dia aí.
2: Bom dia, Marcelo. Bom dia, equipe técnica que nos acompanha. Bom dia aos servidores. Peço que os servidores acompanhem, porque a gente vai fazer a explicação aqui dos tópicos que está em interrogação na cabeça dos servidores. É isso aí. Um abraço e vamos junto.
0: Ô Paulo, faça aí então a apresentação do sindicato, a nova diretoria, cidades base regional, compromisso com a defesa do diálogo. Conta aí para nós.
1: Então, Marcelo, o meu mandato, né, começou no mês de março do ano de 2024. E durante uns 3 meses eu acabei despachando lá de Cunha, porque eu sou lá da cidade de Cunha, certo? E quando chegou no mês de julho, aí eu vim para cá, para Pinda, acabei comprando um imóvel aqui e estou residindo aqui. E nesse começo de mandato, a partir de julho, eu vi que algumas coisas precisavam ser renovadas dentro do sindicato. Eu vi que a forma que estava sendo conduzida, né, com o passar dos anos, da antiga administração, e tinha que mudar muita coisa dentro do sindicato. E começou a ter algumas divergências, né, com alguns diretores, e acabou que a gente fez uma reformulação, Marcelo. Entendi. Hoje a gente tem uma diretoria reformulada. Todo o levante que teve da antiga diretoria, eu acabei tirando o pessoal que era da antiga diretoria. Chegaram até entrar com ação judicial para tentar pedir o meu impeachment, para tirar a gente da frente ali do sindicato. Isso eu acabei não falando anteriormente, acho que muitos servidores não sabem disso. Então a luta começou internamente. Então existia sim um grupo político antigo que queria tirar eu, porque talvez na cabeça deles eu seria um laranja, né? Só que eu tenho opinião, eu sou um servidor público que faz 34 anos de carreira e a gente preza, certo, pela idoneidade de fazer as coisas corretas. E esse processo agora, por incrível que pareça, é um processo que eles pediram, né? Porque todos os meus atos que eu tinha feito de mudança de diretoria, alguns diretores, como falei, foi mudado 12 diretores, certo? Dentro da composição original. Para você ter uma ideia, a diretoria do sindicato é composta por 24 membros. E a metade eu troquei. Porque a gente quer fazer um trabalho sério para os servidores, certo? E a gente, eu quis tirar todo o vício antigo que tinha, que carregava o antigo sindicato. E houve essa reformulação. E por incrível que pareça, a maioria das pessoas que se mostravam oposição ao mandato anterior, a maioria eu trouxe para dentro do sindicato.
0: Entendi.
1: Por quê, Marcelo? Porque eu não tenho nada para esconder, nem para o servidor e nem para quem era oposição. A única coisa que o Edson, por exemplo, é uma testemunha, que era oposição lá atrás. Eu trouxe ele para dentro do sindicato. Para quê? Para mostrar para ele que eu vim realmente para trabalhar pelo servidor e que todo, né, todo servidor, mesmo que foi oposição, né, antes a outra administração, que ele possa vir somar, certo? Trouxe ele, trouxe a Érica, trouxe a Edivânia, trouxe vários diretores novos para a gente fazer essa nova composição, para fazer um trabalho, né, honesto, um trabalho transparente para a vida do servidor, para trazer melhoria para o servidor.
0: Entendi. Ô Edson, fala um pouquinho da importância da participação do servidor para fortalecer a categoria, né, informar aí que a sindicalização pode ser feita pelo WhatsApp, do sindicato. Fala um pouquinho para nós.
2: Então, Marcelo, aos servidores, hoje é uma família grande, principalmente de Pinda. Pinda praticamente 3.700 servidores. E hoje a gente não atingimos 10% disso daí. Então a luta nossa para fazer a filiação do pessoal, porque um sindicato forte, ele vai dar com um número maior de filiados, né? Se a gente não tem filiado, fica fácil para a gestão até querer manipular. Não manipula a gente é da luta, a gente vem de tempos, que nem o Paulo falou, ele tem 30 e poucos anos de serviço público e eu tenho 20. E desde então a gente já é sindicalizado. Eu conheço o Paulo desde 2014, que a gente já fez uma luta lá, já fez um levante lá atrás. E desde então, até antes do Paulo assumir, o descrédito do sindicato era muito grande. E hoje não, hoje a gente já conseguiu trazer bastante coisa. E desse um ano que o Paulo veio para cá, que compôs junto conosco, né, trouxe nós para dentro do sindicato, nós já conseguimos vários acordos coletivos, né, como a licença-prêmio que voltou, a falta abonada do dia do aniversário. Então, a importância de se ter mais sindicalizado é para que a gente possa fazer um trabalho maior e possa atingir mais pessoas.
0: Ô Paulo, e a festa 1º de maio do Espaço Adilson Sambinha, fale para nós.
1: Então, Marcelo, logo quando eu assumi, né, o sindicato, eu creio que é de conhecimento dos servidores aqui de Pinda, existia um espaço, né, na qual foi feito, na época da antiga administração, lá no bairro do Goiabal, que é um clube, certo? E que foi inaugurado lá no ano de 2015, porém nunca funcionou, Marcelo. Raramente acontecia uma reunião, às vezes, da diretoria, uma vez no ano lá, e aquilo lá ficou como um elefante branco, quer dizer, fizeram e deixaram lá, e logo quando eu peguei aquilo lá completamente depredado, ou seja, teve vários roubos, né? Roubaram fiação, roubaram porta, janela, roubaram todos os utensílios lá de dentro. E eu reuni com a diretoria e eu falei, um dos objetivos meu é revitalizar aquilo lá e reinaugurar. E foi o que a gente fez agora, né, nessa data, no dia 1º de maio, né, um dia muito importante, que é o Dia do Trabalhador. A gente fez a reforma do local, né, hoje está bonito lá, fiz uma pintura, porque nunca tinha sido feita uma pintura naquele lugar, comprei todos os utensílios, ou seja, hoje aquilo lá é funcional. E a partir de agora, no mês de junho, a gente vai começar a alugar aquele espaço, certo? A gente vai começar a alugar, vai ter um valor legal para quem é sindicalizado e vai alugar no geral, para além de servidor, também para o munícipe, para estar usando aquilo lá para fazer uma fonte de renda, né? Porque aquilo lá, ele gera despesa e é uma forma da gente manter as despesas e é uma forma de ter uma nova renda ali para o sindicato. Mas a prioridade é entregar para o servidor, porque aquilo ali é do servidor. Ficou muito legal aquilo lá agora. Né? E a festa foi um sucesso. Todos que estiveram lá gostaram da festa. A gente só viu coisas positivas, né? Pessoal falando, né, do almoço que teve, dos prêmios, a gente deu prêmio nos moldes antigos, certo? Como era feito antes. E a gente precisa fortalecer o sindicato para, quem sabe, né, a gente tendo condições, bastantes filiados ao sindicato, quem sabe aí no futuro, nos próximos anos, a gente consiga fazer de novo uma festa. Às vezes a gente fazer uma festa enorme, né, para os servidores, são 3.700 e poucos servidores, a gente fez essa festa direcionada somente aos sindicalizados, porque o espaço lá também não é tão grande assim, mas é um espaço muito bom para fazer festa de aniversário, até mesmo um casamento dá para fazer, para você ter uma ideia, a gente comprou mesa, cadeiras e toalhas, então está bem estruturado ali, então está aberto, certo, para que seja alugado e que realmente aquilo ali venha a ter utilidade.
0: Paulo, fala de um assunto importante agora também, que é o dissídio 2026, né? Relembrar o reajuste de 4,77 no ano passado, estudos realizados na Assembleia, ação do TRT, que é o Tribunal Regional do Trabalho, 15. É isso?
1: Isso. Ô Marcelo, logo quando eu cheguei em Pinda, uma coisa eu deixei bem claro. Que o sindicato, ele não é inimigo da administração, certo? O primeiro ano que eu vim aqui era uma época que era época de eleição. Eu recebi todos os candidatos, né, lá no sindicato. A gente conversou, montou uma pauta para a gente reivindicar alguns direitos que era do servidor, porque eu tinha feito visita em vários departamentos. Passando essa fase, veio a ser eleito, né, o atual prefeito. E a primeira reunião que eu tive com ele, né, que eu estive lá, foi uma reunião para parabenizar, né, o atual prefeito. e dizer para o prefeito que a gente poderia trabalhar em conjunto, né? A gente poderia avançar, como no início a gente fez aí, como o Edson acabou de falar ali, fizemos acordos coletivos, e para prezar sempre pelo diálogo, para avançar. E aconteceu o ano passado, foi algo que eu não gostei, a forma que foi conduzido. A gente gostaria de sentar numa mesa de negociação para pedir um aumento salarial para o servidor. A gente marcou algumas reuniões, né, Edson? Eu sempre levo o Edson, porque lá no sindicato a gente divide as tarefas, né? O Edson é um que me ajuda nessa parte. E acabou que a gente marcou reuniões, acabou não avançando e simplesmente marcaram um dia uma reunião. Chegou lá, o aumento é 4,77%. Eu falei, sem ouvir a categoria, sem ver uma proposta, nada. Quando eu anunciei esse aumento de 4,77, acabou que gerou uma crítica enorme. O servidor já está tão desgastado e tão desvalorizado que naquele momento eu reuni com a diretoria. A gente marcou uma assembleia, certo? Antes de ir o projeto para a Câmara, eu falei, vamos conversar primeiro com a categoria. E no dia que a gente marcou a assembleia, era o dia da votação, que era a votação do aumento salarial do ano passado. Na sexta-feira, eu protocolei um ofício na Câmara Municipal, direcionado ao presidente da Câmara, pedi para segurar a votação. E mesmo assim, a gente estava acontecendo a Assembleia e eles votando o aumento salarial. Ou seja, eles passaram por cima da entidade sindical, passaram daquela forma ali o aumento salarial e a gente teve uma perda naquele ano de 0,43. Eu até entendi um pouco, a gente até busca entender os dois lados da moeda, a insatisfação do servidor, como também a questão da administração. A gente entende que era o primeiro ano do mandato do atual prefeito e a gente sabe também que ele estava engessado pelo orçamento da antiga gestão, embora ele é continuidade, né, do outro trabalho, da outra gestão. Acabou passando em branco isso. E o que aconteceu? Quando chegou em 2025, eu falei, vamos fazer diferente. Eu, juntamente aqui com o Edson, a gente fez um estudo, né, dos últimos anos para ver as perdas salariais. Porque quando a gente vai negociar com a administração, a gente tem que fazer uma avaliação da realidade. E foi o que a gente fez. E nesse estudo, a gente fez um balanço lá e chegou a um número de 6,45%. E que o aumento salarial desse ano, né, desse DICID, seria 6,45%. Protocolamos um ofício em novembro, aconteceu a Assembleia. No mesmo mês de novembro, protocolamos o ofício e entregamos em mãos, né, para a atual gestão, para eles analisarem, para fazer o orçamento do ano seguinte. Falando para eles, ó, deixa ali uma parte ali do aumento salarial para o servidor. Ok. Virou-se o ano, passou o mês de janeiro, quando chegou em fevereiro, protocolamos ofício para a gente sentar para negociar. Passou 30 dias, não responderam o ofício, aí foi na onde eu tomei a medida de entrar com ação de dissídio. É o que está acontecendo, existe uma ação de dissídio, e nessa ação de dissídio, porque quando não há um diálogo entre a administração e o sindicato, a gente tem que judicializar e entrar com ação de dissídio. Foi o que foi feito. Entramos com essa ação de dissídio, teve a primeira audiência, a administração pediu que eles iriam sentar, que pediu que no primeiro quadrimestre, que seria agora no dia 15, eles iriam ver, né, a possibilidade do aumento salarial. E eu, a partir daí, eu comecei a movimentar a categoria, a falar nas lives, que a gente faz um programa de 15 dias, a questão desse movimento da ação, e não aceitamos, né, menos que 6,45. Só que existe o quê? Uma divergência aí. O que aconteceu na semana passada? Assim que venceu o dia 15, a administração procurou o sindicato, marcou uma primeira reunião. Nessa primeira reunião, o que nós fizemos? A gente voltou a falar na pedida de 6,45. Aí a gente teve reunido com o secretário de Finanças e com o secretário, que é o secretário de Administração, e eles falaram, esse valor eles não conseguiriam chegar a esse valor. Aí a gente pontuou, marcamos uma segunda reunião, a gente pontuou o que a gente estava reivindicando, Marcelo. 0,43 da perda, né, da perda que teve do ano passado. Eles falaram que ia dar 0,50 de aumento real, certo? Juntando com o INPC, que é 4,11, chegou a 5,04. E a diferença de 1,41? Essa diferença de 1,41, eles falavam que não teriam condições de imediato de dar. E o que, que ficou acordado, né, Edson, na reunião? Esse 1,41 seria dado no mês de janeiro, no mês de janeiro do ano que vem, porque também nas tratativas foi mudada a data base,

0: em janeiro, mais o INPC do acumulado dos 12 meses. Então, servidor, o que está tratado é o seguinte, é o dissídio da agora, que vai ter o aumento agora em maio, que é o 5.04, certo? E também lá em janeiro vai ter um outro dissídio, que vai ter, quer dizer, vocês vão ter um aumento agora em maio, outro aumento em janeiro. Vocês vão ter um aumento do INPC, do acumulado, mais 1.41. E sem contar que a gente ainda vai negociar um aumento real. Porque na assembleia que a gente fez também, a gente estipulou que todo ano não basta só o INPC. Nós queremos um aumento real. Quer dizer, para que o servidor, com o passar do tempo, ele venha melhorando as condições, né, de ele ter um ganho melhor.
1: Só abrindo um adendo aqui, ô Marcelo, essas tratativas que o Paulo está falando é relevante ao estudo que nós fizemos. E o que, que esse estudo mostrou para nós? Que aumento real do servidor faz muito tempo que o servidor não tem. Faz muito tempo. E esse acumulado é só em relação ao INPC. Como o Paulo citou aqui, recentemente, 0,43 no ano passado, e a gente entende que, como ele falou, era orçamento da gestão passada, né? Orçamento passado em relação ao PPA. Então a gente não tem aumento de servidor. É assim, de ganho real a gente não tem. Então a nossa luta, a gente continua as negociações para ver se em janeiro a gente começa a ter ganho real. Passar o INPC, que é da lei, tem que passar o INPC, mais o resíduo que ficou desse ano, que daí a gente acerta os passos aí em relação ao INPC, em relação ao repasse. Aumento mesmo, a gente vai negociar que seja 0,1 de aumento real, mas que tenha um aumento real, a gente vai querer, a gente vai lutar o ano que vem para que isso aconteça.
2: Entendi. Ô Paulo, falar também sobre a atuação do sindicato, né, nos processos administrativos disciplinares, também essa PL 112, explica o que é a PL 112.
0: O Marcelo, antes da gente falar a respeito desse assunto, complementando a questão lá do dissídio, hoje acontecerá, né, uma assembleia, né, uma assembleia extraordinária para falar a respeito justamente disso que a gente está falando aqui, que é a questão do aumento salarial, né, da proposta que foi feita pelo município. E lembrando, a assembleia ela é soberana, o servidor que for lá, ele vai estar presenciando e, conforme eu expliquei, ele vai ser passado. Lembrando, Marcelo, que embora a administração pública ela mandou para a Câmara a votação que vai ser votada amanhã, 5.04, existe esse acordo, que aqui está o Edson aqui como testemunha, desse 1.41 que vai ser falado em assembleia. E assim que terminar a assembleia, a gente vai sentar de novo com a administração para poder assinar, porque a ação de dissídio ela continua. Vamos supor que a administração cisma de só 5.04 não tem conversa. Aí a gente vai mobilizar a categoria e, se precisar paralisar, né, por falta de compromisso da administração, porque eu não gostei da postagem que fizeram, certo? Fizeram uma postagem logo depois que sentaram com o sindicato falando em 5.04, mas não falaram a realidade do que foi tratado. Não mencionaram o 1.41 que será dado em janeiro, conforme foi o combinado. Então, para mim, não existe mesmo verdade. As coisas têm que ser claras. Ou seja, vamos fazer a assembleia, vai passar isso para a categoria, a gente vai marcar uma reunião de novo com a administração. Se eles assinarem, conforme foi acordado na nossa reunião, aí sim a gente vai dar encerrado a ação de dissídio 2026. Ou seja, a gente quer que eles assinem. Porque, de palavra, eu não acredito. Então, para mim, tem que ser no papel. Então, vai ser dessa forma. Ok? Agora a gente vai voltar a falar aí os assuntos que você está falando a respeito dos PADs e da PL. A 112 que foi para a Câmara. Em respeito aos PADs, Marcelo, aconteceu numa entrevista que o prefeito deu na Metropolitana, uma fala na qual que o prefeito falou lá na época lá, que quem não desejar e destoar processo administrativo e rua. Então aquilo ali foi uma fala que eu acho que foi muito forte aquilo que ele falou. E acabou que muitas pessoas procuraram o sindicato para falar, não, a gente tem que tomar uma medida. Eu fiz até uma crítica diante dessa fala. Gostaria até que o prefeito se retratasse em relação a isso, coisa que ele não fez até agora. E...

0: E diante da fala dele, eu falei, ó, a gente vai dar uma atenção nesse processo administrativo, porque começou a chover processo administrativo no sindicato. Porque hoje, graças a Deus, né, voltando à credibilidade do sindicato, o servidor que está sendo perseguido, né, o servidor que está sendo injustiçado, ele procura o sindicato. Então, devido a essa procura e esse aumento, aí me chamou muita atenção a fala do prefeito e o aumento de PADs. E o que aconteceu, Marcelo? Teve numa semana, marcaram uma oitiva de um processo administrativo. E a advogada do sindicato, doutora Andresa, ela pediu a presença do presidente para estar presente ali naquela oitiva. E foi muito estranho o seguinte, que o responsável pelo processo administrativo, que é o secretário adjunto, ele simplesmente fez um despacho proibindo a ida minha, certo? Dentro dessa oitiva. Eu achei estranho, porque a gente tem 12 bases, Marcelo. Em os outros municípios, geralmente, quando o servidor pede a presença de um representante sindical juntamente com o advogado, ninguém nega, porque não existe previsão em lei que diz que é proibido, certo? Um representante da categoria participar. O que que acontece? Ele despachou, a doutora falou, não, eu levei ela até a prefeitura, isso aconteceu na prefeitura, chegou lá, a doutora falou, não, Paulo, você vai entrar junto comigo, porque não existe previsão legal para isso. E foi na onde causou estranheza, porque eu queria ver como que estava sendo conduzidos os processos administrativos. Simplesmente eu cheguei lá, o secretário virou e falou assim, eu já falei que não... que eu, o presidente não é para estar presente aqui. Se ele estiver presente aqui, eu vou suspender a oitiva. Eu achei aquilo lá muito ofensivo. Eu senti na pele o que passa na vida do servidor, porque se um representante de uma entidade trata daquela forma, imagina o servidor que está passando o processo administrativo. Então, a partir dali, eu vi que a administração, de uma certa forma, ela não quer ter diálogo. Porque eu vejo que muitas coisas estranhas é o seguinte, existem problemas para resolver. E é papel do sindicato de estar à frente, de tentar solucionar junto com a administração. Porém, quando tem problema, quando você passa para a administração, aí eles não querem ouvir. Porque eu acho que se tem problema, a gente tem solução para resolver os problemas. E aconteceu também de entrar com um processo administrativo contra a diretora sindical, a Érica Cândido. A gente sabe que muitos procuram ela, às vezes, para fazer denúncia do que está acontecendo, abrindo um processo administrativo, tentando calar ela, porque se vai contra a administração, ou seja, aí vem aquela fala, se destoar, é processo administrativo e rua? Então, não é por aí. Então, por causa disso começou esse entrave entre a administração e também o sindicato, e logo em seguida mandaram um projeto de lei, que é esse projeto de lei, que é essa PL 112, mandaram para a Câmara para suspender, para acabar com o estágio probatório, e vindo justamente da pasta, da pasta lá da administração, do secretário adjunto, mandando para lá para votar em caráter de urgência. Eu falei, se é algo que vai falar da vida do servidor, votar em caráter de urgência? Eu falei, não, a gente vai brecar isso aí, não vai ser dessa forma. Eu tive que fazer uma denúncia no MP para suspender a votação, porque já iriam votar. Se a gente sabe que a Câmara, a maioria é do lado do prefeito, com certeza ia passar. E é preciso ser analisada essa PL. Então, se eles estão com razão ou não estão com razão, isso vai ser discutido para a gente ver o quê? A gente quer dar um respaldo para a categoria, para que a categoria não seja prejudicada e simplesmente manda uma lei lá. Pensou de que jeito vai ser avaliados os processos administrativos vindo dessa pasta? Se já está fazendo dessa forma, que nem eu fui lá, não existia uma comissão, só tinha uma pessoa presente. Cadê a comissão do processo administrativo? Lembrando que um processo administrativo tem que ter 3 servidores de carreira. E aí cheguei lá naquele lugar lá, eu vi só uma pessoa e não queria minha presença. Então agora levantou uma suspeita e eu vou bater em cima em relação a esses processos administrativos. Vou tentar ver até quem foi mandado embora da prefeitura, se foi feito de maneira injusta, que a gente vai estar de olho.
1: A impressão que se tem é que o pessoal da administração, principalmente essa parte jurídica, eles estão batendo cabeça. Porque é bem claro, até a garantia do diretor sindical, ele não pode haver processo administrativo, não pode acionar ele através de um processo administrativo. Salvo quando este diretor é incluído em inquérito judicial. Daí pode, senão não tem como. Porque assim, aspas, né? A imunidade do diretor é para isso mesmo, para quando houver uma discussão mais acalorada, é para que seja imune. Porque como assim você vai montar uma pessoa, um secretário adjunto, ele faz tudo sozinho? Só porque ele é formado em direito? Não, eu acho que ele está batendo cabeça, eu acho que ele tem que rever os conceitos dele. Não é por aí. Se ele acha, do lado de lá tem gente pensando, do lado de cá também tem gente pensando. Então não é assim que a gente resolve as coisas. Entendi. Como o Paulo falou, o sindicato hoje, ele está para construir pontes. A gente não quer construir abismos. E o que a gestão está nos mostrando é isso, é a construção de quanto mais abismo e quanto mais longínquo for, para eles é melhor. E a gente não quer isso, a gente vai lutar pela classe do servidor público.
2: O Paulo falando lutar, o sindicato não segue lutando pelos direitos, é isso?
0: Exatamente, Marcelo. A gente não abre mão, né, numa mesa de negociação. Acaba aquela história, né, aquela retórica antiga lá, que não acredita, né, na negociação do servidor, do representante do sindicato, como falava antes. Hoje eu faço questão, toda reunião que eu tenho com a administração, sempre eu levo alguém da diretoria junto comigo. A gente vai em par. Por quê? Um é testemunho do outro, como o Edson está aqui nessa reunião que a gente acabou de falar que teve com a administração, como a gente a gente teve várias reuniões aí de vários assuntos, sempre eu levo o representante para passar, né, a transparência da administração, a forma que a gente está trabalhando. E a gente tem observado, viu, Marcelo, que o servidor tem procurado agora o sindicato. É uma coisa assim que eu vejo que é gratificante, né? Que o servidor, ele começou a ver o sindicato de uma forma diferente. E sempre o servidor está procurando, do nada, vai lá, eu vim filiar, porque está se sentindo motivado, né, pela causa. E a gente faz o convite a você, servidor. Vamos unir as forças, né? Porque a partir de quando a gente tiver, né, esse sindicato atuante, né, esse sindicato forte, com bastante servidores, né, sindicalizado. Agora a gente trouxe também, a gente está trazendo, né, a CUT para ser a nossa central, porque depender da forma que for conduzido, se a gente precisar ir lá na frente mobilizar, a gente precisa se organizar. E se precisar ir para as ruas, paralisar, fazer alguma coisa, a gente não quer que o servidor seja feito de bobo. Entendeu? A gente não quer. A gente quer que a administração, seja quem for, que estiver lá né, à frente da prefeitura, que ele olhe o servidor com carinho, né? Porque quem carrega, né, a prefeitura nas costas é o servidor. Não adianta fazer inauguração, mostrar coisas boas que estão fazendo para a cidade e tal, mas em não valorizar aquele que trabalha, né, pelo município, que é o servidor público.
2: Entendi. Ô Edson, obrigado aí pela participação. A gente pretende fazer uma nova entrevista, assim que possível, fizer a Assembleia. Na semana você volta para a gente contar um pouquinho como foi a Assembleia, tá bom, Edson?
1: Eu que agradeço o espaço, Marcelo, porque é através do rádio que a notícia chega aos servidores, né? Chega a boa parte da população. E a gente pretende estar aí trazendo boas novas num futuro próximo, porque a gente vai sentar para conversar, porque esse é o papel do diretor sindical.
2: Legal. Paulo, obrigado pela participação. O espaço está aberto aqui.
0: Marcelo, eu agradeço de novo, né, estar de volta aqui, né, para falar um pouquinho da vida, né, do que acontece no sindicato, falar um pouquinho dos direitos dos servidores. Só tenho a agradecer, né, e a nossa luta continua. A gente vai, com o passar do tempo, sempre melhorando, buscando sempre melhorar, né, as condições, né, do servidor. Esse é o papel nosso como sindicato. Muito obrigado.
2: Bacana. Eu conversei com o Paulo, com o Edson, do Sindicato de Servidores Públicos de Pindamonhangaba. Agora são 9h46.

0: agora são 9h48, fala aqui do Empório Vila Verde. 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Rápido intervalo, volto já.
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5: Por que o cachorro gosta de dormir perto da porta do quarto? Você já percebeu que muitos cachorros escolhem dormir perto da porta do quarto ou em locais de passagem da casa? Isso não acontece por acaso. Esse comportamento tem relação com o instinto de proteção e observação do ambiente. Na natureza, os cães sempre precisaram ficar atentos ao que acontecia ao redor do grupo. Dormir em um local estratégico permite que eles acompanhem movimentos e se sintam parte da rotina da casa. Além disso, ficar próximo do dono traz conforto e segurança. É como se ele quisesse dizer: relaxa, eu tô aqui.
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3: Olha, agora são 9h53, receba a presença dela aqui, da fisioterapeuta, a doutora Tamires, na manhã desta segunda-feira. Doutora, bom dia!
4: Bom dia, Marcelo, bom dia, ouvintes, é um prazer começar mais uma semana aqui com vocês.
3: Vamos falar um pouquinho sobre dores na cervical.
4: Isso, para você que tem aquela dor no pescoço, não sabe muito bem o que vem acontecendo, vamos falar de uns mitos aí também que as pessoas têm sobre algumas dores.
3: Ô, doutora, a gente sempre ouve falar assim, ficar muito tempo mexendo no celular dá dor cervical?
4: Então, é muito comum a pessoa ouvir que a dor na cervical, ela vai fazer vai fazer mal para sua cervical, que ela vai destruir ali. Tem as questões que são divulgadas nas redes sociais, que a sua cabeça, quando você está no celular, ela pode pesar até 25 quilos. E isso é mito, não é uma verdade. A gente entende hoje que o uso do celular em excesso sozinho não é causa de dor. E isso, estudos de 2018 que eles fizeram entre pessoas de 18 e 21 anos nos confirmaram isso. E depois, em 2025, veio outro estudo e aí foi entre pessoas de 18 a 65 anos confirmando que só a postura ela não é a única causa de dor. Vem outros fatores aí. Até porque tem dias que quando você não está com dor, você usa o celular excessivamente e o dia é tranquilo.
3: Ô, doutor, e também, né, então o celular não influencia tanto assim, né?
4: Influencia quando você já está com dor. Então, assim, já estou com a região sensível, fiquei muito tempo ali no celular, vai doer mais, porque eu estou ali com a região já chamando a atenção e o peso daquela postura vai fazer você sentir mais dor. Mas a gente tem que levar em consideração outros fatores. Qualidade do sono, o estresse, que é muito ruim, muito comum. Quando você está estressado, você vai sentir essa região em cima dos ombros aqui, parece que está tensa. Você tem que ver a parte do sedentarismo, você tem que ver vários fatores aí que podem interferir na dor da sua cervical.
3: Ô, doutor, e também e a dor cervical que acontece somente no pescoço, isso?
4: Não, a gente tem vários tipos, né, de dores. Existem aquela pessoa que é só aquela dor pontual mesmo no pescoço. Existem aquelas dores que saem lá da base da nuca e vêm aqui até acima do ombro. Existem aquelas que descem pelo braço. Existem as que sobem para a cabeça, a pessoa vai sentir além do peso na região da cervical, dor de cabeça. E existem aquelas que descem até lá embaixo, no meio das costas, no ossinho que a gente tem aqui atrás, que é a escápula, que o povo chama de asa popularmente. Então, existem vários tipos de dores aí. Vai depender da causa. Então, cada causa tem uma dor ali e uma região que fica comprometida.
3: Doutora, dentro do seu consultório, lá no seu dia a dia, o que mais normalmente a pessoa sente?
4: a pessoa ela vai sentir mais rigidez, que é aquela dificuldade do movimento. Ela vai sentir uma dor intensa, que vai ter dificuldade de fazer coisas no dia a dia. Ela vai sentir esse peso na região aqui dos ombros. Tá. Ela vai ter a sensação de estar com a região muito dura, sensação de travamento. Vai depender de cada pessoa e da área cometida.
3: Entendi. Então, fala um pouquinho dessa relação da dor com a fisioterapia, com relação à atividade física. Ah, tô com dor, não posso treinar, não posso fazer nada.
4: Pode sim. A gente vai entender assim. Existem relações. Existem pessoas que quando está com dor, ela tenta fazer o exercício, piora. Isso pode vir a acontecer. Aí a pessoa ela vai ter uma tendência a eliminar o exercício. E tudo bem se isso for um curto prazo e ela procurar o tratamento para aliviar a dor e voltar o quanto antes. Porém, existem casos que a pessoa está sentindo dor, ela persiste na atividade e a dor só vem aumentando e ela vai chegando num ponto que ela não vai suportando mais a dor. Isso também é ruim. Que ela está tentando ao máximo manter a atividade dela, que é ótimo, porém ela está prejudicando uma outra região do corpo. Então, a gente precisa, nos dois casos, ter o tratamento. A fisioterapia entra ali para isso. Então, a fisioterapia ela vai fazer a parte do relaxamento da região. Lá na clínica, eu trabalho tanto com essa parte de relaxar a musculatura, com a parte manual, a gente vai pôr a mão no paciente, como a parte das agulhas que a gente aplica ali na região do músculo mesmo. A gente vai ter a parte de alguns aparelhos, que eu não utilizo tanto, mas tenho também. Mas tem a parte do movimento também, que é extremamente importante. Até o Marcelo mesmo ganhou uma bolinha lá, que é para ajudar no relaxamento.
3: Ajudou muito, viu?
4: Da cervical, que é ótimo. A pessoa pega a bolinha, faz exercícios
3: muito bom,
4: diariamente.
3: Muito bom.
4: E ela melhora bastante.
3: Tem aquela rigidez no pescoço, né, doutora? Usa a bolinha para liberar essa rigidez do pescoço. É muito bom.
4: Sim.
3: Né? Coluna. Ô, doutora, agora é o inverno, né? O inverno, a pessoa fica mais tensa, a musculatura mais tensa, mais encolhido, né? Precisa fazer um alongamento aí, doutora?
4: Sim, ela pode incluir vários exercícios, né? A gente pode colocar o alongamento, a gente pode colocar exercícios que vai e volta, que eu falo que é a mobilidade, gerar uma amplitude maior ali da região. A pessoa pode realizar exercícios orientados, que daí ela vai utilizar uma faixa ou algo assim, que é para causar tração ali, gerar um alívio na região. Ela pode ter vários exercícios que ela pode colocar
3: no
4: ali.
3: No dia a dia.
4: No dia a dia, que vai causar o relaxamento.
3: Entendi. Agora, essa época de inverno, né, é sempre bom, né? Porque a pessoa fica tensa, aí vai treinar, precisa fazer um aquecimento ali também, né, doutor? Não pode chegar na academia já pegando peso, é isso?
4: Sim, na verdade é bom a parte do aquecimento antes na academia, até para você dar uma acordada ali na sua musculatura antes, você começa fazendo o exercício mais leve, ganha amplitude para você conseguir fazer o melhor ali, quando você for colocar a carga é importante, e sim, no frio a tendência é a musculatura ela ficar um pouquinho mais rígida, um tamanho um pouquinho menor, por conta mesmo dessa questão de frio, que os nossos vasos, eles contraem um pouquinho também, e aí chega menos sangue para a musculatura, e aí a musculatura também dá uma contraída. Então, isso é comum. Então, vai sentir, sim, um pouco mais de rigidez, mas não que isso vá gerar dor. Quando você tem dor, aí já é uma rigidez diferente. Aí é uma rigidez que precisa de atenção.
3: Entendi. Doutora, então deixe para nós aí o seu WhatsApp e também o seu Instagram.
4: Sim, o meu WhatsApp é 12981066187. É 12981066187. E o meu Instagram é Tamires, com TH, Araújo, _, que é aquele tracinho lá embaixo, físio, de fisioterapia.
3: Ok. Doutora Tamires, obrigado pela participação. Bom dia, boa semana.
4: Obrigado, Marcelo. Boa semana para você e para os seus ouvintes.
3: 10:01.

0: Agora são 10 horas e 4 minutos, 10 e 4, falar aqui da farmácia Cid Oliveira, gente. 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
9: E muita gente tem o costume de deixar o carro entrar na reserva o tempo todo, como se isso fosse normal, né? Mas o que pouca gente sabe é que rodar constantemente com o tanque quase vazio pode prejudicar a bomba de combustível. Isso acontece porque a própria gasolina ajuda a resfriar o sistema. Então, quando o nível está muito baixo, a bomba trabalha mais aquecida e o desgaste aumenta. Outro problema é que as impurezas que ficam no fundo do tanque também podem ser puxadas com mais facilidade.
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10: 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Agora com vocês, Paulo Henrique David cantando Pior é te

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0: 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Na Doutor Sorriso, mais implantes na Praça Monsenhor Marcondes, viu? 10h26, Copa do Mundo, viu? Uma em cada 4 partidas deve ser disputada em níveis preocupantes do calor. E também, gente, hoje acontece aí, o Ancelotti convoca a seleção brasileira, hein? Será que o Neymar vai? Será que o Neymar não vai? É hoje, 5 da tarde, que você acompanha aqui na 107.
1: Falta menos de um mês para o início da Copa do Mundo de Futebol da FIFA. No próximo dia 11 de junho, 48 seleções começam a corrida em busca da mais cobiçada taça da modalidade. A edição 2026 do Mundial, que será realizada no Canadá, México e Estados Unidos, terá um total de 104 jogos. É a maior edição da história. Mas, de acordo com especialistas, as condições climáticas são um ponto de atenção nessa Copa. Cerca de 25% dos jogos devem ser disputados sob calor extremo, oferecendo risco à saúde dos atletas e dos torcedores. De acordo com alguns alertas que já foram emitidos, as condições climáticas atuais são muito mais perigosas do que as registradas no Mundial de 1994.
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3: Brasil! É hoje, hein? Carlo Ancelotti divulga a partir das 5 da tarde, horário de Brasília, a lista dos 26 jogadores convocados para defender a seleção brasileira na Copa do Mundo de 2026. A expectativa é alta em torno dos nomes que estavam na pré-lista enviada à FIFA. Entre eles, Alisson, Marquinhos, Casemiro, Bruno Guimarães, Vini Júnior, Rafinha e Neymar aparecem como favoritos para estar no Mundial. Outros nomes também disputam espaço, como Pedro, Hugo Souza, Matheus Cunha, Gabriel Martinelli, João Mendes. A convocação acontece no Museu do Amanhã, no Rio de Janeiro, e vai marcar a primeira lista final de Ancelotti para uma Copa do Mundo com a seleção brasileira. O Brasil faz dois amistosos antes da Copa. O primeiro, dia 31 de maio, contra o Panamá, e marca a despedida da seleção em solo brasileiro. Dia 6 de junho, o último amistoso antes da estreia será contra o Egito, já nos Estados Unidos. A caminhada rumo ao Hexa começa no dia 13 de junho contra o Marrocos, já em Nova Jersey. Depois, a equipe enfrenta o Haiti no dia 19, na Filadélfia. Na última rodada do Grupo C, o Brasil mede forças com a Escócia no dia 24, em Miami.

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0: Olha, agora são 10h35. 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

0: 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Olha, agora são 10h55, Acerdal, dá um bom dia, Astério Galvão.
1: Ah, bom dia, Marcelo Santos, bom dia, Pindamonhangaba, bom dia a todos os meus amigos da cidade bem longa lá de Pitu.
0: Pitu?
1: Que fica lá perto lá de Caruaru, lá o pessoal, aliás, a Eliette que tá lá em Caruaru agora, um abraço pra você, tá ouvindo a gente lá.
0: Ô, Astério, e Caruaru, é um sonho meu conhecer Caruaru.
1: Caruaru é a segunda cidade depois de Recife, né, uma cidade muito bonita, uma cidade grande. E tem lá a maior feira ao ar livre do mundo. Tudo que você pensar, você acha lá.
0: Muito legal, o meu sonho é conhecer lá. Ô, Astério Galvão, dá um recado, Astério.
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0: Olha agora, 10h57, dá o recado, Astério Galvão.
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0: 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Agora 10h58, tá o recado, Astério.
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0: Olha, 10h59, dá um recado, Astério Galvão.
1: Meu doce, viu? 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

0: Olha, agora são 11 horas e 12 minutos. Bom dia, Sérgio. Deixa eu mandar um bom dia aniversário aqui para o filho Tom, que recebe os cumprimentos do pai Cabral, da mãe Fátima, dos irmãos Felipe,
1: Pamela,
0: sobrinha Ana Lívia.
1: Parabéns, ô
0: Tom. Parabéns, feliz aniversário aí,
1: parabéns.
0: Ô Cabral, abração pra você. Dona Fátima, abração pra senhora aí. Olha, agora 11h12, a partir de agora estamos ao vivo na nossa live, na manhã desta segunda-feira. Estamos ao vivo no YouTube, no Facebook. Faça o Ctrl-C, compartilhe, comente e curta a nossa página. E aproveitando, dizendo que no YouTube tem o sorteio do combo do Mac hoje, hein? Então aproveite, participe lá. 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
0: 11 horas e 14 minutos, informações de falecimentos com Astério Galvão.
1: Nota de falecimentos, noticiamos o falecimento de Maria José Oliveira, 72 anos, morava no Araretama. Ela está agora na sala 2 do Santo Expedito e o sepultamento previsto para as 14 horas. William de Jesus Castilho, 39 anos, morava no Jardim Regina. Ele esteve na sala 1 do Santo Expedito e foi sepultado às 8h30 da manhã de hoje. Fica aqui os nossos sentimentos.

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1: Olha, agora 11h15. Ô, Astério Galvão, onde você estava quando essa música fez sucesso, Astério?
2: Eu preciso ver a música, né?

0: do maracujá.
1: Oh, sério, um dos maiores que tem
2: no Brasil, viu? Eu passei em Rolândia, no Paraná.
1: Aonde?
2: Rolândia, no Paraná. E de lá, papai seguiu pra Pintópolis, em Minas Gerais.
1: Ele sai de Rolândia.
2: Nós saímos de Rolândia.
1: Sei.
2: É, cidade muito linda, Rolândia, no Paraná, viu? Eu acredito. E do Paraná, papai falou assim, nós vamos pra Pintópolis, lá em Minas Gerais, filho.
1: Eu acredito.
2: Aí vim com o papai, queria ficar lá também.
1: Ó, Sérgio, mandei uma foto linda pra você do Amaral. Veja a foto do Amaral, Sérgio Galvão.
2: E qual, Amaral?
1: E qual a nota, Sérgio Galvão? De 0 a 10, dê a nota aí na foto do nosso amigo Amaral, Sérgio Galvão.
2: Olha, o Amaral. É?
1: Ele tá no canteiro de obra, viu?
2: Amaral. Tá lindo, você tá maravilhoso aqui, Amaral.
1: Ele tá em Jambeiro, viu, Sérgio?
2: Só faltou o brinco.
1: Ele tá com o chapeuzinho no canteiro de obra lá em Jambeiro,
2: meu,
1: viu, Sérgio?
2: Meu Deus do céu, o que que é isso? Ô, que chapeuzinho de obra?
1: É chapéu de obra.
2: A cabeça é meio grande, Amaral.
1: Ai, meu Deus do céu.
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1: Olha agora 11h16, Sérgio, vamos dar início às informações policiais da manhã desta segunda-feira. Quem estava lá, Sérgio Galvão?
2: Olha, logo cedo eu estive lá com o Salvador, né? A Zélia, o Jackson, o Gil, o Everton, o Marquinhos, tá? Um abraço a todos, a Rosângela. Alô, Rosângela, um abraço aí pra Rosângela.
1: O Amaral falou que daqui a pouquinho vai comer um prato feito. Vai. Ele falou que vai comer um prato feito. Deixa eu mandar um abraço aqui ao amigo Pet, da minha amiga Joelma, do meu amigo Luiz. Amigo Pet, no próximo dia 29 de maio. Você fala em 29 de maio, já é 18 de maio, já,
2: 18 de maio, brincadeira um negócio desse, hein?
1: Meu Deus do céu,
2: Alan.
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2: Ó, sério, tem um ouvinte mandando aqui, falou, Marcelo, pergunta aí pro Ariel, perguntando assim, pergunta pro Basteiro Galvão, se ele conhece Chu de Rondônia, viu?
3: Conhece o quê?
2: Uma cidade aqui de Rondônia.
3: De Rondônia?
2: É. De Rondônia.
3: Rondônia.
2: Rondônia. Rondônia você andou por lá? Não, Rondônia é longe, velho. Eu
3: passei meio longe
2: de Rondônia.
3: Rondônia, viu?
2: Rondônia é...
3: Mas eu passei lá em Barro Duro, no Piauí.
2: Hã?
3: Barro Duro.
2: Piauí?
3: Um lugar pra ter barro, meu Deus do céu.
2: Ai, meu Deus do céu.
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2: Olha, agora são... Eu tô tomando café que o Zé da Boia que veio, Zé.
3: O Zé da Boia que fez?
2: A tinta, a cor do café. Quem tá na live tá vendo, a cor do café, uma tinta, rapaz. Eu não gosto de café forte desse jeito, não. Olha aqui, a marca... Eu falei, ô Zé, que marca de pó que você usa? Ele falou, Suvinil, porque... Alô?

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1: Olha, agora são 11h20, Astério. Estelionato, né, pra variar um pouco.
2: É, todo dia estelionato, até os policiais lá ficam preocupados, porque é demais da conta, né? A vítima é um homem de 42 anos, morador do Jardim Santa Clara, Jardim Santa Clara, aqui em Pinda, viu? Disse que foi feita uma contratação pela internet, utilizando o nome dele, os dados pessoais dele. Aí ele ficou emputecido.
1: Ah, claro,
2: pô. Falou, mas pelo amor de Deus, pô.
1: Não comprei nada.
2: Não comprei nada, não fiz nada. Aí ele fez uma análise, uma pesquisa e um levantamento. E ao verificar o titular da contratação, observou que se tratava do irmão dele. Só que esse irmão dele, ele não fala com o irmão, tá em atrito com o irmão, problemas familiares com o irmão, um não cruza com o outro, e o irmão teve a coragem de ir lá e fazer um investimento, gastos, usando os dados pessoais dele. Ele está realmente muito bravo, foi até a delegacia e fez um boletim de
1: ocorrência. Sério, mas como é que usa o nome da pessoa e faz a compra, depois dá essa dor, Rodrigo Vigo, depois faz essa dor de cabeça, né, Sério?
2: Ah, não pode, pô, sacanagem um negócio desse, né?
1: Ô, Sério, manda um abraço ao seu amigo Kiko.
3: Kiko.
1: Ele é
3: Kiko.
1: Uber também, viu, Sério?
2: É Uber também, viu?
1: E o Kiko, vou dar uma volta no carro desse, vai ver, Sério.
2: Ah, qualquer dia
1: um nós dia, vamos dar um passeio. Um dia ele vai levar nós pra passear no carro dele,
2: vamos,
1: né?
2: Vamos sim.
1: O filho dele foi eu, a Raíssa, né? A gente foi lá no também... Impecável o carro.
2: Vamos mandar nesse carro aí, viu?
1: Vamos mandar. Falar em carro, mandar um abraço ao nosso amigo Marinho, mecânico, a Sério.
2: Marinho, um abraço pra você aí, um dos melhores mecânicos da cidade de Pindamonhangaba.
1: Nosso amigo, nós temos o privilégio de ser amigo do Marinho.
2: É lógico, o cara é bom também, né?
1: Não, e gente da melhor qualidade, é Sério.
2: Coração bom, viu? Tá
1: triste, hoje o Coringão também tomou de 3.
2: Com a cabeça inchada.
1: Ele, o Henrique, viu? Henrique, lutador de Kung Fu.
2: Henrique!
1: Henrique é lutador de Kung Fu, viu, Zé?
2: Kung Fu?
1: Kung Fu.
2: Menino, hein?
1: É. Ô, Sério, esse caso tem nada, Sério. Ah,
2: deixa eu mandar um abraço então pro meu amigo Laerte, o Laerte do Chaveiro Liberdade.
1: Sei.
2: Você entra lá, ele tá rindo, mas rindo sem parar. Aí eu descobri por que ele fica rindo à toa, né?
1: Por quê?
2: Porque é um entra e sai danado ali, vende que não para. 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
1: Olha agora, 11h22. Programa.

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2: Olha, agora são as 23, Teronato Astero Galvão, já falou, né?
3: Agora é o furto, né?
2: Furto, agora é
3: o
2: furto.
3: Furto de veículo, a gente sempre fala aqui.
2: E tá acontecendo demais.
3: Tá aí. Demais da conta, é furto e roubo de motos, de carros. Uma época é só moto, depois só caminhão, depois só carro de passeio, depois só carro velho. 80, 83, 84, 85. Aí
4: eu não levo. Então, uns boca aberta, uns amigos meus falam assim: meu carro não vai levar, não, porque meu carro é de 84. Leva!
2: Leva sim.
3: Depois desmonta, tira todas as peças.
2: Leva pra levar as peças embora.
3: Falar pra você, viu?
2: Leva pra levar as peças embora.
3: Leva as peças.
2: É.
3: Furto de veículo no Jardim Roseli. Um abraço pra Roseli.
2: Roseli.
3: Um abraço pro seu irmão.
2: Abração pra você aí, viu?
3: Tá, um grande abraço. Só vive rindo também.
2: Você olha pra ela, já tá rindo. Tá rindo também. Manda um abraço pro Breno também.
3: Ô, Breno.
2: Abração pra você também, viu?
3: Meu nome é Breno.
2: Onde fica Jardim Roseli, Zé?
3: Jardim Roseli, eu não sei, mas a Roseli mora lá no
2: A Roseli do Quissuco.
3: A Roseli do Quissuco.
2: Não tem ela
3: do Quissuco, a esposa do meu grande amigo Quissuco.
2: Amigo do Cosi também, viu?
3: Grande jogador, jogou muita bola.
2: Eu lembro dele.
3: O Quissuco. Eu morava perto da casa do Quissuco.
2: O Cosme conhece ele também.
3: Conheci a mãe, o pai dele, tio Maurinho.
2: Tio Maurinho.
3: Ô, tio Maurinho.
2: O Cosme conheceu o tio Maurinho?
3: Conheceu. Não tem uma pessoa que não conheceu o tio Maurinho.
2: Conhecidíssimo
3: lá em Brasília. A dona Menininha, que era mãe do Quissuco.
2: Menininha era minha tia.
3: Tá? Irmã e pra não esquecer, tomei muito Quissuco quando era criança.
2: Ele?
3: Não, eu.
2: Você também?
3: Eu tomei.
2: Pô, sério?
3: Comprar aquele Quissuquinho, sem vergonha. Aquele Quissuquinho daquele saquinho bem pequenininho, tá? Que dava 2 litros, você lembra disso?
2: Lembro.
3: E gastava 3 quilos de açúcar pra poder fazer.
2: Eu lembro disso aí, Quissuco. Quantas vezes nós tomamos isso aí, sério? Lá no Lar São Judas Tadeu.
3: Não tinha opção na época, ué.
2: O Lar São Judas Tadeu, eu tomei Quissuco lá.
3: Você tomou muito Quissuco?
2: Às 3 da tarde era merenda. Batia o sino no Lar São Judas Tadeu. Fazia aquela filinha indiana assim, ó. Era um pratinho de frasco, como diz um amigo meu, de frasco. E uma canequinha. E que suco e um pão com as coisas.
3: Naquela época eu tomava muito sagu, tá vendo?
2: Sagu também.
3: Tem um filho meu que nasceu com um cara de sagu, rapaz.
2: Sagu?
3: De tanto sagu que eu tomei naquela época, viu?
2: Fala pro Amaral rimar aqui.
3: Olha, eu não falo. O Amaral, ele rima, hein?

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2: Perguntei Maral, que Maral conheceu o tio Maurinho, ela falou demais, pai do que suco.
3: Pai do que suco.
2: Ô, Sério, esse caso aí de furto, Sério?
3: Esse furto aqui é um furto de veículo que aconteceu no Jardim Roseli, um rapaz de 24 anos. Eu falo mesmo, eu não tenho... O pessoal mais jovem, bicho, ele não pensa muito no perigo, não pensa.
2: Jardim Roseli é ali no Campo Alegre, viu, Sério? Perto da escola João Pedro Cardoso ali. É ali na Mano Bateria.
3: Ah, perto do Mano ali.
2: Mano Bateria, Jardim Roseli. Obrigado, Gilberto Taxista. Gilberto Taxista, cabeça inchada, ô Gilberto. O Santos é uma festa onde Itaquera, Sério.
3: O Santos?
2: 50 mil ontem lá, lotou Itaquera. Falou 46, mas tinha só de convidar tinha mais de 4 mil. Aí faz a festa, o torcedor sai de longe, para assistir o Santos. Vem a família, tinha família, esposa, criança. Gasta uma grana, porque gasta gasolina. Gasta,
3: lógico.
2: Gasta para entrar no estádio, gasta para se alimentar. E o Santos foi uma palhaçada aquela. Ah, lá a verdade. O Hulk quis inventar, rapaz. Porque repete o mesmo time. Assim, não, time que tá ganhando não se muda, não é isso?
3: Olha, e eu acho o Cuca um dos melhores treinadores do Brasil, hein? Só que ali tem uns cabelos de bagre ali que eu dizer pra
2: você. Você é o engenheiro Arthur. O engenheiro Arthur também gosta dele. Eu
3: acho ele bom. Eu acho ele bom, viu?
2: Por que não repetiu o time, assim? Repete.
3: Vai demorar um pouco pra poder juntar as peças boas ali, tirar os podres que tá ali que não joga.
2: Mas calma aí. Só de raiva, vou pra Lojas Lupa agora.
3: Vamos direto.
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2: Bacana!
4: Bom dia, Marcelo, bom dia, Sério, bom dia, ouvinte!
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3: Bom dia aí!
2: Alô, Wanda, alô, Claudinho! 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
2: Ô, sério, o Amaral tá perguntando se você lembra do pai dele, Darcy Melo.
3: Demais da conta.
2: Lembra o pai dele? Lembra?
3: Dona Neuza. Uma seda de pessoa, Dona Neuza. Que saudade da Dona Neuza.
2: A Dona Neuza?
3: Dona Neuza, mãe do Amaral.
2: Falecida,
3: né? Falecida Dona Neuza.
2: Ô, sério, esse caso aí de...
3: Ô, deixa eu mandar um abraço pro pessoal que tá acompanhando o programa. 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

0: Marcelo, 11h31. Marcelo, bom dia, Sérgio Galvão. Manda um abraço meu sobrinho Pablo, que fez aniversário sábado.
1: Pablo, hein? Parabéns, Pablo.
0: Hoje é do meu filho Eduardo, completando 18 anos, é sério.
1: Eduardo, parabéns.
0: A Rose da Quatro Coberta, Rose.
1: A Rose.
0: Abração pra vocês aí, Deus abençoe vocês, viu?

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2: Olha, agora são 11h32, Stereo. Esse caso aí de esternato.
3: Não, esse furto aqui, concluiu o furto, né, que aconteceu no Jardim Roseli. O rapaz tem 24 anos, ele disse na delegacia, né, que na madrugada, dia 15 de maio, 15 para 16, né, de madrugada já, ele deixou, por volta mais da meia-noite já, ele deixou a motocicleta dele frente onde ele mora,

0: O jovem não tá nem aí com nada.
1: Não, o William, cara, tá assim, o William.
0: Eu lembro quando eu tinha 18, 19 anos e o Amaral ia com a gente lá no... Ia nadar com a gente.
1: Aonde, sério?
0: A gente ia em vários lugares, né? Eu fui muito no Piracuama, viu? Que a água batia no peito, mas tinha lugar ali que afundava. Eu quase morri ali. Fui salvo pelo Mirto.
1: Mirto.
0: O Mirto puxou eu pro cabelo. Tinha um monte de bandeira.
1: Lá em Morão,
0: vocês lembram disso, não lembra, gente? Aquelas bandeirinhas vermelhas que tinha lá, lembra, no Piracuama?
1: Ô, sério, também tinha uma lagoa lá, alguma coisa assim em Moreira, não tinha?
0: Lagoa do Garcia, tem até hoje.
1: O Cosme ia lá, hein? Lá,
0: muita gente morreu nessa Lagoa do Garcia. Foi nadar e enfiava o pé no lodo e não conseguia mais sair e morria afogado. Muitos amigos nossos morreram lá, ô Marcelo.
1: O Cosme ia nadar nessa do Garcia, viu?
0: Ô Cosme, você foi lá, hein? Que eu sei que você foi, hein?
1: Ele foi. Ô, Sérgio, daí a Sérgio de casa, hein?
0: Ah, daí estacionou Yamaha frente à residência e depois da meia-noite foi lá pegar a moto. Tinha 6, tá? Levaram a moto dele, a Yamaha 2023 Azul FJE 0F65, placa de pinda. Sumiu, desapareceu.
1: Ó, sério, dona Vera falou que foi lá na Erc Magazine e comprou um sapato masculino lindo, muito lindo.
0: Que
1: lindo,
0: maravilha, parabéns, viu?
1: E é um sapato lindo lá. 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
2: Tá falando, menina!

0: Sucesso, Cestero!
1: Sucesso!
0: Ô, Cestero, nós paramos ontem.
1: Olha, deixa eu mandar um abraço lá pro Rude lá e dar um recado aí pra
0: ele
1: você.
0: Ele tá lá, viu? Pode passar no
1: hoje nome, hoje ele tá lá. É. 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Rude Rolim, Luana Rolim, aquele abraço.
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2: Olha, agora são 11h39, Alceiro.
3: Ô Marcelo, deixa eu só mandar aqui, o César Alana Reis disse que a filha dele, que é fã do programa aqui, pediu um tostão da minha voz. Mariana Silva Reis, pra você um tostão da minha voz.
2: Ô, Sério, manda um abraço também ao nosso amigo o Guizão e a Vaninha, viu, Sério?
3: Guizão e Vaninha,
2: gente, um abraço. Nossos amigos, gente da melhor qualidade.

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2: Olha agora 11:40, sério. Tem o aniversariante no mês, sério.
3: Tem
2: 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Oh. Tem aniversário. Quem você que faz aniversário no mês de maio?
3: Maio.
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2: Olha, agora são 11h41, tem esse caso aí de morte natural, isso?
3: Estelionato 3. Perdão.
2: Ah, estelionato.
3: Estelionato 3.
2: Olha,
3: olha, achei. Puxa vida, eu li isso aqui umas duas vezes, Marcelo. Eu fico indignado com certas coisas que o ser humano faz, viu? O ser humano tá irreconhecível. Os tempos mudaram, gente. Meu Deus do céu, é muita maldade. Tá? Foi até a delegacia de polícia. Um senhor de 71 anos, deficiente visual, foi junto com o advogado dele. Por que que ele foi na delegacia com o advogado? Primeiro, porque é um deficiente visual. E o advogado foi junto lá para poder dar uma assistência.
2: Uma ajuda.
3: Uma ajuda para esse homem de 71 anos. Ele não sabe por que cargas d'água, ele não sabe dizer quem entrou na conta bancária dele. Ele não sabe dizer como fizeram isso. E eu sempre digo aqui, ó, cuidado com seus dados pessoais. Tenha cuidado com cartões bancários, não deixe em qualquer lugar. Não deixe à vista, esconda. Guarde na sua mente, não guarde em papelzinho dentro da carteira. O número, por exemplo, da sua senha. Não faça isso. Eu vou falar de novo aqui, Marcelo. Já falei uma vez aqui, aprendi isso com o Mirto. Eu tinha muita dificuldade em decorar o meu RG. Eu achava bonito, pessoal. Seu RG, seu CPF, todo mundo falava, perto de mim. Eu falei, nossa, rapaz, eu queria ser assim também, né? Aí um dia eu sentado com o Mirto, lá no pão antigo, pão de açúcar lá em Taubaté, tava tendo lá vários panfletinhos lá pra você preencher, pra concorrer a um carro, né? Aí eu peguei uns 200, mais ou menos. Peguei um monte e tô com o Nivaldo ali. E o Nivaldo fazendo rapidinho e eu não conseguia. Ele falou, animal, negócio é o seguinte, presta atenção. Repete, isso serve pra você que tá aí ouvindo agora, hein? Quer decorar mesmo? Entra num lugar quieto, um lugar que não tem ninguém pra encher o saco, tá? Um lugar que você esteja num silêncio absoluto, preferência no escuro, tá? Aí você pega uma lanterna, você pega o seu RG, que nem eu fiz, e eu ficava lá, 18729849, 18729, 100 vezes.
2: 100?
3: Mas memoriza mesmo, assim, 18729849, num lugar quieto, sem barulho, sem nada. 100 vezes só. Você vai memorizar e nunca mais vai esquecer o seu RG. É verdade isso aí, ô Marcelo.
2: Pra não ficar junto com o cartão, né, Zé?
3: Aí eu fiz também com o meu CPF, o número do CPF. Eu chego lá, o pessoal, qual o seu CPF? Na hora, tá?
2: Ô, sério,
3: é verdade isso aí, eu tô falando, não é brincadeira não, ô Marcelo.
2: Ô, sério, o Salles também nadou na Garcia, na Lagoa do Garcia?
3: O Salles, eu salvei ele pelos cabelos.
2: Salvou?
3: Ele enfiou o pé no lodo lá, eu pra puxar ele, porque ele era pequenininho.
2: O Salles?
3: É, mas eu puxei ele pelos cabelos, cabelo preto dele. Eu arranquei ele de lá de dentro.
2: Um abraço ao Salles. Ô, sério, esse caso de...
3: Estelionato. Foi a delegacia, esse senhor de 71 anos, junto com o advogado. Ele tem deficiência visual, tá? Aí os policiais conversando com ele, ele disse, ó, eu não sei como... entraram na minha conta bancária, fizeram compras indevidas sem o meu consentimento. Fizeram saques.
2: Que nem voleibol, né? Saque.
3: Jornada nas Estrelas,
2: tá? Bernard.
3: Lembra disso? Eu lembro, ele dava um saque.
2: A bola subia lá na...
3: Ficava meia hora esperando a bola voltar. Aí o adversário se embananava todo. Verdade. E fazia ponto.
2: E daí, é sério?
3: Aí o que aconteceu foi o seguinte, ele não entende como é que fizeram várias retiradas da conta dele e como se não bastasse, fizeram um empréstimo vultuoso, Marcelo. Por isso que ele foi com o advogado dele na delegacia, ele mora no Vila Rica, tem 71 anos, né? Ele quer entender esse enigma.
2: Por quê?
3: Porque fizeram um empréstimo, pasmem. 173 1.455 reais.
2: Para, você não leu errado. Não é 17 mil, Zé?
3: Empréstimo,
2: 173 mil reais?
3: 455 reais. Pensa que acabou?
2: Penso.
3: Não.
2: Não?
3: Fizeram outras transações que somaram 17 mil 615. Então junta aí.
2: Quanto?
3: 173.455.
2: Mais
3: 17.615. Qual foi o prejuízo desse senhor?
2: 191.070 reais.
3: Quase 200 mil reais.
2: 191 mil reais de prejuízo.
3: Olha só, gente. Cuidado com dados pessoais. Não passe dados pessoais por telefone. Não passe senha bancária por telefone. Não entre em conversa fiada de gente ligando pra você dizendo que é do banco.
2: E calma, senhor, calma! Calma! Tá louco! Pelo amor de Deus! A Isa levou um susto aqui.
3: Tô cansado de falar aqui, viu?
2: Pelo
3: cansado.
2: Amor de Deus!
3: Ô, pessoal que gosta de cair em golpe, rapaz.
2: Segunda-feira, nervoso assim.
3: Eu não aguento.
2: Louco! 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
2: Ô, sério, você falou que salvou o Salles como lá na Lagoa?
3: Puxei ele pelos cabelos pretos.
2: Aí o ouvinte falou assim, você, o Serginho tá perdido. O
3: Serginho morria. Morria, não tem um fio de cabelo, desprovido de cabelo.
2: Ô, sério,
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2: Olha, agora 11h49, fala que da Mega Sena. Mega Sena acumula, hein? O prêmio, ó, sério, vai pagar 300.
3: Ninguém ganha esse negócio,
2: ó, sério, mas vai pagar 300 milhões? Uau, é aniversário da Mega Sena, né? De não sei quantos anos aí.
3: Ah, é aniversário?
2: É. E aí vai pagar jogar, um prêmio.
3: Vou ter que jogar então.
2: Ó, sério. A Mega Sena vai pagar um prêmio aí, ó, de 300 milhões, viu? 300 milhões de reais a Mega Sena.
3: Eu ia viver só dos juros desse dinheiro aí.
2: Ah, verdade pra vocês, tá? 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
2: Olha, agora são 11h50, Sérgio, esse caso aí de morte...
3: Morte natural, natural, né, Sérgio? Marcelo, né? Infelizmente, né? É, o que aconteceu foi que uma senhora de 72 anos, é moradora do Arco-Íris, né? Isso ocorreu no dia 17, agora, dia 17, né? É, essa senhora de 72 anos, uma amiga dela, ligou várias vezes para casa dela e nada. E toca, toca e nada. Aí a amiga foi até a casa dela, da vítima. E bate, bate, chama, e bate, chama e nada. Aí ela ficou preocupada. Aí ligou pro filho. O filho, que tem 41 anos, falou, ó, chamando sua mãe, tento falar com ela, não consigo de jeito nenhum. A casa tá toda trancada. Aí o filho vai até o local, né? Conseguiu entrar dentro da casa e infelizmente encontrou a mãe caída, né? Entrou na casa e encontrou a mãe já no chão, sem vida, né? Sem os sinais vitais. O SAMU foi chamado, os bombeiros, a polícia militar. Segundo a família, a mãe tinha problemas de hipertensão arterial, cardiopatia e usava remédios diariamente, né? Então ela acabou falecendo dentro da casa lá, isso ocorreu no dia 17 de maio, ontem, por volta das 14h30, essa senhora de 72 anos foi encontrada morta lá no Arco-Íris, infelizmente, a família aí, os nossos sentimentos.
2: Gente, dá uma dica aí, né, pra você que tem pressão arterial elevada, essa época do inverno, tomar muito cuidado, gente.
3: É verdade.
2: Muito cuidado, isso aí, os cardiologistas que indicam, né, que faz essa observação aí, no, na época do inverno, quem tem pressão arterial elevada aí tem que tomar cuidado, viu? Tem que se agasalhar bem, essa história de pesar no chão gelado aí também. Então, cuidado nessa época do ano. O Astério 1153, esse caso é de morte suspeita também, né, Astério?
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2: Olha, agora são 11h53.
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1: Horas e 54 minutos, hora 11:54, Astério, esse caso aí de...
2: Morte suspeita,
1: né, Astério?
2: Olha, infelizmente, né, Marcelo, infelizmente. Aqui você fica sabendo tudo que acontece, viu, gente? A Polícia Rodoviária Federal, ela foi acionada para comparecer a um local, no quilômetro 94, onde tem um posto de gasolina, que se chama Posto Ola, sentido aí São Paulo. Mas aqui no território de Pindamonhangaba, na Dutra, no quilômetro 94. A polícia foi até o local no sábado, às 14 horas e 45 minutos. Ao chegar no posto de gasolina, foi até um caminhão, né? O caminhão estava lá vários dias estacionado. Vários dias. Aí chamaram a polícia por conta de saber o que estava acontecendo. Se tinha alguém nesse caminhão ou não tinha, dentro lá do estacionamento desse posto, né? Então a polícia quebrou o vidro do carona e, infelizmente, dentro da boleia do caminhão, encontraram o corpo de Juraci Bezerra Conceição, de 66 anos. Esse motorista que vinha da cidade de Santa Maria de Jetibá, no Espírito Santo, parou ali para descansar, deve ter abastecido, ficou lá, trancou, dormiu, sei lá, ou teve ele teve uma desritmia, ou ele teve alguma coisa aconteceu com ele lá, que ele acabou falecendo dentro do caminhão. Só que ele ficou vários dias, ô Marcelo, dentro do caminhão, vários dias, até que alguém chamou a polícia e ele já estava em estado de putrefação.
1: Meu Deus.
2: Estava lá vários dias, o corpo foi levado para o IML Taubaté e o caminhão, né, a carreta, foi levado pelos policiais lá para o pátio da cidade de Aparecida. Né? Eles vão, evidentemente, tentar entrar em contato com os familiares. Entraram, né, na época, em contato com os familiares. E já devem estar sabendo, então, a família e os nossos sentimentos também.
1: É, a família e nossos sentimentos. Ó, serão 56, né? Chegamos ao finalzinho.
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1: Olha, 11h57, a série foi o sorteio aqui da manhã dessa segunda-feira do Combo do MEC. Fala o horário entre 11h05 e 11h55, a série Galvão.
2: 11h27.
1: 11h27 saiu para Elaine Albino. Elaine Albino foi a ganhadora aí do Combo do MEC da manhã desta segunda-feira. Vambora, Sérgio Galvão.
2: Olha, até amanhã, se Deus assim permitir. Boa tarde.
1: Olha, antes de ir embora, deixa eu mandar um bom dia aqui, porque tem um pessoal nos ouvindo lá longe, viu, Sérgio?
2: Longe?
1: Ah, Marcelo, somos de Pinda, estamos aqui acompanhando vocês aqui em Porto União, Santa Catarina.
2: Ah, Santa Catarina.
1: Estão lá o João Antônio e a Helena.
2: João Antônio e
1: Helena? Eliana, perdão, Eliana.
2: Eliana.
1: E João Antônio, Eliana e João Antônio acompanhando a gente lá em Santa Catarina, Porto União, viu, Sérgio?
2: Obrigado, obrigado, gente.
1: Pelo carinho, obrigado, bom dia. Olha, Salmo 46. Deus é nosso refúgio e fortaleza, socorro bem presente na angústia. Portanto, não temeremos, ainda que a terra se mude, ainda que os montes se transportem para o meio dos mares. O Senhor dos Exércitos está conosco. O Deus Jacó é o nosso refúgio. O Senhor é meu pastor e nada me faltará. Se Deus é por nós, quem será contra nós? Operando Deus, quem impedirá? Que a graça, a comunhão, a virtude, as duas consolações, o Espírito Santo repouse e estejam presentes em cada vida, hoje e para todos sempre. Deus abençoe sua vida, Deus abençoe sua casa, Deus abençoe a sua família, Deus abençoe a sua saúde, Deus abençoe a sua saída e a sua chegada, em nome santo e poderoso de Jesus. Vambora, sério!

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4: Casa e Design. A madeira é um dos materiais mais queridos da decoração, mas precisa ser usada com equilíbrio. Quando há excesso de tons escuros, o ambiente pode ficar pesado e visualmente menor. Por isso, a tendência hoje é misturar madeira com elementos mais leves, como tecidos claros, metais finos e cores neutras. Outra dica importante é variar as texturas. Uma mesa de madeira natural com uma cadeira mais leve, por exemplo, deixa o espaço mais moderno e menos carregado. A madeira continua sendo sinônimo de aconchego, mas agora de um jeito mais leve e contemporâneo.
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13: Você fez tudo certo, entregou os documentos, atualizou o CAD único e mesmo assim o INSS negou seu pedido de LOAS? Infelizmente, isso acontece diariamente. O erro, normalmente, está numa renda familiar mal calculada, em um cadastro incompleto ou até na interpretação equivocada do que é baixa renda. Quer um exemplo? Se você mora com seu avô, com netos, com tios, sobrinhos, primos ou cunhados, a renda dessas pessoas não entram para a aferição da renda familiar. 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E é exatamente nessa avaliação que o INSS normalmente mais erra. Mas atenção, o indeferimento não é o fim. Você pode entrar com recurso até ação judicial para corrigir essa injustiça.
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0: Agora com vocês, Paulo Henrique

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5: 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Como escolher melhor os horários dos passeios? Muita gente monta o roteiro pensando apenas no que vai visitar, mas esquece de um detalhe que muda completamente a experiência: o horário. O mesmo lugar pode ser incrível pela manhã e extremamente lotado no meio da tarde. Praias, mirantes e pontos turísticos costumam ser mais agradáveis logo cedo, com temperatura mais amena e menos movimento. Já mercados, feiras e regiões gastronômicas ganham vida no final do dia. Pesquisar esses detalhes ajuda a aproveitar melhor cada passeio. Às vezes, o segredo não é o lugar, é o momento certo de estar nele.
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2: Pode cantar juntinho, grupo Menos é Mais.

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4: 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Por que o cachorro gosta de dormir perto da porta do quarto? Você já percebeu que muitos cachorros escolhem dormir perto da porta do quarto ou em locais de passagem da casa? Isso não acontece por acaso. Esse comportamento tem relação com o instinto de proteção e observação do ambiente. Na natureza, os cães sempre precisaram ficar atentos ao que acontecia ao redor do grupo. Dormir em um local estratégico permite que eles acompanhem movimentos e se sintam parte da rotina da casa. Além disso, ficar próximo do dono traz conforto e segurança. É como se ele quisesse dizer: relaxa, eu tô aqui.
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0: cadê aquela alegria de sexta-feira em plena segundona, hein, turma? Segundou com sol por... S de só por Deus, né? E aí, como é que foi o final de semana? Curtiu? Aproveitou? Agora começa mais uma semana, hein? Bora lá, aqui é Rodrigo Campos que tá falando dentro do seu radinho. Hoje vai ter pichote.
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0: Vou tocar Turma do Pagode, Ferrugem e Mumuzinho.

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0: baita, tá bonita assim lá longe.
1: Presente Camargo e Luciano.
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artista que tá planejando mudar seu nome artístico em breve, né? Ele explicou que, apesar do sucesso estratosférico, o nome atual foi algo que surgiu de uma brincadeira. Ele agora busca algo que combine mais com essa nova fase da sua carreira. Melhor, né?

0: Esse som chama eu duvido. Turma do Pagode, Ferrugem, Mumuzinho. E aí, tá da hora, né? Segundo hoje, já volto com Israel e Rodolfo, peraí. 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
8: Já sei, você é MEI e não sabe quais são os seus direitos perante o INSS. Acertei? Se você é MEI e paga aquele DAS todo mês, que é a guia do MEI, você vai ter direito minimamente a uma aposentadoria por idade no valor do salário mínimo quando completar idade e 15 anos de contribuição. Isso mesmo. Mas se você quiser uma aposentadoria em outra modalidade que não seja a aposentadoria por idade e quiser uma aposentadoria de valor maior, você também pode ter esse direito, desde que você complemente a sua contribuição. Ou seja, aquela guia DAS que você paga todo mês, você tem que fazer uma complementação desse pagamento. Mas, independente de complementação, você MEI também já tem direito ao auxílio-doença, salário maternidade e pensão por morte para os dependentes. Tudo isso apenas depende que você pague o seu DAS, a Guia MEI, pontualmente, sem atraso.
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1: Tunis. Oi, tamo de volta, gente. Boa semana, boa segunda-feira, dia 18 de maio. Vamos nessa. Agora tem Israel e Rodolfo.
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2: Não tem jeito, meu compadre. Vambora. Ela vacilou comigo, nós estamos aí, né? Tudo certo.

0: Gente, a Ana Castela agora faz parte do time de uma das maiores empresas de comunicação do país para cuidar da sua imagem e carreira. Essa mudança é um passo gigante para a boiadeira, já que a agência é famosa por trabalhar com grandes estrelas e vai ajudar a cantora a crescer ainda mais no Brasil e no exterior.
1: Tony

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4: A chia é uma semente conhecida por trazer inúmeros benefícios para o corpo. Por isso, hoje, aqui no Aninha na Cozinha, eu vou compartilhar com você uma receita de pudim de chia com manga e coco. Preparada para anotar? Vamos lá. Vamos precisar de 200 ml de leite de coco, 3 colheres de sopa de sementes de chia, 3 colheres de sopa de coco ralado, 2 colheres de sopa de mel, meia colher de chá de essência de baunilha e polpa de uma manga picada. Em um recipiente, coloque o leite de coco, as sementes de chia, o coco ralado, o mel e a essência de baunilha e misture bem. Cubra com plástico filme e leve à geladeira para descansar por 3 horas. Passado esse tempo, retire da geladeira, adicione a manga e mexa bem. Depois é só servir. Enjoy!
5: Que delícia!
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0: Brasil!
1: E vamos começar mais uma segunda-feira, começar mais uma semana e tem mais um Mais Brasil chegando pra você, sempre com as melhores músicas. Eu sou a Flávia Becker, sempre muito bom ter você aqui com a gente, viu? E aí a gente começa hoje com a Simone Mendes, Me Ama ou Me Larga.
2: Simone!

0: Vai lá, Maiara e Maraíza. Não vai lá não, viu? Eu vou pro intervalo aqui, mas você fica por aqui. Não vai lá, porque eu volto rapidinho. Não sai daí. Mais Brasil.
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6: Você se preocupa com uma alimentação saudável? Então se liga em quatro alimentos que vão te dar mais saúde e disposição. O ovo, além de ser fonte de proteínas, é um grande aliado da saúde do cérebro. Melhora os níveis de colesterol, combate a anemia e previne o envelhecimento precoce. O alho, além de ser rico em vitaminas, é muito conhecido por sua ação antibacteriana e antiviral, sendo um alimento excelente para combater infecções como a da gripe. O limão é essencial para a manutenção da saúde do sistema imunológico, agindo contra agentes infecciosos. Ele também ajuda na melhora do metabolismo, no controle glicêmico, é diurético e faz bem até para a pele. A canela dá mais energia, combate a diabetes, é aliada da saúde cardiovascular, ajuda na regularização da pressão arterial e evita doenças infecciosas. Então, procure inserir esses alimentos na sua dieta. Esse foi o Bem Viver de hoje e eu, Ana Paula Barros, volto já já com mais uma dica para você.
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6: Você sabia que milhares de aposentadorias são concedidas com valores errados diariamente? 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Aposentar é como montar um quebra-cabeça e cada peça importa. É sempre bom avaliar se você não está sendo prejudicado. Não perca tempo, não seja vítima dos erros do INSS.
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1: Bora começar mais uma semana com você, segundona. Eu sou o Luciano Leão e vou contigo a partir de agora. Vou com você, vou com o Torinho. O Torinho chega aqui, o chefe, né? O chefe Torinho. Torinho. Modão, Bruninho e Davi vai ter. Ícaro e Gilmar vai ter também, né, Torinho? Eu falo, ele só escolhe as melhores, gente. Começa o negócio bom aí, Torinho, começa. Ana Castela, abrindo a hora do peão.

0: Boa tarde, meus amigos, minhas amigas. Hoje estamos chegando um pouco mais cedo, mas não com o programa do Zé da Boia. A gente está chegando aí com a convocação da seleção brasileira. Vamos começar a transmissão agora e iremos até terminar aí a convocação da seleção brasileira. E depois a gente volta aí com o programa Zé da Boia. Uma ótima tarde a você, amigo, amiga que está ligado na 107. Fique aqui com a gente para você saber tudo aí sobre a convocação da seleção brasileira. Boa tarde, Pinda. Boa tarde, Vale.
1: Então eu tô nessa torcida.
2: Ozinho, o Zaidan, nosso Cláudio Zaidan, tem uma pergunta pra você. Eu vou pedir só pra você ouvir aqui a pergunta do Zaidan. Tá lá em Uberaba. Alô, Manuel. Alô, Caboclinho. Tá com a gente também. Cláudio, já já nós vamos a Santos com o Everton. O Everton Ramos já já. E o Zaidan. Alô, Zaidan. Dá boa tarde pro Zaidan. Nós nem demos boa tarde pro Zaidan, pro Manuel. E o Zinho já tá te ouvindo aqui, viu, Zaidan? Pode mandar sua pergunta pra ele aí. Boa tarde. Manuel, e o Zinho já tá te ouvindo aqui, viu, Zaidan? Pode mandar sua pergunta para ele aí. Boa tarde.
3: Oi, Capriotti, boa tarde para você, Queçada, Pretzel, Capelanes, toda a equipe. Grande Zinho. Zinho, na madrugada de hoje nós perdemos aí o Rony, né, que passou os últimos anos numa grande luta com os problemas de saúde que ele enfrentou. E o Giovani foi um jogador, para quem não viu, né, os mais novos, um jogador de um talento extraordinário, um jogador refinado, né, tratava a bola com refinamento. Né. Esse tipo de jogador, com a característica do Giovani, é impossível que volte a ter um jogador com essas características no futebol, que virou correria, trocada, velocidade, recebe, toca, ninguém trabalha a bola, o drible virou algo excêntrico, né? De vez em quando você vê um drible no futebol, é basicamente um dois, recebe, toca, velocidade, muito choque, o futebol mudou muito. E você que vivenciou, que como muito mais do que a gente, esse futebol refinado do Giovani, você acha que jogadores com aquela característica não aparecerão mais no futebol mundial, Zinho? Boa tarde.
1: Boa tarde, Zaidan. Prazer estar falando contigo. Meus sentimentos aos familiares, né, do Giovani. Cracaço de bola. Joguei muitas vezes contra o Giovani. Grandes clássicos Flamengo e Vasco no Maracanã, lotado com 100 mil pessoas. Aí olhava do time do Vasco, era Cássio no gol, Paulo Roberto na lateral direita, Fernando na zaga, Donato.
4: Donato.
1: E Mazin na lateral esquerda.
4: Nossa senhora, tudo jogador de seleção.
1: Meio campo, Zé do Carmo, Giovani e Bismarck. Aí na frente tinha Mauricinho, Roberto Dinamite e Romário. Aí o meu time, Zé Carlos, Jorginho, Leandro, Edinho e Leonardo. Andrade, Ailton e Zico. Bebeto, Renato Gaúcho e Zinho.
2: Nossa, covardia.
4: Não faz isso não.
2: Marcelo é Flá.
4: Faz isso não.
1: Desses dois times a gente fazia uma seleção hoje. Fazia assim... O Giovani era uma figura maravilhosa, uma humildade e como o Zaidan falou, jogava demais. Eu tinha até a função de marcá-lo, né? Quando tivesse sem a bola, o Flamengo sem a bola, eu tinha que colar nele. O professor Carlinhos pedia para mim fazer isso, ou o Lazzaroni, né? Aí depois o Lazzaroni foi pro Vasco, falou, vamos mandar ele te marcar, fica esperto, pode. Mas assim, momentos inesquecíveis ao lado do Giovani e respondendo ao Zaidan, tem que mudar a característica do jogo, porque hoje a gente joga num 4-2-3-1 e tá difícil de encontrar esse do 3 aqui, o meia centralizado tá difícil. Quem é o 10? Tá o Matheus Cunha hoje, o Neymar pode fazer essa função.
4: Rafinha pode?
1: É diferente. Ele seria um meia atacante, como o Zaidan falou, da velocidade. O futebol mundial tá produzindo muitos pontas, meias pontas, né? Aí às vezes você tem um meia que fecha como um cara para recompor perto dos dois volantes, mas a criatividade do time tá ficando mais no segundo volante. Bruno Guimarães, Paquetá, Gerson. E assim vai, a gente vai enumerar vários outros. O Danilo, né? O Danilo do Botafogo, que começa no Palmeiras ali. Então, não estamos produzindo muito isso na base. Hoje está muito essa coisa da parte tática dos dois pontas voltarem para ajudar no meio campo, né, esses dois volantes. Alguns times jogam com um atacante de referência, mas outros não, é com mobilidade. Então, acho que está difícil, né? Há anos a gente vem falando dos meias, dos meias, dos meias. E assim, no mundo mesmo, assim, você vai procurar, assim, não tem tantos, não. Não tem tantos, não.
2: É isso. Grandezinho!
4: Vamos liberalzinho. Zinho.
2: Monstro!
4: Você volta, passa depois aqui. Passa depois aqui.
2: Depois pra dar uma a convocação aqui.
4: É, porque eu quero saber da tua opinião. Obrigado, tá?
2: Valeuzinho. Muito bom.
4: Monstrozinho.
2: Bom, é o seguinte.
4: Não temos um Zinho hoje na seleção, né?
2: Brincadeira. Não temos tanta gente. Mas é o seguinte, atenção. Já ouvimos o Zaidan, tá aí. Atenção, vamos até o auditório aqui do Museu do Amanhã. Lá está o Alexandre Prestes. O Capelanes, estou vendo o Capelanes aqui. Ô, João, boa tarde.
5: Estou aqui, Capri. Boa tarde. Fala aqui, Sadinha.
2: Muita gente chegando aí, né, João?
5: Capri, é o seguinte, ó, a gente está com marcação cerrada aqui, porque o Prestes está no auditório, vocês estão numa ponta da zona mista e eu estou do outro lado, porque tem duas entradas aqui. A entrada dos fundos, onde vai rolar o show, e a entrada principal do auditório. Eu não sei nem se eu posso estar aqui, mas não importa. Se a gente não toma pito, eu vou continuar. E aí o presidente Marcelo Teixeira, ele chegou, o cumprimentei e falei: presidente, para com a gente, conversa, dá uma palavrinha. Então daqui a pouquinho, com exclusividade, presidente do Santos, Marcelo Teixeira, porque atenção, Capri, que essa da preta,
2: tá com ele?
5: Zaidan e ouvintes, pois é, três pessoas no mundo sabem se o Neymar vai ou não pra Copa: Ancelotti, Rodrigo Caetano, e eu duvido que o Marcelo Teixeira não saiba. Então daqui a pouquinho, com exclusividade, presidente, está terminando de trocar uma ideia, daqui a pouquinho ele fala conosco aqui, viu, Capri?
2: Então vamos lá, atrás do Neymar. Everton Ramos está em Santos.
5: Tá lá.
2: Vamos lá então, porque o Neymar hoje é o centro das atenções. Então nós vamos sair aqui do Rio de Janeiro, vamos até Santos, 4h18, faltam 38 minutos para começar a cerimônia aqui de 42 minutos para começar a cerimônia lá em Santos.
5: Capri,
2: Everton Ramos.
5: Presidente, desculpa, Capri, vou ter que borrifar. Sabe por quê, presidente? É o seguinte, ó, Capriotti e o Quezada estão ali, querem bater um papo contigo, porque ali tá com imagem. Vamos mostrar o presidente, porque a terra do presidente é onde está Everton Ramos, e o presidente

0: Copa, ele tem que ser titular ou deve entrar em alguns momentos das partidas até ficar bem como a gente imagina que ele possa ficar?
1: Bom, no
0: fisicamente, eu digo, né?
1: No física, ele, tá, é. Ele demonstra no Santos que ele está apto a jogar 90 minutos.
0: Totalmente apto.
1: Apto, está bem para jogar. Fisicamente, ele está bem. Agora, vai da escolha do treinador. Se ele tiver opções melhores, se ele estiver convocado, se for da preferência dele, né? Mas eu acho que ele tem condições de jogar 90 minutos.
2: Obrigado. Obrigado, presidente Marcelo Teixeira, muito obrigado. Vamos lá para Santos então, vamos lá com Everton Ramos, que está lá na cola do Neymar. Onde é que você está aí, né? Ô Everton, boa tarde.
3: Tudo bem, Capri? Boa tarde para você, para os amigos ligados aqui nessa tarde mais que especial. Estamos neste momento em frente à Vila Belmiro, onde o Neymar, inclusive, está nesse retorno ao Santos e onde a expectativa por aqui e também o aumento de pessoas ao redor da Vila Belmiro, ele vai crescendo com o passar das horas e também se aproximando o horário da convocação. Inclusive, estou em frente a um bar aqui tradicional de Santos, Capri, onde ele está todo já desenhado. Cores da seleção brasileira, bandeiras e uma bandeira principal. Todo mundo ansioso para este retorno. Você perguntou de Neymar? É onde a gente vai e é para onde a gente vai daqui a pouco, tá? A gente está em um deslocamento, já passamos anteriormente pelo CT Rei Pelé, onde o Neymar, inclusive, hoje fez um trabalho regenerativo pela manhã. A reapresentação do Santos estava marcada para as 9 horas, mas ele só chegou por volta das 10. Isso porque, como o presidente do Santos, Marcelo Teixeira, já adiantou, foi um pedido da CBF para que ele realizasse exames. Tudo certo com o camisa 10, ele seguiu até o CT Rei Pelé, fez esse trabalho regenerativo, foi liberado por volta do meio-dia e trazendo a informação para vocês, viu? Ele que costuma chegar no CT Rei Pelé pelos portões da frente, inclusive atender a imprensa, hoje não, hoje só pelo portão dos fundos. Inclusive, neste momento, há torcedores soltando fogos de artifício aqui em frente à Vila Belmiro, justamente por causa dessa expectativa, Capi. Em instantes, a gente vai falar direto da frente da casa de Neymar, Morro Santa Terezinha, aqui em Santos, para saber se a gente consegue ter algum acesso. É um condomínio no Morro Santa Terezinha, para a gente conseguir ter algum acesso também, ver como está a expectativa de torcedores lá da frente, Capri.
2: Muito bem, já volto com você, Everton. Deixa eu acionar o Alexandre Pretzel, que está no auditório aqui com centenas. Já está lotado aí o auditório, é aí que o Ancelotti vai responder aos jornalistas e todo mundo, não é, Pretzel?
4: Exatamente. Passou na minha frente aqui a Ludmilla, viu, que vai cantar na abertura do evento daqui a pouco. Estou aqui com o Tim Vickery da BBC. Você que trabalha já um bom tempo aqui no Brasil, você que curte o futebol brasileiro pelas suas opiniões. Você acha que o Neymar merece ir para a Copa por tudo que você tem acompanhado no ciclo e como que a Inglaterra vê o Brasil hoje, Tim? Boa tarde.
5: Boa tarde. Bem, eu venho oscilando muito sobre esse assunto, né? Mas na insignificância enorme da minha opinião, a minha decisão, e que bom que não sou eu que está tomando essa decisão, seria não. Um pouco na linha do argumento de PVC, que nessa altura de campeonato, o Neymar, nem o craque do time, nem o líder do time. Eu acho que chegou, talvez, o momento para uma nova geração andar com suas próprias pernas e não se esconde atrás de Neymar, que fisicamente não parece capaz de ser o Neymar de antes de outubro de 23.
4: Perfeito. Agora, Brasil e Inglaterra, se tudo der certo, podem se enfrentar nas quartas de final. A Inglaterra tem um técnico alemão hoje. Gary Southgate não foi bem, apesar de levar a Inglaterra para a quarta colocação, duas vezes vice-campeão da Europa, mas sempre teve uma contestação, né? Você acha que se der um Brasil e Inglaterra hoje, a Inglaterra é mais favorita que o Brasil ou o Brasil tem uma geração melhor que a Inglaterra?
5: Eu acho que talvez com Gareth Southgate a gente era feliz e não sabia, né? Eu acho que nossa grande oportunidade foi Qatar. Porque foi uma Copa que aconteceu em novembro e dezembro, né? A temporada lá é muito desgastante. Final da temporada, condições de calor extremo. Eu acho que não favorece a seleção inglesa. É no quarto de final, Inglaterra-Brasil. O meu favorito seria Brasil. É, segundo disso, Brasil ganhando, eu vou ganhar mais dinheiro. Então, tem mais um motivo para torcer para a seleção brasileira.
4: Essa ideia é interessante. Para a gente fechar, a presença de um estrangeiro, o Ancelotti, do tamanho do Ancelotti treinando a seleção brasileira, repercutiu de forma muito positiva perante a imprensa internacional?
5: Sim, deu o Brasil um salto de credibilidade muito grande. Até, eu acho, dentro do vestiário, porque com toda a polêmica de técnico estrangeiro, eu acho que o grupo de pessoas menos preocupado com isso aí são os próprios jogadores, que todo mundo joga com técnico estrangeiro. Então, eu acho que em alguns casos de apostas, o Brasil é até quase favorito da Copa. Isso, para mim, com certeza, é resultado do efeito Ancelotti. O que me fascina é, a gente não sabe, com a perda de Estevão, se isso vai mudar, mas a ideia claramente era quatro na frente, com somente dois na faixa central, um deles sendo Casemiro com 34 anos. Será que isso vai dar certo nas condições de calor extremo? Ou será que, perdendo Estevão, Rafinha volta para fazer a linha, aí abre espaço para um terceiro homem de meio campo? Porque, lembrando a forma que o Brasil ganhou em 94, as condições de calor extremo, foi um time que povoou o meio de campo, né? Então, isso me fascina. A gente está no Museu de Amanhã, pisando de amanhã muito desconhecido.
4: Muito bom, obrigado pela entrevista, um abraço para você.
5: Grande prazer, valeu.
4: Obrigado ao Tim Vicari da BBC, aqui dentro já do auditório, já estamos posicionados, porque daqui a pouco o Ancelotti vem para cá. Vários jornalistas presentes, a gente vai, na medida do possível, meu caro Ricardo Capriotti, acompanhando realmente a opinião dos colegas.
6: Capri, deixa eu falar o seguinte, ó, aí perto de você tá indo Edilson Capetinha, fiquei 10 minutos trocando ideia com ele, ele tá com o cabelo platinado, eu já cheguei perguntando, Edilson, você jogou mais ou menos que o Neymar. Ele, pra ganhar de mim tem que ser campeão do mundo. Então já falei pra ele onde vocês estão. Ele tá a caminho, tá? Tem muita gente passando aqui na entrada oposta de onde eu falo. Então já mandei o Edilson Capetinha e o filho do Faustão, João Silva, também tá em direção a você aí, viu, Capri?
4: Rapidinho, Capri. Mauro Galvão tá aqui, um dos maiores zagueiros que eu vi jogar. Ele já bateu um papo fora do ar com a gente, agora ao vivo aqui, Mauro, rapidinho. Neymar tem que ir para a Copa, na tua opinião, prazer em te ver.
7: Prazer, eu acho que sim, porque é um jogador que tem qualidade, ele pode ajudar a seleção, não é? Claro que não é que ele vai ser titular absoluto, valeu, né? Eu acho que ele tem que entender isso, acho que ele não é bobo, né? Fazer parte de uma seleção já é uma coisa importante, e ajudar da forma que ele pode, no meio da competição, com certeza ele vai estar já num outro nível, eu acho que vai ser importante para a seleção.
4: E a defesa está bem servida, ou você colocaria o Thiago Silva com seus 40, 41 anos?
7: Eu acho que a defesa está bem servida, se ele for melhor que o seu companheiro, aí o treinador que tem que decidir isso aí, eu acho que não é questão nem de olhar para a idade, é olhar para a condição técnica dele, se ele está bem, aí leva ou não.
4: Prazer em vê-lo. Você jogaria hoje, hein? Um abraço.
7: Realmente, obrigado, amigo.
4: Aí o Mauro Galvão aqui chegando também para a cerimônia daqui a pouco, meu caro Ricardo Capriotti.
2: Sensacional. Passou por aqui também Zé Roberto, pentacampeão com a seleção brasileira no Japão. E daqui a pouquinho ele prometeu voltar aqui para falar com a gente. Mas tá passando tanta gente, né, Quessada? Tantas personalidades estão passando
0: quem
2: por
0: tá
2: aqui.
0: Quem tá vendo,
2: né?
0: A gente faz isso daqui, cumprimenta e tal, porque todo mundo que passa cumprimenta a gente.
2: Sim.
0: Passou aqui o Júnior Maestro, Denilson, ex-companheiro nosso de band. Branco, tetracampeão do mundo, Zinho, com quem a gente conversou. E um detalhe, todas as entrevistas que a gente fez até agora, todos estão defendendo a presença do Neymar.
2: Todos.
0: Todos, Capri. E um detalhe, que o Neymar entenda o tamanho que ele tem também para aceitar um possível banco.
4: Nem então, todos, né, Quessada? Porque o jornalista inglês não quer o Neymar. Talvez seja para não enfrentar a Inglaterra.
0: Sem citar o Vicky, estou falando só de ex-jogadores.
4: Perfeito,
0: né?
4: Perfeito.
0: Enfim, mas é óbvio. A Inglaterra, inclusive, que é a favorita todo ano de Copa, né?
2: Que, aliás, deixa eu só saber do Zaidan, o seguinte, Zaidan. Olha, eu acho que o sentimento aqui é esse, né? Acho que aqui de cada 10 pessoas, 9 pedem o Neymar na seleção. Mas com essa ressalva de que o Neymar talvez tenha que se contentar com um banco de reservas, de começar a Copa pelo menos no banco de reservas. Você acha que o Ancelotti consegue dominar isso? Consegue convencer o Neymar que ele tem que começar eventualmente no banco de reservas, Aida?
8: Bom, antes de mais nada, eu quero dizer que há duas convergências entre Pretzel e Tim Vickery, né? A primeira é que os dois são grandes jornalistas. E a segunda é que os dois não esquecem o Wilton Pereira Sampaio. O Tim Vickery falava aí sobre a Inglaterra em 2022. Então ele nunca vai esquecer o Wilton Pereira Sampaio, que apitou Inglaterra e França, né? E deixou de dar um pênalti. Marcou um, mas não marcou o outro. E o Pretzel, não precisa falar as razões, né? Aquele campeonato.
4: Nem me lembra disso, Messi, tá louco.
8: É, mas você e Vickery têm isso em comum, né? Wilton Pereira Sampaio. Agora, o Capriotti, sem dúvida que consegue, né? É o que o Zinho falou. Não é o Neymar de 14 a 22 que não aceitaria banco, não é? É o Neymar que nem sabe se será convocado. E que ontem, perguntado pelo Everton Ramos, você merece ser convocado? Ele não disse, claro que sim, nada disso. Ele falou, não, o Ancelotti é que sabe se eu mereço ou não, ele está vendo os jogos aí. Porque ele sabe que se ele for convocado, ele sabe, ele não vai dizer isso, mas ele sabe que ele não é o Neymar de 2009 a 2020, não é. Esse Neymar não existe mais, né? Ser convocado é o objetivo dele. Chegar lá o cara falar, Neymar, e o Ancelotti não é um sujeito indelicado, não é um cretino. Ele vai dizer, olha, você vai ser útil, mas em certas circunstâncias, né? Nós decidiremos um momento em que você será mais útil para o time. O Neymar compreenderá isso. Claro que sim. Agora, de qualquer maneira, para mim, todo esse barulho todo é muito por causa do Neymar, não há dúvida, né? Você vê o povo na rua, está discutindo Neymar, as pessoas que estão aí em frente estão discutindo Neymar. Neymar foi o assunto primordial em todas as entrevistas feitas hoje por todas as rádios e TVs. Não há dúvida disso. Agora, ele vai mudar alguma coisa na seleção? A seleção ficará pior ou melhor sem o Neymar? Não ficará pior. O grupo não será inferior com o Neymar e nem sem, porque ele não é mais aquele. Mas ele pode ser útil. Se a gente estivesse dizendo assim, o Capriotti, para o Neymar ser convocado, o Ancelotti não poderá chamar o Zico. Aí, não poderá chamar o Ronaldo. Está entre Ronaldo e Neymar. Não é isso, não existe o Zico, nem o Ronaldo. Você tem um grupo de bons jogadores. Eu queria todos eles ali distribuídos em Santos e Botafogo. São todos bons. Mas não tem craque, não tem fora de série. E ele que é fora de série, não joga mais como fora de série. Ele joga 20%, se tanto, do que ele jogava, né? Então, o nível do elenco possível, dos convocados, da lista possível do Ancelotti, esse nível é o trunfo do Neymar. O cara olha para a lista e fala, pô, não cabe o Neymar aqui nesses 26? Esse é o grande trunfo dele, provavelmente. Isso foi decisivo para a decisão do Ancelotti de convocá-lo ou não, não é, Capriotti?

0: Pessoas dos bastidores, e eu não sei se você viu, não caiam em fake news, tá? Já tem uma possível lista sendo divulgada aí a torto e a direito nas redes sociais com os nomes e com a assinatura do Carlo Ancelotti. E, obviamente, Neymar consta na lista. Até para deixar bem claro para o torcedor, essa lista já viralizou, muita gente já está divulgando isso nas redes sociais. E até a título de curiosidade, a gente sempre faz questão de falar. A gente vai trabalhar com a informação oficial a partir das 5 horas da tarde ou se a gente conseguir apurar, o que vai ser muito difícil. Apesar de ter muita gente chutando, muita gente que talvez já tenha uma ou outra informação, conversou com uma ou outra pessoa, mas a lista vazada tá aqui nas minhas mãos, Capri. Vou passar rapidamente aqui só pro pessoal não cair em fake news, hein?
1: É IA, isso aí é inteligência artificial.
0: Você chegou a ver essa lista divulgada, Capri?
1: Aqui conquistado aqui.
0: É, então, isso aí foi divulgado. Os caras colocaram até a assinatura do Ancelotti, cara. Os
2: gostei
0: caras
2: de uma coisa aí. Gostei Qual? De uma coisa aí. Nove Qual? Atacantes, isso eu gostei.
0: Pois
2: Se
0: é.
2: For fake que transforma isso em realidade.
0: Não, os caras colocaram aqui, ó, o Ederson, que não tava na lista de muita gente, meio campista, o Neymar, você vê aí, Endrick, por exemplo, Hugo Souza, torcedor do Corinthians aí na vibração, Gabriel Sara, jogador de São Paulo, mas de novo, gente, não caiam em fake news, isso aqui tá reverberando demais,

0: Assim, cara, eu acho que hoje é um dia, assim, um marco, né? Eu acho que o Neymar tem que ser convocado. O Neymar tem que ser o nosso camisa 9.
1: 9?
0: É, tipo. Ué? Aquele...
1: Ele falso 9.
0: Falso 9.
1: Flutuando.
0: Você entendeu. Você joga a bola, você sabe. Flutuando.
1: Só a bola, mano, mas tá bom.
0: Você joga a bola, você sabe. Eu acho que ele não ia ter responsabilidade de ter que voltar, ter que marcar. Quando a bola estivesse nos lados, com o Rafinha ou com o Vini Júnior, ele entrava ali como 9 e ia fazer... Ia deitar e rolar. Eu já vi o Messi jogar assim e deu bem. Então eu acho que o Neymar tem que ser convocado e tem que jogar desse jeito.
1: E titular, ô Capetinha?
0: Cara, aí, um titular vai depender dele. Mas o que acontece? É importante ter um jogador como o Neymar no grupo. Porque é um jogador que, quando ele entrar em campo, o outro time vai se preocupar. Ele pode mudar a história de um jogo, né? Vai depender muito dele, das condições dele, da maneira de jogar que o Ancelotti vai querer colocar a seleção. Mas eu acho que o Neymar é uma peça-chave, até porque um jogador da capacidade do Neymar, nós não temos. Então, um cara que pode mudar o jogo a qualquer momento, de repente, faltando ali 20 minutos, 30 minutos para começar o jogo. O Neymar é um menino novo, 34 anos hoje, você está novo para o futebol. Então, a gente consegue e também retribuir um pouco de tudo que ele deu para a nossa seleção. Neymar tem uma história linda na seleção. Acho que é a hora de a gente retribuir isso.
1: Ô Capetinha, é fundamental te ouvir, porque assim, cada um tem a sua opinião, mas outra coisa é você conversar com um cara que esteve lá, que foi campeão, que jogou e tem a medalha no peito.
0: Mas tem muita gente que tem opinião por interesse. Tem muita gente que fica dando opinião por emoção. Fala por emoção. Ah, não quero que o cara vá. Por que que não quer? Porque o Neymar não é diferente de ninguém. Todo mundo joga, todo mundo apronta fora de campo, todo mundo dá xilique dentro de campo. Não, o Neymar é isso aí também. Eu gosto de jogador assim. A nossa geração foi motivada a isso. A gente brigava, a gente discutia, mas a gente resolvia dentro de campo.
1: Se tivesse rede social na tua época, você tava morto também, né?
0: Que pariu. Imagine o Vampeta.
1: Imagina você, o Marcelinho, o Vampeta, o Rincon.
0: O Luizão.
1: Nossa,
0: todo
1: mãe.
0: Mundo.
1: Dinei.
0: Gilmar Fubá, que
1: nossa, Deus
0: você é maluco, pô. Então, eu assim, cara, é legal isso. Hoje, essa mobilização dos torcedores, da gente estar aqui presente. É a nossa seleção, cara, que a gente tem que... vestir a camisa, aplaudir e confiar sempre.
1: A gente não tem nem de perto a qualidade que vocês tinham em 2002, tudo bem. Agora, dá pra acreditar? Será? Que dúvida,
0: não,
1: né?
0: Não, eu tipo assim, eu tenho dúvida. Eu acho que os jogadores de hoje são bons também.
1: Não, mas não jogaria em 2002.
0: Eles são protagonistas.
1: Quem jogaria em 2002? Vini Júnior não jogaria. Rafinha não jogaria. Hendrick não jogaria.
0: Pior que é foda.
1: Você seria titular dessa seleção, pai nacional, não seria?
0: Pior que é verdade. Você tá certo.
1: Mas dá pra confiar na seleção ganhar o título esse ano? Dá pra organizar o Ancelotti aqui assim, assado, ou é zero chance?
0: Hoje tá mais difícil.
1: Tá difícil, né?
0: Hoje tá mais difícil. Não quero dizer que não vai ganhar. Até porque nós temos camisa. A camisa do Brasil, quando ela entra em campo, ela joga sozinha também. Tem um respeito dos adversários. Mas hoje tá mais difícil.
1: Capetinha, você é um fenômeno. Cabelo platinado, você tá demais. Edilson,
0: o que o dinheiro não faz, um mechanzinho não faz.
1: Um mechanzinho, né, papai? Eu amo esse cara, velho. Edilson, o capeta, passando no microfone da Bandeirantes, Capriotti.
2: Que encontro, hein, João Paulo Capelani.
1: Eu amo o capeta, velho.
2: Meu Deus, que é isso?
3: O João podia pintar o cabelo também.
1: Já pensou?
3: Né?
1: Ah, se eu tivesse matéria-prima, eu pintaria.
2: Ele é especialista só em levar tombos, o nosso João Paulo Capelanes. Hoje ele já inaugurou o chão aqui do Museu do Amanhã.
3: Legal, João Paulo, ter ouvido o Edilson, porque como são as coisas, né? Hoje de manhã no Jornal a gente falou de... Imagine montar uma seleção só com jogadores que atuam no Brasil, né? Porque algumas pessoas têm essa ideia. Eu sou frontalmente contra. Acho que tem que convocar os melhores, independentemente do local onde eles estejam jogando. Mas em 2002, a última vez que o Brasil ganhou uma Copa do Mundo, foram 23 para a Copa, 10 jogadores atuavam no exterior e 13 atuavam no futebol brasileiro. Olha só que volta que nós demos, né? Depois a gente parou de convocar os caras daqui para chamar os jogadores que atuam no futebol do exterior. Coincidência ou não, o Brasil não ganhou mais nenhuma Copa também, né? Acho que uma coisa não tem nada a ver com a outra, mas enfim, coincidência ou não, por isso que eu tô colocando coincidência ou não,
2: estatística.
3: O Brasil não ganhou mais nenhuma Copa do Mundo.
2: Quem gosta disso acredita, leva a sério, mas enfim, não é? São

0: Coisas que a gente vai ver, o importante é a bola rolar e entrar no gol, é isso que vale, é isso que importa, e é o que a gente está esperando que a seleção faça a partir do dia 13 de junho.
1: Diga Anotei lá. Aqui, ó, 13 jogadores que atuavam no futebol brasileiro na Copa de 2002. 2006 caiu para 3, 2010 3 também, 2014 apenas 4 foram convocados que atuavam no futebol brasileiro. E nas últimas duas Copas do Mundo, 3 em 18 e 3 jogadores em 22. Eu acho que a gente vai ter mais de 3, tá? Não sei se mais de 4.
0: Sim.
1: Talvez no máximo 4 jogadores que atuam no futebol brasileiro.
0: Deixa eu mostrar essa agenda do Quesada aqui. Isso aqui é uma relíquia, né? Olha isso aqui, ele tá com a gente com a imagem. Essa agenda é de 1970, quando o Brasil foi tricampeão do mundo. Olha isso. Tá tudo anotado aqui. Pô, eu vou te dar uma agenda nova de presente. Que
1: aqui essa daqui, tem tudo,
0: essa
1: ó.
0: Daqui já,
1: tem
0: essa tudo, já ó. Tá indo pro espaço. Você não usa notebook nem pensar, que essas tecnologias aí nem pensar.
1: Eu trouxe o notebook,
0: né?
1: Mas não dá para abrir aqui agora.
0: Cara. A estatística do Quesada tá no papel aqui. Agenda de 1970. Muito bem, atenção Alexandre Pretzel. Aí daqui a pouquinho estará Carlo Ancelotti. É, junto com David Ancelotti e outros membros, Rodrigo Caetano. Então já no auditório aqui do Museu do Amanhã, são 4 horas e 43 minutos, em 17 começa a cerimônia aqui no Rio de Janeiro. Mas aí, no auditório, já tá lotado? Eu passei agora há pouco, uma hora atrás aproximadamente, já
2: não,
0: tava cheio aí, já vazio, lotou aí?
2: Não, vazio, vazio, e porque tá todo mundo esperando começar a cerimônia. O PVC, rapidinho, você convocaria o Neymar?
3: Não.
2: Por que não?
3: Porque eu acho que a última vez que o Brasil ganhou um título foi sem o Neymar, porque, na minha opinião, ele não está na melhor forma técnica, física e emocional. O que a gente viu ontem mostra um pouco isso. Porque a seleção precisa andar para frente, porque a seleção tem jogadores que podem decidir, como o Vinícius Júnior, que foi eleito o melhor do mundo outro dia, há um ano e meio. E porque eu acho que ele não está decidindo o jogo no Brasil, Pretzel. Olha só. O Santos disputou, desde que ele chegou, 54 rodadas de Campeonato Brasileiro. A melhor classificação foi 12º. Se ele não decide o jogo contra o Coritiba, ele vai decidir contra a Alemanha?
2: Contra o Marrocos tem uma chance também.
3: Contra o Marrocos pode ser, mas não decide o contra o Coritiba. Se o Ancelotti estivesse em Itaquera ontem, ele convocava o Breno Lopes.
2: Essa foi boa, um abraço.
3: Valeu, tamo junto.
2: Tá aí o PVC, que é um jornalista experiente, nos ouve todas as noites, todos os dias. Trabalha, claro, no portal UOL, e é mais um jornalista que acha que o Neymar não tem que ser chamado. Então, Tim Vickery e PVC, não. Eu também não chamaria, mas acho que o Ancelotti vai
0: pela
2: chamar.
0: Pela teoria do PVC, se o Ancelotti estivesse no Engenhão, então, levaria o Arthur Cabral hoje.
2: Pois é.
0: É o Arthur Cabral, então, que marcou 3 ontem. Bom, eu tenho impressão...
1: Levaria o Jandrey, que um dia desses fechou o gol aí também. Imagine o Jandrey na seleção.
0: Já pensou? Mas eu tenho a impressão que nós não teremos uma grande surpresa. Sabe aquele nome que ninguém está falando e de repente surge como elemento surpresa?
1: Tipo Luciano do São Paulo. Yuri Alberto do Corinthians.
2: Luciano Juba do Bahia.
1: Kaká, zagueiro do Atlético Paranaense. Não, nenhuma chance.
0: Não.
2: Tá no Vitória, pô.
1: Pedro Raul. Ah, tá no Vitória, velho. Desculpa, é no Vitória.
0: Pelo amor de Deus. Tem a impressão que não teremos isso, porque em outras convocações já tivemos, né? Muitas vezes jogadores que não eram cotados. O Paulo Sérgio em 94, por exemplo.
1: Grafite foi uma das maiores, né? 2010, lembra?
0: É, 2010. Ninguém tá falando de um elemento surpresa que pode aparecer. Um cara que o Ancelotti nunca convocou nesse tempo que ele está diante aí da seleção brasileira, à frente da seleção brasileira. Então tem a impressão que isso não vai acontecer.
1: Carlos Miguel.
0: Para, João.
4: Não, dos 55 aí.
1: Carlos Miguel.
0: Pois aí dá.
4: Dos 55 aí, seria surpresa, por exemplo, mas nada de assustador, tá? Acho até normal. Por exemplo, o Matheus Pereira, né? De repente o Ancelotti enxerga a necessidade de ter um cara com aquela característica, algo assim. Porque está na lista de 55, né? E é um bom jogador. Então eu acho que não vai. Mas eu acho que surpresa seria nesse nível. Não seria algo assim, olha, ninguém esperava. Mas algo assim, né? Que ninguém está levando em conta, mas pode acontecer.
0: Sim. Bom, eu vou fazer o seguinte, ó, faltam 14 minutos para 5 da tarde. Eu vou sair desse ponto que eu tô agora, o Quesada vai ficar aqui nessa posição, que é a nossa posição de transmissão aqui no Museu do Amanhã. Eu vou lá para frente do museu, onde vai acontecer, a partir das 5 da tarde, a cerimônia, vamos ter lá os shows. Atenção, você que está conosco aí em áudio e vídeo também, você vai ter toda a transmissão da cerimônia, os shows, as músicas, tudo, evidentemente, que tudo aquilo que for lá de discurso, presidente Samir Chaud, do Antelo, tudo, você vai ouvir absolutamente tudo. Então eu vou sair dessa posição agora, eu vou lá para frente, o Quesada vai continuar aqui, você vai seguir aqui, Quesada. Perfeito. O João Paulo Capelanes vai continuar circulando, está na entrada do Museu do Amanhã, o Pretzel está no auditório, Everton Ramos está na cidade de Santos, está na cola do Neymar e o Zaidan está com a gente em Uberaba. E o nosso time também está no nosso estúdio principal da Rádio Bandeirantes. Lá temos Luiz Fabiani, Bruno Migliosi, Lucas Bueno, Guilherme Agrela. Deixa eu dar uma boa tarde para o nosso time também no nosso estúdio, para a gente até apresentar o nosso lindo estúdio para quem está com a gente em vídeo no youtube.com/Rádio Bandeirantes Oficial. Os nossos companheiros também no nosso estúdio. Tudo bem, rapaziada? Alô, Agrela, alô, Lucas, alô, Migliosi, Fabiani, boa tarde para vocês.
5: Fala, Capri, boa tarde, abraço para você, para todo mundo ligado com a gente no 107.3, na Bandeirantes. Estamos aqui no estúdio prontos aí, de stand-by, eu, Luiz Fabiani, Guilherme Agrela e o Lucas Bueno, equipe completa para acompanhar essa convocação. E também estamos aqui, Capri, com olho vidrado na participação no nosso youtube.com/Rádio Bandeirantes Oficial, pessoal mandando mensagem, opinando, dando os pitacos, porque quando o assunto é seleção brasileira, meus amigos, todo mundo tem algo a acrescentar, não é, Fabiani?
6: É isso aí, Migliosi. Boa tarde para você, Capri, para todo mundo que acompanha a convocação para a Copa do Mundo de 2026 aqui na Bandeirantes. Expectativa alta, quem sabe por algumas surpresas nessa lista que vai ser divulgada pelo técnico Carlo Ancelotti. Acho que por volta de umas 5h30, 5h40, mas claro que a gente vai acompanhando tudo por aqui. Certo, meu caro Guilherme Agrela?
7: Exatamente, Fabiane. Boa tarde a você e a todos que nos acompanham aqui na Bandeirantes. Olha, expectativa muito alta. Muita gente aqui na redação em São Paulo, na Bandeirantes, falando sobre Neymar Júnior, se ele vai ou não para a Copa do Mundo. Olha, vou te falar um negócio. Pelo que o Marcelo Teixeira falou em exclusiva aqui à Rádio Bandeirantes, eu acho sim que o Ney, menino Ney, vai para a Copa do Mundo. E você, Lucas Bueno, boa tarde a você, meu amigo.
8: Boa tarde, Agrela. Boa tarde, Fabiane, Migliosi, Capri, todos que nos acompanham aqui na audiência da Rádio Bandeirantes. Eu acho que o Neymar vai. Deveria? Já não sei. Mas eu peço também para todo mundo que está nos escutando aqui, entrar nas nossas redes sociais, no Instagram, no Facebook, porque tudo que está nessa live está indo diretamente também para o nosso Instagram. A entrevista com o Marcelo Teixeira já está por lá. Todo mundo que for passando no nosso YouTube sairá com exclusividade em todas as nossas redes sociais para você acompanhar essa convocação de pertinho aqui com a gente.
5: Estamos na retaguarda aí, Capri.
0: Maravilha, sigam aí, daqui a pouquinho o Leandro Guerreiro vai estar conosco também, vai se juntar ao nosso time no estúdio principal da Rádio Bandeirantes. Quesada, siga daqui, eu vou dali.
1: Opa, vamos
0: lá. Vou ali no fundo, bora. Já volto com você, segue aí, eu Perfeito. Já chamo lá do local onde vai começar a cerimônia agora em 11 minutos, até já.
1: Legal, legal, Quesada. E já acionamos, vai você aí, Pretzel, da sala Renato de Augusto. Entrevista, vamos
2: Renato
1: lá.
2: Renato Augusto, título brasileiro de 2015 pelo Corinthians, jogou demais. O que você está imaginando daqui a pouco pela convocação do Ancelotti, hein, Renato? Tudo bem? Prazer em vê-lo.
9: É, prazer em vê-lo, prazer em revê-lo. Cara, normalmente para uma Copa do Mundo assim não vai ter muita surpresa, né? Um time que já vem jogando há muito tempo, normalmente 90% já está garantido. E essas últimas vagas, sempre tem uma surpresa ou outra, uma coisa pontual. Claro que tudo que envolve o Neymar fica muito maior, fica, né, pelo nome, pela história, por ser o maior artilheiro da história da seleção. Então, eu acho que ele vai ser convocado, é o maior nome de uma geração, e a gente quer na torcida para que ele vá para a Copa e que vá bem.
2: Você esteve na Copa de 2018 e em 22 tinham 9 jogadores de 18. Agora nós poderemos ter mais em relação a 22 para 26. O que você entende se isso realmente acontecer? É aposta numa geração ou é falta de gente nova?
9: Cada um vai interpretar de um jeito, né? Eu acredito que às vezes é um momento de jogadores que estão bem, momento de jogadores que vieram jogando a eliminatória. A eliminatória é o que faz diferença, né? Você tem que criar uma base sólida e depois você vai pontuando com os jogadores. Alguns jogadores que lesionaram durante esse final, então você perder jogadores como Estevão, né? O próprio Rodrigo, são jogadores que foram importantes nessa caminhada. Então, vamos ter algumas mudanças, mas eu estou muito confiante para uma grande Copa do Mundo.
2: Você está lembrando daquele chute contra a Bélgica até quando?
9: Ah, prefiro nem comentar. Passei muito tempo com esse chute na cabeça, sonhei algumas vezes, hoje já não sonho mais. Mas vai ser sempre muito marcante para mim esse lance.
3: Quem seria o Renato Augusto na seleção atual?
9: Olha, eu gosto, um jogador que, né, que parece um pouco comigo, mas porque eu não era um meia clássico, ao mesmo tempo eu não era um volante, eu fazia uma função um pouco diferente. É um jogador que eu gosto muito de ver, né, apesar de ter tido muita turbulência nos últimos anos, mas era o Paquetá, que é um cara que eu gosto muito de ver a forma tática dele, pensamento de jogo. Mas, enfim, vamos ver o que vai acontecer daqui pra frente.
3: Prazer em revê-lo, um abraço.
9: Prazer, um abraço.
3: Grande abraço, Renato Augusto, grande jogador de Flamengo, Corinthians. Jogou no Fluminense também recentemente, mas no Corinthians marcou muita época, Quesada.
1: É, no auge, seria titular absoluto da seleção brasileira, né? Que jogou de bola esse cara. Realmente impressionante.
6: Quesadinha.
1: Estamos com o Cláudio Zaidan, com o Preto. Seu Capriotti está se movimentando
3: aqui. Tô chegando aqui, ó. Tô chegando.
1: Legal, Capri. Oh. Vai lá, Capelanes.
3: Tô chegando.
6: Só dar uma informação. Ancelotti is in the house, tá? É. Carlo Ancelotti, pela informação que temos, acaba de chegar aqui no Museu do Amanhã. Opa. O pessoal que estava aí na parte interna com vocês já começa a vir para cá. Câmeras, jornalistas, influenciadores, muita gente já posicionada porque ele deve passar no blue carpet. Já vejo uma movimentação lá no fundo. Eu vou ficar aqui. Ele, obviamente, não vai falar, né? Mas se der, a gente questiona. Eu vou falando que o Ancelotti está lá. Ó, eu não posso mais ir tão no fundo, senão vai picotar demais. Mas eu vou narrar daqui. Se o Ancelotti conseguir dar uma palavrinha com a gente aqui, a gente tenta furar o mundo, né? Vamos ver o que acontece. Muita gente em cima do Carlo Ancelotti. Rodrigo Caetano acompanhando. Todos os assessores da CBF no momento em que Carlo Ancelotti entra no Museu do Amanhã para sua entrevista coletiva ao lado, claro, do presidente Samir Chaudi. Então, muita movimentação aqui na entrada principal do Museu do Amanhã para que a gente possa acompanhar o Carlo Ancelotti ali, ó. Trajado, elegante, bonitão, com a barba certa, com o cabelo na régua, ali a assessoria da CBF, o Ancelotti me parece ali tá junto com a sua esposa, me parece, de braços dados.
1: Isso.
6: E ele passando neste exato momento aqui, deu um joinha pra Rádio Bandeirantes, grande professor, valeu mister. Quem viu na imagem aí viu, deu um sinalzinho de positivo pra Rádio Bandeirantes, presidente Samir Chaudi, já vai dar informação pra gente aqui, presidente. Neymar tá na Copa, né, presidente?
10: Não sei.
6: Deu aquele sorrisinho, presidente Samir Chaudi. Deu aquele sorrisinho maroto, né? Não sei, claro que sabe. A expectativa que o Neymar
3: passou aqui agora, passou em frente.
6: Passou, vamos lá, toca daí,
3: Preto. O cordão de segurança dele é um negócio.
6: Não dá pra se aproximar.
3: Nem o Donald Trump tem tanto, ó. Rodrigo, expectativa grande pra convocação, Rodrigo.
11: Vamos lá, daqui a pouco já saem os nomes.
3: Obrigado, tá aí o Rodrigo Caetano, só o destaque.
1: Olha só, Ancelotti tá passando aqui, ó. Tá passando aqui ao meu lado. Obviamente com um monte de segurança, só não derruba o nosso equipamento aqui, por favor, tá? É, vocês podem passar, não precisa derrubar nosso equipamento, não. Tá tudo certo. Carlo Ancelotti, passando aqui, daqui a pouco, convocando os 26 jogadores que estarão representando
3: tentar
1: o Brasil
3: pegar na ele Copa aqui, do hein?
1: Mundo. Vai pegar, o presidente Samir Chaudi tá passando aqui.
3: Tentar chegar aqui.
1: Já respondeu.
3: Luciano Huck.
1: Tudo tá bem, presidente?
3: Luciano Huck aqui também, lá.
1: Vai lá, Capri.
3: Não, Luciano Huck já passou.
1: Fala, Rodrigo.
3: Ei. Mas eu vou tentar.
6: Não, vai daí, Capri, vai
1: ele
6: daí.
1: Ele vai chegar agora aí, o Ancelotti. Vai passar por você em poucos segundos. Ele, o presidente da CBF, Rodrigo Caetano, toda a cúpula da CBF.
3: É, eu vou ver se passa por aqui. Tô aqui, tô esperando, tô na porta aqui. Se ele não desviar o caminho, vai falar com a gente.
1: É um pequeno
3: aqui.
1: Grupo formado por 30 pessoas. O secto está se aproximando aí do local.
4: Muito exagerado isso aí, né?
1: Um pouco, né, Zaidan?
4: Muito exagerado. Muito exagerado.
3: Ô Zaidan, imagina se for hexacampeão, hein?
4: Hã?
3: Imagina se for hexacampeão, hein?
4: É, não, eu acho que... que tá muito, sabe, muito, nossa, um evento assim como se fosse um anúncio que mudaria a história, devagar, né, só a convocação da seleção, isso nem é bom, sabe, você cria uma cobrança compatível com o evento, né? Um evento muito grandioso, quase faraônico, só para a convocação da seleção brasileira. Né?
1: O Zaidan, o Capriotti falou mais cedo isso, a gente nunca tinha visto... É um evento desse tamanho envolvendo a convocação da seleção. E olha que os outros eventos anteriores já eram grandiosos, né? De alguma maneira, com muita gente e tal. Mas esse realmente é espetacular. E uma comparação rápida, não é? Deschamps convocou a seleção numa entrevista à TF1, que é a TV estatal francesa. Estava ele lá, mostraram um vídeo com os 26 jogadores da seleção francesa, ele concedeu uma entrevista e c'est fini. Mas nada, né? Nada que lembrasse o que está acontecendo hoje aqui no Museu da Manhã, né, Capriotti?
0: Exatamente. Bom, chegou o presidente Samir Chaudi, o técnico Carlo Ancelotti, mas como era esperado já, eles tomaram um desvio. Então eles vão entrar por trás do palco, eles vinham aqui em direção, mas eu estou na frente do palco, né? Então eles vão entrar por trás e já estão se posicionando. Faltam 4 minutos pelo protocolo, 4 minutos para começar a cerimônia. Então, já estão aqui, já estão na área, como a gente costuma dizer, não é? Já estão se aproximando aqui do palco principal. Está absolutamente tomado, lotado esse espaço, absolutamente lotado, de convidados e jornalistas e todo mundo aqui acompanhando, aguardando para que comece a cerimônia. Estou observando agora a comitiva, não é uma comitiva, mas dezenas de pessoas que estão junto ali com o Ancelotti e o presidente Samir Chaudi. Eles estão ali já em frente ao palco principal. Eles vão se sentar ali em frente ao palco, todos eles, e aí sim a gente vai começar a cerimônia. Olha lá, já dá para observar, todos ali já se posicionando. O Ancelotti senta-se agora na primeira fileira, ali, sentou-se. O palco já todo montado, estilizado, um telão gigante, enorme. Quem não está conosco com as imagens do YouTube, então eu vou descrevendo aqui. É um telão gigante que toma, tem uma proporção, sei lá, deve ter uns 40 metros de largura esse telão aqui, por uns 10 metros de altura. Ali vai acontecer muita coisa e a apresentação dos artistas que acontece na sequência. Bom, se vocês tiverem gente passando aí, podem chamar, podem me interromper. Enquanto isso, eu vou descrevendo o que está acontecendo aqui nesse palco principal. Temos ali já, vai começar a cerimônia. Houve uma apresentação de um dos patrocinadores da seleção brasileira, a empresa que irá transportar a seleção para os Estados Unidos, rumo aos Estados Unidos. Agora, algumas pessoas vão tomando posição ali, os músicos, vamos ter show, né? Apresentação de artistas, vários artistas, que a gente vai acompanhar aqui na nossa transmissão também. Você que está conosco pelas ondas do rádio e também com as imagens, vai ter toda a apresentação. Vamos lá.
12: E a seleção brasileira segura a posse de bola. Bola de cristal, jogo de búzios, cartomante.
13: Acabou!
12: Eu sempre
13: perco. 48 minutos. O banco de reservas do Brasil já está quase.
0: Essa é uma ação, né? Mais uma ação dos patrocinadores da seleção brasileira. É uma ação de patrocínio. Um anúncio que foi feito. Então os patrocinadores estão abrindo aqui essa cerimônia, não é? Com os seus materiais todos aqui, para que a gente tenha dentro de mais alguns instantes o início efetivo da cerimônia, com a palavra do presidente Samir Chaudi, e até temos então oficialmente a divulgação da relação dos 26 jogadores. Ó. O quinto sinal vai marcar às 5 da tarde, então em tese, não é? Ainda não está na hora, é a partir das 5 da tarde que começa para valer a cerimônia. Aparentemente essa é a última ação de um dos patrocinadores, para que a gente tenha aí sim para valer o início efetivo.
3: Capri, 5
0: da tarde.
3: Capri,
0: vai Preto.
3: Tafarel passando aqui. Tafarel, tá todo mundo perguntando quem serão os três goleiros. Vai ser uma convocação. Não, mas tudo bem, vai ser uma convocação coerente.
14: Como sempre foi. Para sempre pro melhor da seleção, isso aí com certeza, né?
3: Qual é o critério que você leva em consideração, sempre?
14: É o momento.
3: E o Ancelotti, por exemplo, numa reunião entre vocês, quem define os três nomes? É você toda. Ou o Ancelotti?
14: Comissão toda.
3: Perfeito, um abraço.
14: Um abraço.
3: Tá aí o Tafarel chegando, treinador de goleiros da seleção brasileira.
0: Muito bom, vai chegar dentro de instantes aqui. Mais alguns instantes ele também estará presente. Bom, tá terminando aqui a cerimônia do patrocinador. Diga lá, João.
1: É o que essa...
0: Oi, Lele.
1: Bebeto, palavra rápida. Neymar tem que ir para a Copa ou não?
15: Acho que já está dentro, cara. Pode ter certeza.
1: Aí, Bebeto. O Bebeto é bem informado, hein? Já tá dentro.
0: Certo.
1: Ah, o Zinho falou, o Bebeto também passou aqui, né? Acho que não há nenhuma dúvida.
0: É um sentimento, não, né? É um feeling.
1: Não há nenhuma dúvida. Tudo bem, Jorginho? Tafarel passando aqui. É um feeling. É um feeling de todos nós, né?
0: É
1: um feeling de todos nós.
2: Ô, Capri.
0: Diga.
2: Romário, presente aqui no, numa das ilhas de alimentação. Eu e o Capelão.
0: Tá começando, hein?
2: Não, tudo bem. Eu e o Capelão estão marcando ele aqui. Aldair e Márcio Santos em cima do Romário aqui, pra ver se ele fala.
15: Baixou, desculpa te amolar, estamos ao vivo na Rádio Bandeirantes. Sei que você está comendo um Nuggets. Daqui a pouco dá para falar com a gente, pode ser? Obrigado.
2: Daqui a pouquinho, então. Baixo, depois do lanche. Pouquinho.
15: Depois do lanche o Romário vem falar com a gente. Tá aquela marcada no peixe, né? Senão exatamente, a gente perde o homem.
1: O Jairzinho tá passando aqui, já estará próximo a Ricardo Capriotti, furacão da Copa de 70. Mais um convidado especial aí nessa festa barra convocação da CBF.
0: É, eles estão entrando pela lateral aqui, não é? Estão um pouquinho distantes aqui da posição que eu me encontro, mas prioridade aí pro Romário, treinador, tetracampeão do mundo. A gente ouvir sobre Neymar, né? Que é a grande pergunta aí para todo mundo. Mas ó, tem mais uma ação aqui com patrocinadores. São 5 horas e 2 minutos. Já deveria ter começado. Mas já a gente ouve o Romário. Se tiver o Romário aí, vocês podem interromper. Vamos subir o som da cerimônia que está começando agora oficialmente. Vamos lá.
15: Não, ele não vai.
2: Passou.
15: Driblou, gente. Exato. Não quis. Não quer falar. Ele meteu um Nuggets na boca, molhou o ketchup e foi embora. Entendeu? Deve passar por aí já.
2: Agora ele tá fazendo falta no Senado.
1: Vai passar por mim, vai passar por mim.
15: Gostaria de saber se ele vai ele vai pegar mais uma licença aí durante a Copa, né?
2: No Senado ele não
15: tá
2: fazendo falta.
1: Deixa eu ver se ele responde. Vamos ver se... Acho que eu não tô com muita moral, não. Olha o Zuka aqui, olha o Zuka aí. Ô, Mari, só uma palavra? Neymar deve ou nem pra... tá mascando o chiclete, tá bom.
0: Nuggets, pelo menos já acabou o Nuggets, né?
1: Tá certo. Não, é chiclete.
0: Ó, se tiver alguém aí, prioridade pra vocês, pra informação. Enquanto isso, a gente sobe o som aqui da cerimônia que está começando nesse momento. Vamos lá.
16: A entrada no gramado, será que dá sem o Pelé?
17: Fica tranquilo. A gente tem o Garrincha, Amarildo, o Possesso e o Zito. Esse time nasceu pra vencer.
18: Ponta violenta, gol!
19: Gol! É gol do Brasil!
20: É gol do Brasil! É gol!

0: Apita o árbitro. Abre as cortinas e começa a etapa final. Do chão entrada, bola para Pelé, Pelé retarda para Clodoaldo.
1: Ô João, meu bem, desse jeito você tá mais agitado que o neném que tá aqui na minha barriga.
2: Se eu tivesse no seu lugar, eu ia ter esse menino agora.
1: Ai, meu Deus.
2: Olha, o Carlos Alberto entrando aqui. Bate, bate, bate, bate.

0: João, meu Deus! 24 anos sem título, ó! Deixaram minha cabeça todinha branca!
1: Eu então, ó!
2: Pior que eu! Que Tafarel, bateu no meio do gol, pra que se mexer?
0: Ai, meu Deus, que aflição! Será que isso não vai acabar nunca?
1: Ai, meu Deus, como será que isso vai acabar?
0: Ai, meu
2: Deus!
0: Bateu! Gol! Eu não acredito! Eu não acredito, meu amor! Eu não acredito!

0: Vem, vem!
1: Ai, meu Deus, já começou esse jogo?
0: Está começando!
1: Ai, meu Deus! Brasileira. Será que dessa vez ele vai trazer essa taça
2: começa
1: pra gente?
2: Brasil. Ele insiste, briga pela bola. Ai, insiste,
1: Ronaldinho. É agora, hein?
2: Pro Rivaldo. Abre o espaço, bateu pro gol.
1: Olha o
2: que é, Ronaldinho, bateu!
0: Gol! Ele tá aí pra isso!

0: show.
1: Estamos na cerimônia que abre a convocação da seleção brasileira. Daqui a pouquinho a relação dos 26 convocados. Segue ali a os artistas na performance. Segue uma performance ainda. Vamos ouvir mais um pouquinho aí dessa performance.
2: Com essa convocação.
3: Ah, vô, relaxa. O Brasil só tem craque.
2: É, e agora é o Hexa. E todo mundo vai ter que engolir. É, você acredita que seu avô acompanhou todas as listas desde 1958?
3: Sério?
2: São 5 estrelas. 5! E a sexta tá aqui, ó.
3: É, o grande dia é hoje. O grande lance é a convocação. Vô, você acredita mesmo que o Hexa vem?
2: É claro que eu acredito, meu neto.
4: 213 milhões em ação, torcida.

0: Bem, tivemos aí então a performance da trajetória das conquistas da seleção brasileira desde 1958 até 2002. E a projeção para 2026. Né? A grande expectativa para que venha o hexacampeonato. A cerimônia que foi preparada, produzida pela Confederação Brasileira de Futebol. Eu diria que nós temos aqui muito mais de 1.000 pessoas, né? A CBF divulgou que 1.000 pessoas estariam presentes aqui no Museu do Amanhã, mas aqui há muito, muito mais de 1.000 pessoas nesse espaço, nesse ambiente. Nos fundos do Museu do Amanhã, que foi preparado, estilizado para receber essa cerimônia. Então daqui a pouquinho a gente vai ter a convocação oficial. Está prometida para 5 horas e 40 minutos. Agora são 5 e 10. Em tese, em 30 minutos, começa a divulgação da relação. Então, até está acompanhando mais a exibição de mais um vídeo com a trajetória de várias seleções brasileiras. É um retrospecto daquilo que aconteceu ao longo da história com a seleção. Chamando bastante pela emoção, né? Tô tentando trazer a emoção para esse momento aí que antecede a Copa do Mundo. Presença agora num vídeo ali do técnico Carlo Ancelotti, enfim, é um momento ali de chamamento. Pretzel, aí no auditório, tá todo mundo pronto já para esperar o Carlo Ancelotti por aí, Pretzel?
1: Vou te falar que eu esperava bem mais gente, eu acho que é assim que...
0: Ah, eles vão sair daqui, vão para aí, não, vai lotar aí.
1: Eu também concordo com o tio, a primeira fileira é reservada para a cúpula da CBF, e aí depois tem os jornalistas que poderão fazer perguntas, já posicionado aqui, para ver se a gente consegue fazer uma pergunta nessa cerimônia.
0: Vamos lá, ó. Agora começou aí com a apresentação dos mestres de cerimônia, vamos ouvir.
2: Não vi nada igual em termos de convocação.
3: Incrível.
2: Vamos viver essa expectativa, vamos nos deixar arrepiar, se emocionar, não é, Érica? Porque esse é um dia histórico e ninguém sabe fazer como nós, brasileiros, uma cerimônia como essa, Érica.
3: A maior vencedora do mundo, né, Tino?
2: Vamos que vamos!
3: Tudo muda, gente, menos o nosso amor pela seleção. Bem-vindo.
2: Então, muito boa tarde a todos. Olá, hello, tchau, ni hao, olá. Temos aqui jornalistas de 14 países, porque hoje é um dia muito especial. A gente vai dar nome, ou melhor, nomes, para esse amor. Chegou a hora de conhecer os 26 convocados da seleção brasileira para a Copa do Mundo.
3: Tino, só de você falar em convocação, meu coração já está aqui, ó, batendo mais forte. Vocês estão sentindo? Sentiu aí, Tino? Confere.
2: Senti, Érica. Como senti. A tensão está no ar, a expectativa, tudo ao vivo aqui, ansiedade. Olha, se você está assim, imagina os jogadores nessa hora.
3: Tino, só um minutinho. Gente, desculpa, só um minutinho.
2: O que foi?
3: Parece que eu vou ter uma prévia aqui da lista, vou poder falar alguns nomes. Só um minuto.
2: Ah, Érica? Érica?
3: Diga lá, Tino. Só um minuto. Tô brincando, Tino, não posso falar nada. Ancelotti não deixa.
2: Vai queimar a largada, pelo amor de Deus, né, Érica?
3: Tô brincando.
2: Ah, meu coração até disparou aqui.
3: Queria,
2: viu?
3: Queria, mas não tenho.
2: Valeu, gente. Então vamos baixar um pouquinho a frequência, essa frequência cardíaca, essa ansiedade. Porque antes de qualquer coisa, nós gostaríamos de convidar aqui ao palco um dos responsáveis por esse encontro de hoje e também pela nossa seleção. Recebam Samir Schaud, presidente da CBF.
3: Bem-vindo, presidente.
4: Bem-vindo, Samir. Bem, oi, boa tarde a todos. Nossa, coração aqui batendo a mil.
2: Já começou bom.
4: Boa tarde a todos que assistem pelo Brasil, pelo mundo todo. Acho que nesse momento tão importante para toda a nação brasileira, muita coisa mudou na CBF. E a grande prova disso é esse evento, o maior evento de convocação de todos os tempos. Nesses últimos meses, né, à frente da CBF, essa nova gestão, fizemos mudanças estruturais no futebol brasileiro, modernizamos e profissionalizamos a arbitragem, trabalhamos nosso fair play financeiro, estamos trabalhando a nossa base, com a criação do GT da base. Então, tudo isso para profissionalizar ainda mais o futebol brasileiro. Então, é com muito orgulho que eu estou aqui hoje, ansioso, muito esperançoso, mas que é um novo momento do futebol brasileiro.
2: Muito bem, muito obrigado então ao presidente. A gente realmente está vivendo toda essa expectativa e eu diria o seguinte, a gente tem praticamente um ano desde que Carlo Ancelotti passou a ser o nosso comandante e você também, Samir, assumiu a seleção, ou assumiu a CBF, também há um ano, né? Então, assim, basicamente, assim, o que, que você acha que marcou esse último ano da CBF?
4: Bem, um ano marcado por muitas mudanças, por muito trabalho. Nós estamos trabalhando diariamente, profundamente, para mudar o futebol brasileiro, para colocar o nosso futebol brasileiro onde nunca deveria ter saído. E nesses um ano de gestão, falo para você, te confesso agora, que é o momento mais emocionante.
2: Estou vendo aqui de perto, hein, gente?
4: Nem na minha posse eu fiquei tão ansioso e tão emocionado como estou hoje. Então, estamos trabalhando dioturnamente para cada vez mais nós conseguimos colocar o futebol brasileiro de volta no lugar de onde não deveria ter saído.
2: Que bom, que bom.
3: Parabéns por todo o trabalho, presidente. Quero saber se o senhor tem algum recado para a torcida, para os brasileiros que estão aqui nessa expectativa.
4: Bem, o recado que eu tenho para todos é um recado de confiança. Confiem e acreditem no nosso trabalho. É um trabalho muito técnico que foi feito nesses um ano, com toda a gestão do nosso professor Carlos Ancelotti, Rodrigo Caetano, toda a equipe da comissão técnica. E a comissão técnica está viajando agora para os Estados Unidos com toda a estrutura necessária para representarmos o Brasil de uma forma ímpar. Então, toda a estrutura foi fornecida. E quero aqui também, de antemão, agradecer ao governo e prefeitura, à Marinha, que nos ajudaram a fazer esse grande evento dessa noite. Agradecer todos os colaboradores, todos os parceiros, todos os patrocinadores. E quero principalmente agradecer a toda a torcida brasileira que nesse um ano de gestão, que estamos completando dia 25, que mandaram muitos recados de incentivo, de motivação. E isso é o combustível para nós trabalharmos todos os dias pensando no futebol brasileiro. Então, eu estou muito confiante, eu acredito que eu e o Mister somos mais confiantes nesse Hexa, nesse trabalho que vem sendo realizado, e podem acreditar, o Hexa vem, e no ano que vem tem mais, e a festa vai ser aqui na nossa casa.
2: Boa! A gente vai assistir agora a um vídeo da seleção feminina. Vamos ver.
1: Bom, é o vídeo agora, não é? Só para a gente situar os nossos ouvintes. Porque ter, como disse aí o presidente da CBF, Samir Chaudh, ano que vem tem a Copa do Mundo de Futebol Feminino no Brasil. A expectativa é muito grande. Esse é um evento que vai reunir as melhores seleções de futebol feminino do planeta aqui no Brasil, e a CBF já está trabalhando fortemente para esse evento, né? Então, esse é um vídeo motivacional, apresentando ali os melhores momentos do futebol feminino do Brasil, as grandes jogadoras, a história do nosso futebol brasileiro. É um momento de exaltar também a força do futebol feminino que cresce ano a ano aqui no nosso país. É isso, né? Ali um momento também já... Isso, chamando ali a seleção brasileira para a Copa do Mundo do ano que vem aqui no Brasil. Copa do Mundo de futebol feminino em território nacional. É isso aí. Bom, são 5 horas e 19 minutos. Em tese, estamos a 21 minutos do anúncio, né? Prometido para 5h40, o anúncio dos 26 jogadores da seleção brasileira. É claro que tem todo esse protocolo, né? E fala o presidente da CBF, há todo um protocolo aí de motivação também
0: das categorias de base do futebol brasileiro, da seleção, do futebol feminino. Tudo isso preparando aí o clima para que daqui a pouquinho Mr. Carlo Ancelotti suba ao palco e anuncie os jogadores. Diga lá, Quesada.
5: Muita gente passando aqui, até em cima daquilo que o Zaidan falou, né? Ansiedade muito, muito, muito grande, porque não chega nunca, né? Você falou 21 minutos, agora 20, né? Tá parecendo aquelas viagens para o Japão. Você fica 24 horas dentro do avião. Quando falta uma hora, parece que não vai chegar, não é? Então, uma ansiedade enorme, enorme, para saber dessa lista. E aqui, um monte de gente passando, atrasada também para o evento, achando que a convocação já foi. Eu tô avisando, não, ainda não. O Capriotti está ali e tal. Faltam 20. Daqui a pouco a gente vai na contagem regressiva para o grande momento. Mas, enfim, uma ansiedade enorme aqui no Museu do Amanhã.
0: É isso aí, estão chamando agora a Aline Pellegrino, que é executiva hoje da CBF, a Cris Gambaré, ex-jogadora, que também hoje exerce funções ali administrativas, técnicas na seleção feminina do Brasil, Arthur Elias, o treinador da seleção feminina, também está no palco, ainda naquele protocolo ali da Copa do Mundo, que será disputada no ano que vem aqui no Brasil. Falando ainda do futebol feminino, né? Então, a CBF diz que é proibido sonhar pequeno, é a de efeito ali. Vamos ouvir um pouquinho ali a Aline. Aline Cal...
3: destaque, né, no futebol feminino, como dirigente. E o futebol feminino mudou muito, né? Desde que você começou. Qual pode ser feita a comparação, a expectativa dessa Copa, para a Copa do Mundo que está vindo aí daqui um ano, no Brasil, em casa, é mais emocionante, né?
6: Com certeza. Boa tarde, Érica, boa tarde, Tino, boa tarde a todas e todos aqui presentes nesse evento grandioso e importante. Aproveitar a oportunidade para falar também da Copa do Mundo Feminina. Eu acho que é um momento incrível, é uma oportunidade única. Eu comecei a jogar futebol com 6 anos, não tinham muitas meninas, eu não via mulheres jogando na televisão. E tive a oportunidade com a seleção brasileira em 2007 de disputar um Pan-Americano aqui no Rio de Janeiro, 72 mil pessoas no Maracanã. Na sequência a gente foi para a Copa do Mundo, teve o vice-campeonato naquele ano, muito importante, que é a gente vai mudar esse resultado e vai subir um degrau dessa primeira estrela o ano que vem. E naquele momento ainda não tinham as competições nacionais estruturadas. E hoje, a CBF, através da gestão do presidente Samir, através da diretoria de competições, tem 9 competições femininas nacionais acontecendo, 5 competições adultas, 5 competições da categoria de base. E num crescimento único e importante, que quando a gente pensa numa Copa do Mundo, é o maior evento esportivo feminino do mundo. E é o evento que a gente vai receber o ano que vem, a Copa do Mundo Feminina da FIFA 2027. E o esporte, o futebol feminino, em 2030, deve estar entre os 5 principais esportes do mundo. Uma oportunidade única de alavancar investimento, mais meninas praticarem, fortalecer clube, fortalecer competições. E, principalmente, dar essa oportunidade que, por muito tempo, muitas não tiveram. E agora a gente tem tudo isso acontecendo ano que vem aqui no nosso Brasil. Vai ser épico.
2: Demais. Valeu. Obrigado, Aline. Vamos chegar aqui para conversar rapidinho com a Cris. Cris, você hoje é a responsável, né, pela organização das seleções femininas, desde as categorias de base, né? Então você poderia falar assim, um pouco do que a gente vai ter pela frente nesses próximos e emocionantes 12 meses na preparação da seleção feminina para a Copa do Mundo?
7: Um prazer, né? Falar sobre esse assunto. Aqui, lógico, também com toda a plateia envolvendo o futebol. Mas esses 12 próximos meses, a gente já está trabalhando muito incansavelmente, seriamente, para realmente desenvolver o melhor da Copa do Mundo aqui no Brasil. Faltam mais de 400 dias para estar acontecendo esse evento aqui. Então, a preparação já está intensa, muita observação técnica de atletas e de todas as categorias. Integração entre os clubes, que eu acho que os clubes, nesse momento, são fundamentais para esse nosso processo de crescimento e de evolução. E contando todo com a torcida, porque a torcida faz toda a diferença para nós. Quando fala-se da torcida, a torcida hoje abraça muito a seleção. Haja visto nesse vídeo que foi passado, que realmente a torcida está bem engajada com a seleção feminina. Então existe todo um processo, não só de organização fora de campo, como dentro de campo. E esse planejamento já começou. A CBF realmente já abraçou todo o nosso planejamento, o processo, e nós já começamos a estender isso para a Copa do Mundo. Mas, sim, realmente, o nosso, esse trabalho sendo feito e sendo visto aqui dentro, nós não vamos conseguir chegar aonde nós queremos chegar. Então, um sonho e o projeto nosso, incansavelmente, de muito trabalho, é estar buscando o melhor sonho, a melhor história. Mas, mais importante, é escrever uma linda história dentro do futebol brasileiro feminino. Opa. E em busca da primeira estrela na nossa camisa. Então, deixamos aqui um recadinho para que realmente a gente vá em busca e vai trabalhar muito para isso.
2: Vamos em busca dela.
3: Ah, incrível. Arthur, e daqui a pouco, né, menos de um ano, vai ser a vez da sua convocação. O que ainda está faltando observar? E como ainda mesclar a experiência dos jogadoras tão importantes com a energia das jogadoras recém-chegadas nas últimas competições?
8: Bom, boa tarde a todas, boa tarde a todos. Bastante coisa ainda, um ano é muito tempo no futebol, né, um pouco mais até do que tivemos para os Jogos Olímpicos. Desde lá, a gente vem preparando a seleção para esse momento, para a Copa do Mundo, aqui no nosso país. A gente tem um grupo que, como é normal em uma seleção, com jovens e com jogadoras experientes, essa mescla ela é importante, natural, porque numa seleção você escolhe as melhores, as que vivem os melhores momentos, e as avaliações são feitas constantemente. Então a gente tem mais esse tempo para escolher as jogadoras certas, para nos representar nesse momento tão importante para o futebol feminino. E o nosso ambiente é o melhor possível, um ambiente de muita união, de muita alegria, de muito orgulho de vestir a camisa da seleção brasileira. E também na expectativa da Copa do Mundo masculina, ao Mister, ao Rodrigo, ao presidente, toda a comissão, toda a diretoria. Desejo aí uma excelente preparação e uma excelente Copa do Mundo para nós.
2: Muito bem, isso aí.
0: Vamos lá, acho que agora.
2: Que eles tragam.
0: Acho que agora vai aí, não é? O anúncio. Oh, a gente está ouvindo aí sobre a seleção feminina, Copa do Mundo, esse evento que simplesmente uma Copa do Mundo de futebol que vai acontecer no Brasil no ano que vem. Mas é claro, né, que está todo mundo aqui aguardando, esperando a relação, os 26 convocados do técnico Carlo Ancelotti, né? E agora 5h26, estamos a 14 minutos do horário prometido. O Quesada está ansioso aí com o tempo, João Paulo Capelanes e o Alexandre Pretzel circulando lá pela frente do Museu do Amanhã. Nós estamos na parte dos fundos aqui do Museu do Amanhã, nessa cerimônia que segue por aqui em curso, né? Então, vamos lá. Agora vem mais um convidado aí, antes da relação. Vamos ver quem é que vem. Agora, o vice-presidente da CBF vem aí para falar também dessa caminhada da seleção brasileira. Gustavo Dias vai falar um pouquinho sobre esse momento aqui. Vice-presidente da CBF, Gustavo Dias. Vamos ouvir aí o que ele diz.
9: Boa noite a todos, boa tarde, boa noite. É uma honra para todos os senhores que conduzem o futebol brasileiro, os presidentes das federações, e eu quero cumprimentar na pessoa do meu querido Zé Vanildo, nosso decano, e essa renovação que a CBF passa. Nós, como o Samir disse muito bem, estamos revolucionando o futebol em um ano. Estamos enfrentando não só, como o Samir disse, o fair play financeiro, como o calendário também do futebol brasileiro. Um calendário tão criticado, um calendário tão achincalhado por todos. E nós estamos enfrentando para que a gente possa mudar o futebol brasileiro. Mas hoje, nesse dia tão especial, Tino e Érica, a gente quer fazer uma homenagem aos nossos, todos os nossos campeões do mundo. A CBF, ela pensou em novamente criar o time das lendas. E esse time das lendas, através de uma conversa que nós tivemos com o presidente Infantino, ele falou: a CBF precisa trazer os campeões do mundo de volta. A CBF precisa fazer os jovens sonhar novamente com esses campeões. E eu queria que todos os campeões do mundo ficassem de pé aqui nessa tarde.
2: Opa!
9: Todos os campeões que estão presentes.
2: Cadê os campeões do mundo?
9: Eu vi o Bebeto, o Romário, Zinho. Queria
2: Olha
9: que todos
2: isso.
9: ficassem de pé e aplaudissem Taffarel, Branco. Uma salva de palma e homenagem ao Romário, nosso senador Romário, ao Edilson. A CBF faz uma transição. Uma transição de geração. Mas a gente sabe que temos que valorizar os campeões do mundo. Muito obrigado a cada um dos senhores. E que hoje, mister, a sua responsabilidade é muito grande. Essa nação ama o futebol. Nós amamos o futebol. E acreditamos que a nossa seleção está muito bem entregue para um italiano com coração e a alma de brasileiro. Muito obrigado.
10: Obrigado, Gustavo.
11: Não.
10: Que legal, gente, que legal ver campeões do mundo, ver essas lendas do futebol reunidas aqui. Encontrei várias delas por aqui. Entrevistei essa galera todinha, né? Sou muito privilegiado.
3: Depois me conta umas histórias.
10: Tá ali Branco, tá ali Romário, tá ali Tafarel. Gente, pô, é bom demais a gente viver essa glória. Isso dá um suporte muito importante para quem vai carregar essa camisa. Eu sempre digo que a Copa de 94 deu muita leveza ao futebol brasileiro, porque tirou das costas aquele peso de 24 anos e o Brasil jogou com mais naturalidade. Então, mais uma vez, obrigado ao Gustavo. E falando em lendas, né, a gente está falando de lendas, a gente se despediu hoje, é uma notícia que a gente não gostaria de dar, de um grandíssimo jogador, o Giovani, o pequeno príncipe, ídolo do Vasco, símbolo do futebol do Espírito Santo. E um craque que brilhou na seleção brasileira. Foi um grande jogador. Em determinado momento, era o grande meio-campista da seleção brasileira, lá nos anos 80, quando Carlos Alberto Silva era o técnico da seleção. Então, minhas condolências à família. O futebol brasileiro lamenta a perda de mais um craque, mas faz parte. Então, fica aqui o nosso registro. Uma salva de palmas, por favor, por Giovani.
0: A lembrança feliz da CBF pela morte de um grande jogador. O Zaidan lembrou a gente no início da nossa transmissão, a morte do Giovani, um craque, um jogador muito, muito diferenciado, vinha lutando contra uma doença já há bom tempo e infelizmente nos deixou nessa segunda-feira. A família do Giovani, os nossos sentimentos. Nós seguimos aqui, seguimos acompanhando.
1: Campeão Mundial Sub-20 em 83, né?
0: E como disse o Tino Marcos ali, que é um dos mestres de cerimônia, nos anos 80, com o técnico Carlos Alberto Silva, naquela seleção de base, ele brilhou e brilhou muito. Depois jogou em times fantásticos do Vasco, né? Fez a carreira dele no Vasco da Gama, jogando muita bola. Bom, nós seguimos aqui, os mestres de cerimônia seguem apresentando aqui a cerimônia. Nós estamos a 8 minutos do horário prometido, hein, gente? Eu estou na contagem regressiva com todos vocês aqui. Nós estamos também na expectativa aqui, na ansiedade da relação dos 26 jogadores, se teremos Neymar ou não teremos, teremos uma grande novidade, alguém que não estava sendo cotado, mas que de repente surge aí como uma grande novidade do Mister, que está sentado ali na primeira fileira. Vem aí mais um vídeo, né, institucional da CBF, apresentando aí as glórias do futebol brasileiro, apresentando momentos marcantes, épicos e principalmente de Edson Arantes do Nascimento, o Rei Pelé. Vamos ouvir.
12: O Brasil é o meu país. Significa tudo para mim. Realmente você perde o controle, não tem como explicar. É o país que te deu a vida, né? Eu acho que essa é a grande diferença do Brasil para o resto do mundo. É o povo.

0: a amarelinha me transforma. Porque vem uma chama lá de dentro. Não adianta só um gostar da amarelinha. Eu acho que todo mundo tem que gostar. Mas isso tem que ser um todo. Tô à distância, mas o coração, a minha mente, tá pertinho. Ninguém tá me vendo. Mas eu tô entrando dentro de campo.
1: Muito lindo, gente.
2: Que a CBF faz a Pelé e Zagallo. Dois nomes históricos do futebol brasileiro, do futebol mundial. E claro, não é? Naturalmente ligados, falar aqui a importância de Pelé e Zagallo para a história do futebol brasileiro, da seleção brasileira. Multicampeões, Zagallo como jogador, como treinador. E o Pelé, bom, a homenagem que é feita então pela Confederação Brasileira de Futebol a duas lendas do futebol mundial. Está chegando a hora, em 5h34, nós temos aqui mais um pouquinho ainda, em tese, dessa apresentação dos mestres de cerimônia. É um momento aqui em que vai chegando mais gente ainda. Se já tinha muita gente nesse espaço, ainda está mais lotado agora, né? Muito mais cheio. E à medida em que vai se aproximando o horário da divulgação da relação, cresce a expectativa, né? Cresce a expectativa, aumenta o número de pessoas nesse espaço também. Vamos lá agora, porque vem aí mais um convidado. E agora é música. Vamos lá.
3: Dilcinho.
2: Quem?
3: Dilcinho.
2: Opa.
3: Esse é brabo.
2: Cara, ele passou fazendo flexão na minha frente.
4: Vai ter Elton John hoje, não? Tô esperando Elton John, hein?
2: Canta aí, Dilcinho.

0: Aê!
1: Muito obrigado,
2: essa música realmente.
3: Aí é o Dilcinho aí, Capelanes, aí.
4: Essa música é do Skank, né? É. Do Samuel. Achei até que ele poderia entrar, mas o Dilcinho pegou e desenrolou. O Dilcinho é bom, viu, Capri? Eu sei que você não gosta muito, mas
3: não,
4: é da hora.
3: É que eu não, não é que eu não gosto, é que eu nunca ouvia. É. Talvez eu goste quando eu ouvi, não é?
4: Depois do jantar. Pareceu o playback. Né?
3: Pareceu. Pareceu não, é 100%. É,
4: com certeza. Agora, depois do jantar, a gente pode depois ir pro crime, tomar uma gelada, a gente toca um Dilcinho aí pra gente poder esquentar a resenha.
3: Tá bom. Mas acho que tem coisa aqui no Rio de Janeiro que toca mais, talvez, que o Dilcinho. Não sei, né? Não sou especialista nesse assunto de Dilcinho, mas aqui talvez outros artistas tenham uma penetração também relevante.
4: Ó, coloca aí no seu Spotify aí, ó. Péssimo negócio. Péssimo negócio, coração. Por que você faz um negócio desse?
3: É péssimo demais, negócio, cara. A gente esperar mais tempo aqui, ó. Já tá na hora aqui,
4: tá demorando,
3: ó.
4: 5h39,
3: gente.
4: Tá louco,
3: aí, ó. Já estamos aqui. Eles estão na resenha ali, viu? Dilcinho, Tino.
4: Ô, Capri, você reparou que o Antilote ele tá com o envelope nas mãos? Tô deduzindo que esse envelope já nas mãos dele seja realmente a lista, hein?
3: Ah, sim.
4: Só pode ser, né?
3: É ela. É.
4: Eu tô acionando... boleto pra pagar no banco não é, né?
3: Eu tô acionando meu olhar de raio-x aqui, o meu olhar biônico, mas não tem jeito. Tá bem guardadinho os nomes ali, os nomes estão bem guardados ali na relação nas mãos do técnico Carlo Ancelotti. Tá ali, ó. Tá observando, assistindo ali a apresentação de todo mundo, o Mister tá quietinho, mas a hora que ele subir vai gelar a barriga de muita gente. Viu? E os boleiros, hein, esperando a convocação. Já pensou a tensão da boleirada nessa hora? Vai, 20 para 6, tá na hora, 5h40, prometeram para agora. O Dilcinho descendo, saindo do palco agora. E será que vem aí? Será que agora é a hora de chamar o Mister? Vamos subir ali, ó, o áudio dos mestres de cerimônia. Vamos ouvir.
5: Vai apresentar uma música na Copa do Mundo que vai ser executada ali nos jogos de cada seleção. Achei isso muito interessante. E nada melhor do que a gente ter uma olhada e essa apresentação, a gente conhece...
3: Tem mais música aí. Segure aí que a relação está chegando, mas por enquanto vem mais música. Vamos ver quem é que vem aí agora.

0: mas joga sinistro.
1: Estão preparando ali agora o palco, enquanto a música vai sendo executada aí, estão preparando o palco ali, que acho que é na sequência. Ó, deixa eu sair aqui do Rio de Janeiro e até Santos, porque o Everton Ramos está lá à porta da casa do Neymar. Então me conta aí, ô Everton, Neymar apareceu aí, algum sinal do jogador brasileiro enquanto preparam o palco aqui para o anúncio? Fala, Everton.
2: Capri, por enquanto não, viu? Ele não apareceu e não desceu. A gente está em frente à porta do condomínio do Neymar. Nesse momento chove bastante aqui em Santos, mas olha o que os torcedores fizeram. Vou sair da frente da lente. Eles montaram uma tenda em frente à porta do condomínio, todos com a camiseta do Brasil, camisas do Santos, para aguardar ansiosamente esse chamado. Vou virar a câmera para mostrar para vocês, inclusive, agora o portão do condomínio do Neymar aqui no Morro Santa Terezinha. É uma movimentação intensa por aqui, a chegada inclusive de amigos, ele que vai acompanhar a convocação da residência aqui no Morro Santa Terezinha, com amigos, inclusive entre eles, Bruninho e Thiaguinho, que vieram de helicóptero. Bruninho, jogador da seleção brasileira de vôlei, e o Thiaguinho, cantor. Então a festa tá toda preparada. Ele mudou a bio no Instagram, dizendo ser jogador do Santos e Brasil. A gente tá aguardando então agora esse anúncio oficial, Capri.
1: Vamos lá, quantas pessoas aproximadamente aí em frente à casa do Neymar, Everton?
2: A gente tem aqui, sem contar os colegas de imprensa que também acompanham, a gente tem cerca de 30 torcedores, 30 pessoas, moradores aqui da cidade de Santos e também quem vem de fora para acompanhar daqui esse anúncio, mesmo embaixo de chuva, Capri.
1: Muito bom, atenção, olha, agora estão preparando o palco, já está pronto ali, uma bancada, não é? Uma bancada com os patrocinadores no backdrop atrás dessa bancada, porque na sequência vai subir o técnico Carlo Ancelotti para fazer o anúncio dos 26 nomes convocados para a Copa do Mundo. Já está pronto ali, já está preparado o palco e agora é só o Mister subir. É só ele subir e divulgar aquilo que 210 milhões de brasileiros estão esperando e mais bilhões de torcedores em todo o planeta. A relação da seleção brasileira, a principal seleção do planeta, não é? É a principal seleção do mundo, não tem como, não tem jeito. A gente observa aqui o interesse que uma relação, que uma lista, que divulgação de uma lista atrai de todo o planeta. Então ainda temos ali os mestres de cerimônia explicando os detalhes de como vai acontecer ali. Então, um retrospecto também da seleção brasileira, de outras convocações, de outros anúncios que foram feitos, mas já está prontinho o palco ali, já está pronto. É uma réplica, é uma simulação do que nós temos no auditório aqui do Museu do Amanhã. O Museu do Amanhã está aqui também, pronto já para receber o Ancelotti depois, para responder aos jornalistas de todo mundo. Não será nesse espaço, vai ser no auditório. Então é uma réplica do que nós temos lá no auditório, aqui, reproduzido aqui nesse espaço. Vamos lá, vamos subir um pouquinho o áudio ambiente aqui para ver quanto tempo. O Rodrigo Caetano vai subir agora. Rodrigo Caetano, que é o diretor de seleções da Confederação Brasileira de Futebol e que vai estar ao lado do Carlo Ancelotti no anúncio dos 26 jogadores, né? Vamos lá, tá subindo o Rodrigo Caetano ali, vamos ver se ele vai falar antes. Antes de chamar o Ancelotti, vai falar o Rodrigo Caetano. Está sendo cumprimentado ali pelos mestres de cerimônia. Vamos ouvir o que diz o executivo da CBF.
3: Bom, primeiro, boa noite agora a todos, a todas. Saudar aí todos os presentes. Dizer que é um orgulho enorme hoje fazer parte da CBF, fazer parte desse grupo de trabalho, agradecer a todos os campeões mundiais, demais atletas aqui presentes, os vice-presidentes de os vice-presidentes da CBF, presidentes das federações, os nossos colaboradores, os jornalistas e comunicadores aqui presentes também, e principalmente todo o povo brasileiro que nos acompanha nessa missão. Como dito pelo Tino e pela Érica, realmente a gente trata como a maior Copa da história, consequentemente, talvez um dos maiores desafios. Por que a gente trata disso também? Teremos na nossa jornada, na nossa caminhada, se Deus quiser, 8 jogos que nos levarão até a grande e tão sonhada final. Um dado importante para que todos tenham a noção da grandiosidade do evento e nos jogos da seleção brasileira, mais de 29 milhões de pessoas se inscrevendo para assistir os jogos da seleção. Nessa Copa, e pela primeira vez algumas mudanças em relação a regulamento e questões principalmente na regra e também relacionada ao jogo em si, né? Teremos aí o scanner nos jogadores, as novas regras para diminuir a perda de tempo e acelerar o jogo como um todo. Teremos a tão famosa pausa de hidratação. Sensor, principalmente, o que traz de novo a tecnologia para dentro do esporte, para dentro do futebol. E a questão dos cartões que serão zerados, tanto após a fase de grupos, como também antes da semifinal. A estrutura preparada para a seleção brasileira, e aqui em nome do presidente Samir Chaudhry, eu agradeço a todos, tá, da diretoria, não mediu esforços para realmente oferecer o que tem de melhor para a seleção brasileira. Teve um investimento muito grande para que nós pudéssemos, nós, quando eu falo, é comissão técnica, na figura do Mr. Carlo Ancelotti, a escolha do centro de treinamento do Red Bull New York, Columbia Park, onde a seleção brasileira terá a honra de inaugurar esse centro de treinamento. Seremos os primeiros a iniciarem os treinamentos. Somado a isso, estamos indo também para um hotel totalmente exclusivo, ou seja, hotel fechado para toda a delegação da seleção brasileira. Diferentemente de outras épocas em que se buscava aí resorts ou hotéis realmente luxuosos, esse é um hotel muito operacional que visa única e exclusivamente o nosso bem-estar e foco na competição. Nossa delegação, realmente aí estão todos os nomes, né, menos, obviamente, os 26 eleitos para nos representar dentro de campo. Teremos, então, 91 integrantes distribuídos nas mais diversas tarefas, funções e cargos, para, sem dúvida alguma, para aqueles 26 ali terem o melhor suporte, o melhor staff para desempenharem a sua função durante toda a Copa do Mundo. Nossa jornada. Bom, também em comum acordo com toda a diretoria da CBF, nós vimos como fundamental a nossa despedida num dos maiores palcos do futebol mundial, que é o Maracanã, agora no dia 31 de maio. Nossa apresentação oficial, ela vai se dar no dia 27 de maio. E o que é que nos levou até aqui? Foi realmente decisões técnicas, que eu também volto a agradecer por terem o entendimento de que a comissão técnica tinha como objetivo enfrentar diferentes escolas, diferentes seleções pelo mundo. E por isso, a nossa caminhada foi essa aí. Jogamos contra Senegal e Tunísia, Coreia e Japão, e finalizamos, por último, contra a França e Croácia, que nos aproxima muito dos prováveis adversários na Copa do Mundo. Os nomes dos eleitos não são escolhidos de forma empírica ou por preferência. Existe um processo, existe um trabalho. E aí que são alguns dos números daquilo que em um ano, que o Mister agora comemora, o qual essa grande equipe de trabalho que nos acompanha, de profissionais altamente qualificados, desempenhou ao longo do período para que tivéssemos os nossos processos consolidados e hoje, finalizando e comunicando a todos vocês, os 26 escolhidos. São números representativos que traduzem um trabalho intenso e de muita responsabilidade. E com uma preparação completa como essa, de cuidado, de ciência, e com um dos melhores técnicos do futebol mundial, é que nós vamos em busca desse Hexa, com talvez o nosso maior reforço, né, o melhor de todos os nossos jogadores, que é a nossa população, os nossos mais de 200 milhões de brasileiros, que estarão mandando vibrações, emanando pensamento positivo para todos nós que lá estaremos representando o país. Como eu disse, nossa apresentação dia 27, dia 31, o último amistoso em solo brasileiro, porque a intenção nossa é de nos despedirmos aqui no Brasil e no maior palco mundial da nossa torcida e do nosso povo. No dia 1º estaremos viajando já para os Estados Unidos, iniciaremos a nossa preparação, como eu disse, lá no Columbia Park. Faremos o último amistoso antes da estreia no dia 6 contra o Egito, em Cleveland. E depois, no dia 13, a nossa jornada contra Marrocos, em New Jersey, contra o Haiti, na Filadélfia, e depois em Miami, contra a Escócia. Teremos mais 4 etapas ali, que são os nossos outros desafios que nos levarão, se Deus nosso Senhor quiser e a competência fizer por merecer, a estarmos presentes aí nessa grande final, lá novamente em New Jersey, e por isso que a gente espera iniciar e terminar no mesmo local, representando a seleção brasileira na grande final, no dia 19 de julho. Bom, agora o tão esperado momento, né?
1: Vai ser agora. É agora, atenção. São 5 horas e 53 minutos, já com 13 minutos de atraso. Mas daquilo que foi prometido, evidentemente, não é? Mas agora é a hora. Vamos lá, Rodrigo Caetano está fazendo o anúncio aí de como vai ser. Vamos lá.
3: A família do Giovanni, o qual eu conheci, que além de um grande atleta, uma grande figura humana. Por último, já falando em figura humana, dizer para quem não convive, ou que não teve a oportunidade de conviver, assim como eu, neste um ano, com o nosso técnico, Carlo Ancelotti, que além de ser essa figura reconhecida mundialmente, nós temos o privilégio de saber que ele é uma figura humana ímpar também, e muito brasileiro. Eu acho que, neste um ano, ele provou para todos nós que... nós hoje somos um povo privilegiado por tê-lo como nosso grande líder. E eu tenho absoluta certeza que as escolhas serão aquelas que nós julgamos, né, serem as escolhas ideais para nos representar. Tá bom?
0: Então chegou a hora.
4: Acreditamos.
0: Chegou a
1: hora. Até então. Vamos lá, porque agora é a hora, hein? Agora é o momento. Vai subir o técnico Carlo Ancelotti ao palco montado aqui no Museu do Amanhã. Atenção, anunciado, vem aí o grande momento desta tarde e noite de segunda-feira, 18 de maio de 2026, aqui no Rio de Janeiro. Subindo agora, Carlo Ancelotti, recepcionado ali pelos mestres de cerimônia, pelo Rodrigo Caetano. Dali cumprimenta os mestres de cerimônia e vai se posicionar ali naquela bancada que foi montada especialmente para que o anúncio seja feito. Vamos lá, cumprimentando o Rodrigo Caetano, os dois vão se dirigindo ali para aquela bancada. Os mestres de cerimônia já se posicionam ao lado. Está chegando a hora, está chegando o grande momento. Só os dois na bancada, Carlo Ancelotti e Rodrigo Caetano. Mais ninguém. Expectativa agora para que o italiano faça o anúncio dos nomes. Vamos lá. Segura aí, Brasil. Chegou a hora, chegou o momento.
5: A este evento, que é um evento importante, muito importante. Muita curiosidade, muita expectativa. E antes de tudo, quero agradecer a CBF, porque para a renovação do meu contrato, agradecer ao presidente Samir, a toda a diretoria, a todos os funcionários da CBF, a minha comissão técnica, para dar-me a oportunidade de seguir trabalhando aqui, nesse país, maravilhoso país, outro 4 anos. Então, muito obrigado por isto. Eu acho que morar aqui, viver a experiência, a paixão do futebol brasileiro, do torcedor brasileiro, e obviamente agradecer a todos os torcedores que me receberam muito bem até o primeiro dia aqui. Agradecer a todos, porque morar aqui, viver aqui é muito, muito bonito. Foi muito difícil escolher esses 26 jogadores. Por quê? Porque a concorrência neste país é muito, muito alta. Falei na primeira coletiva de prensa que havia muita concorrência e é a verdade. E sei perfeitamente que alguns jogadores que estiveram com nós neste ano não estarão contentes desta lista. Sinto muito isto, quero agradecer a todos os que estiveram com nós neste ano, também os que não estiveram e que fizeram un trabalho fantástico, un esforzo fantástico para estar en esta lista. Creemos que é unha lista que pode desenvolver un fútbol de calidad para a selección, feito con lo que siempre creemos, con un espíritu colectivo extraordinario, con boa actitud, con concentración e con disciplina. É la lista perfecta, non é la lista perfecta, estoy cierto de esto, pero tengo que dizer que non va a ganar a Copa do Mundo o equipe perfecto. O equipe perfecto non existe. Acho que pode ganar a Copa del Mundo o equipo máis resiliente. Queremos ser o equipo máis resiliente del mundo para tentar de ganar a Copa do Mundo. Eu non teño medo de dizer que podemos ganar a Copa do Mundo, porque sei perfectamente que é unha expectativa moito alta, ma unha expectativa alta te mete máis motivación. E a motivación é un aspecto moi importante para preparar esa Copa do Mundo. Recibí moito consellos. Moito. Sí. Periodistas, opinionistas, influencers, cantantes, jogadores, ex-jogadores, en toda parte do mundo, porque iba a Europa con l'avión e o piloto me decía: ¿quién va a convocar? Entonces, agradezco a todos, pero tengo sinceramente que decir que o trabajo feito para a Comisión Técnica durante un año fue un trabajo muy, muy bom. Feito con competencia, primero, con seriedad, con profesionalidad y con paixão también. E eu acho que eu teño todas as informações possíveis para fazer unha lista con menos errores. E non quero ser arrogante e dizer que soy a persona máis indicada para tomar esa decisión, pero, como dice, agradezco a todo o mundo por os consellos. Outra? Nada más, empezamos con la lista porque...
1: Aí, agora sim, vai, vai, mister. Chega, mister, tá bom já. Vamos lá.
5: É um povo muito curioso. Goleiros.
3: Vai.
5: Passamos. Alisson, Liverpool. Ederson, Fenerbahçe. Everton, Grêmio.
1: Olha a surpresa aí. O Everton na Copa.
5: Defensores. Alexandro, Flamengo. Bremer, Juventus. Danilo, Flamengo. Douglas Santos, Zenit. Gabriel Magalhães, Arsenal. Ibáñez, Al-Ahly. Leo Pereira, Flamengo. Marquinhos, PSG. Wesley, Roma. Meio campista, Guimarães, Newcastle. Casemiro, Manchester United. Danilo, Botafogo. Fabinho, Al Ittihad. Lucas Paquetá, Flamengo. Ahora viene lo bonito. Atacantes. Hendrik Lyon. Gabriel Martinelli, Arsenal. Igor Thiago, Brentford. Luis Enrique, Zenit. Mateus Cunha, Manchester United. Neymar Júnior Santos.
0: E Neymar está na copa. Do Neymar.
1: Seguindo. Ovação aqui pelo Neymar, hein?
5: Rafinha, Barcelona. Ryan, Bournemouth. Vinicius Júnior, Real Madrid. Obrigado.
1: Aí está, finalmente conhecida. Aê,
4: pessoal.
1: A lista
4: agora
1: do Mister. Agora temos os 26 do técnico Carlo Ancelotti. Vamos lá então, se você... Estou saindo daqui, só um relato sobre o Neymar. Impressionante aqui os milhares de espectadores aqui que estavam presentes. Ovacionaram a convocação do Neymar. Festa impressionante quando foi anunciado o nome do jogador. Então agora é isso. Agora Carlo Ancelotti sai desse espaço aqui e vai para onde está o Alexandre Pretzel, o auditório aqui do Museu do Amanhã, para responder aos jornalistas. Agora vem aí a entrevista coletiva do Mister. O italiano vai atender jornalistas de todo mundo que estão por aqui. E eu vou pedir então aí para a gente repetir a relação dos 26 jogadores convocados por Carlo Ancelotti. Vamos lá. Vamos lá para o estúdio. Alô, Bruno Migliosi, manda aí, repete os 26, vai Migliosi.
6: Vamos lá, Capri, atenção, ouvinte bandeirantes, os 26 convocados por Carlo Ancelotti, com Alisson, Ederson e o Everton, hoje no Grêmio, são os goleiros. Laterais, 4 de ofício, Alexandro, Douglas Santos, Wesley e Danilo. Zagueiros da seleção brasileira, Bremer, Gabriel Magalhães, Ibanhes, Léo Pereira e Marquinhos. Os meias, Bruno Guimarães, Casemiro, Danilo do Botafogo, Fabinho e Lucas Paquetá do Flamengo. Atacantes, com Hendrick, Gabriel Martinelli, Igor Thiago, Luiz Henrique, Matheus Cunha, Neymar Júnior está na Copa do Mundo, Rafinha, Rayan do Marmalfez Vasco da Gama, além de Vinícius Júnior. Atenção, viu, Capri, alguns nomes que ficam de fora, importante pontuar. Andrei Santos e João Pedro, os dois do Chelsea, não foram para a Copa, não constam na lista dos 26, que está fechada por Carlo Ancelotti.
7: Além disso, meu caro Bruno Migliosi, o Everton aparece pela primeira vez em uma convocação do técnico Carlo Ancelotti, surpreendendo dois goleiros bem cotados. Bento e Hugo Souza não estarão no Mundial, Capri.
1: Bom, acho que a grande surpresa foi o Everton, Zaidan e Neymar. Acabou o mistério, estará na Copa do Mundo. Já vamos a Santos com Everton Ramos. Aí a relação, gostou, Zaidan?
4: É, a única surpresa é mesmo o Everton, né? O goleiro do Grêmio, que ontem, aliás, fez uma grande partida, fez grandes defesas. Agora, Capriotti, se você considerar que de resto não há nenhuma grande novidade, nenhuma grande surpresa, então, normal, né? O Ancelotti deve se sentir muito pressionado por todo esse ambiente que criaram aí, né? Acho que ele pensou, rapaz, se eu não voltar com essa taça, é melhor eu demorar uns 3 meses para reaparecer aqui, né? Já que ele renovou o contrato. Porque ele até falou, a expectativa é muito alta, mas isso é bom, acaba sendo um incentivo e tal. Mas mostraram uma história de um país que não admite qualquer coisa que não seja o título. Então, um treinador estrangeiro ainda, mesmo experiente, se sente pressionado. Até porque é a primeira vez que ele dirige uma seleção, né? Ele só foi assistente do Arrigo Sacchi em priscas eras. Então, é normal, não vejo nada de excepcional. Ninguém formidável, fora de série, ficou fora. Podemos discutir um nome ou outro. O João Pedro e não o Thiago, tal, né? Isso é discutível. Mas, ao contrário do que aconteceu ao longo da história, nós não tivemos nenhum jogador que você possa dizer que absurdo, como é que aquele craque formidável não foi convocado. E o Neymar me parece um pouco de escudo do Ancelotti também, né? Se houver o título, se o título chegar, o Neymar será corresponsável. Se fracassar, se for eliminado ao longo da Copa, o Neymar dividirá o ônus com o Ancelotti, não tenha dúvida disso. Ele também serve como um escudo. E claro, é um jogador, você está perdendo, você está sendo eliminado, faltam 15 minutos, você olha para o banco, tem o Neymar, você vai ter alguma esperança, né? Então eu concordo com a convocação. Não é nada formidável, não é um time formidável, mas ninguém excepcional ficou fora. Não vejo nenhum escândalo. Oh, como é que esse fulano não foi? Acho normal, uma lista absolutamente dentro do esperado. E gostei da convocação do Everton. Ele tem jogado muito bem no Grêmio.
8: Zaidan, deixa eu só ver aqui. Está chegando aqui o Mr. Carlo Ancelotti. Vai passar por aqui, vamos ver rapidamente aqui se ele fala antes de entrar lá na sala de convenções. Só um minutinho que... Vamos lá, vamos ver se a gente consegue aqui ouvir o Carlo Ancelotti. Deixa eu ver, tá chegando aqui, vai passar por aqui do meu lado aqui. Vamos lá, só um minuto. Só um minutinho que nós vamos também. Vamos junto lá. Vamos lá. Vamos lá. Só um minutinho. Só um minutinho. Mister, aliviado, mister. Aliviado. Vamos lá. Aquele famoso...
7: A gente já recupera o sinal lá do Rio de Janeiro, meu caro Bruno Migliosi, logo após a convocação do técnico Carlo Ancelotti. Ricardo Capriotti está com ele nesse momento, né?
8: É isso, em instantes. Passou aqui o míssil, já chegou aí, Pretzel.
9: Estou aguardando aqui agora a sala de coletivas lotada nesse momento, depois da convocação. Lembrando também que vocês estavam debatendo, o Pedro do Flamengo ficou fora também. Mesmo que o Ancelotti tenha ido ver o jogo do Flamengo ontem contra o Atlético Paranaense. Estamos aguardando a chegada de Carlo Ancelotti para a sua entrevista coletiva após convocação para o Mundial de 2026.
8: Bom, tá lá. Bom, já tá aí, viu, Pretzel? Já tá na sala, já tá aí, vai dar a coletiva agora. Passou Mr. Carlo Ancelotti, uns 20 seguranças fazendo a segurança dele ali. Eu relembrei, né, um pouquinho dos meus tempos aqui de reportagem pra cima do segurança ali. Mas pelo menos, ó, ele não respondeu, mas ele olhou com um olhar aliviado, viu, Zaiden? Enquanto você falava, ele tava com um olhar aliviado ali de, puxa, finalmente consegui passar a lista, finalmente falei o nome do Neymar. E agora, então, a gente vai ter a entrevista coletiva. Deixa eu ir com o Everton Ramos, tá lá em Santos, em frente à casa do Neymar. Será que vai falar o Neymar aí? Será que ele vai sair aí para pelo menos uma palavrinha para os jornalistas e para os fãs que estão aglomerados aí, Everton?
2: Isso é o que a gente espera, viu, Capri? O torcedor que tá aqui do lado de fora, tomando chuva e que aguardou ansiosamente. Eu vou mostrar para vocês, fazendo inclusive um giro. Muitos colegas de imprensa também aqui em frente a essa tenda montada. Vou aproveitar aqui então para ouvir essa família. Deixa eu aproveitar. Você tá aqui, seu filho tá dando entrevista, mas fala pra gente como foi ouvir o nome do Neymar no momento ali.
10: A expectativa foi muito grande, né? A gente tava aqui na ansiedade, a semana inteira, aliás, na ansiedade, mas eu tinha certeza que hoje o Ancelotti ia falar o nome do Neymar e não ia decepcionar. E aí, como eu falei, o Neymar não vai decepcionar essa Copa. Tenho certeza.
2: Tá felizão? Como que você gritou na hora que falou o nome do Neymar? Tá pouco feliz, não tá sabendo nem reagir, Capri. Muitos torcedores aqui em frente, a gente segue na expectativa. Antes, eles estavam acompanhando, inclusive, o anúncio, ô Capri, e agora estão pedindo, ó.
11: Desce Neymar!
2: Pessoal, quer o Neymar por aqui. Será que ele vai atender o torcedor? Inclusive, Capri, só para dar essa informação, fogos foram ouvidos no momento do nome dele e que vieram de cima, lá do alto do Morro Santa Terezinha. Então a festa por lá também deve estar intensa, Capri.
1: Bom, se tiver novidade, se o Neymar aparecer por aí, já chama. Prioridade para você aí, tá bom, ô Everton? Já voltamos com você aí daqui a pouquinho. Atenção, vamos lá, ô Pretzel, qual é a situação aí? O João Paulo Capelanes, onde é que você tá, ô Capelanes?
12: Ô Capri, eu entrei aqui, a gente fez um esquema. O Pretzel tá do lado direito, eu tô do lado esquerdo da sala aqui da entrevista coletiva que o Ancelotti vai passar. E vamos ver se a gente vai ter condições aqui de fazer duas perguntas, né? Aqui representando a Rede Bandeirantes, o Grupo Bandeirantes de Comunicação. A parte externa, você sabe, né, Capri? Você estava aí no outro setor acompanhando. Os convidados, as personalidades vão passar por aí, não devem voltar para cá. Então a gente está em expectativa, a gente está aguardando aqui justamente para quando o Ancelotti chegar, a gente ter a possibilidade de fazer pergunta. Tem mais de 1000 pessoas. Não entendi, irmão. Pular uma fileira. Vamos lá, vou pular uma fileira, que eles estão organizando todo o circo aqui. Então daqui a pouquinho o Ancelotti chega para entrevista coletiva. Vamos aguardar aqui, Capri.
1: Boa, é isso aí, é isso mesmo. Vamos lá então, seguimos aqui. Eu fiquei impressionado, viu, Quiçada, com a manifestação dos convidados que estavam aqui quando o Neymar foi anunciado. Era torcida organizada, tinha uma torcida organizada do Neymar aqui.
13: Nunca vi isso na minha
1: explodiu.
13: Vida.
1: Explodiu, o auditório ali explodiu quando o Ancelotti anunciou o nome do treinador e foi, assim, realmente impressionante.
13: Zapupos, né? Impressionante. E para os jogadores do Flamengo também convocados, né? Porque a gente está no Rio de Janeiro, tem muito torcedor do Flamengo aqui, muitos cariocas. O presidente BAP do Flamengo passou aqui, aí eu conversei rapidinho com ele, não consegui ouvi-lo. E eu perguntei do Pedro e falou, pois é, estava assim com a cara meio amarrada, falando pois é, porque havia uma expectativa muito grande que o Pedro fosse chamado. E o João Pedro hoje parece que você estava adivinhando, que você falou no avião para a gente, né? Que a única coisa que poderia tirar o João Pedro do Chelsea era essa contusão. Então é mais séria do que a gente imagina, porque se fosse um negócio leve, em 10 dias o cara se trata e tudo bem, né? E o João Pedro aparecia em todas as prováveis listas dos 26 e está fora da Copa do Mundo.
1: Dois minutos para começar.
9: Exatamente,
1: aí a
9: anúncio de Fábio Seixas.
1: Boa.
9: Diretor de
13: comunicação. Detalhe, 8 jogadores que atuam na Inglaterra e, pela minha conta, se não estiver errado, 7 no Brasil, tá? Então são os países que mais cedem jogadores para a seleção brasileira. Pela 4ª Copa seguida, a Premier League continua comandando aí a convocação final da seleção do Brasil.
1: É isso, a gente vai descobrir agora e certamente ele vai ser perguntado sobre o João Pedro. Aparentemente a contusão pode ter sido o problema, mas também não dá para descartar uma questão técnica, né? De repente ele achou melhor deixar o João Pedro de fora e levar o Neymar. Não dá para saber. Tinha o Pedro, que estava correndo por fora, que também não foi, por isso talvez o pessoal
13: Os
1: do Flamengo...
13: Os Pedros não deram sorte, hein?
1: Não deram,
13: nem
1: não
13: João
1: deram.
13: E nem o João Pedro.
1: Talvez por isso o pessoal do Flamengo tenha ficado também um pouco mais irritado, mas está o Paquetá, né? Que muita gente também achava que não deveria estar, mas está lá o Paquetá, como meio campista, como meia. Enfim, e aí
13: do
1: a gente...
13: Flamengo 4, né, Capri? Léo Pereira, Danilo, Alexandre e Paquetá.
1: Exatamente.
13: O Flamengo emplacou quatro convocados.
1: Que é relevante, né?
13: Muito
1: que é
13: relevante.
1: Agora, eu fiquei surpreso com o Everton. Não pelo que ele está jogando, ele voltou a jogar bem, mas é que ele não tinha sido chamado, né? E a gente estava falando isso aqui na nossa espera, na pré-convocação, sobre surpresas. E o nome do Everton, acho que o próprio Zaidan citou, né? De repente a surpresa...
9: O Taffarel falou, né? A lista vai ser coerente, como sempre foi. Foi coerente dos goleiros?
1: Não foi.
9: Aí é que tá o detalhe. Né?
1: Não foi, porque o Everton não foi chamado pelo Ancelotti.
9: Exatamente.
1: Né? Ele não foi testado. A gente sabe do potencial. O Everton tem 40 anos, mas é baita goleiro. Mas o Fábio poderia estar, então.
9: Claro.
1: Né?
9: Num ciclo muito melhor.
1: Mas é que ele não estava na pré-lista também,
9: exatamente,
1: o Fábio. Né?
9: Exatamente.
1: Então, mas assim, entre Fábio e o Everton, quem tem uma fase melhor? Quem está numa fase melhor? Sei lá, eu.
13: Não, o Fábio está melhor do que todos os outros três goleiros. A fase última do Fábio é melhor do que todos os outros três,
12: gente,
13: não há dúvida.
12: O Everton virou banco do Palmeiras, né? Tanto por isso ele foi embora. Então, assim, eu não vou ficar aqui polemizando por causa de terceiro goleiro e tal, mas se for analisar esse contexto, quem merecia, quem não merecia, eu acho que levou mais para uma questão de experiência de Copa do que, evidentemente, pelo momento, né?
1: Mas, ô João, mas o terceiro goleiro dessa vez vai ter uma relevância.
12: Será,
1: porque os dois primeiros, os dois primeiros não estão bem.
13: Matou a charada, é por isso que ele tá levando o Everton.
1: Exato. Né?
13: Para não Alisson... cair no colo do Bento, nem do Hugo e nem de repente do Carlos Miguel ou de um John, por exemplo.
1: O Alisson tá vindo de uma lesão aí, tá, não é? Tá sem jogar. Perfeito. O Ederson não está no melhor momento técnico dele, então eu acho que pela primeira vez um terceiro goleiro. Em outras oportunidades o cara ia para passear mesmo o terceiro goleiro. Mas acho que dessa vez, eu não sei o que o Zaidan pensa, mas acho que dessa vez o terceiro goleiro talvez.
13: Ancelotti.
1: Tenha que ficar atento. Bom, a gente vai falar muito da lista, claro, muito, muito, até às 21h, minha gente, vai ter muita coisa pra gente falar e analisar. Agora vai falar o Mister, entrevista coletiva de Carlo Ancelotti que você acompanha aqui na Bandeirantes. Vai, Pretzel!
9: Fábio Seixas, diretor de comunicação, vai colocar as regras da coletiva, né? Toda a cúpula da CBF na primeira fileira. E o Ancelotti agora me parece bem aliviado, como tu disseste, meu caro Ricardo Capriotti, com o Rodrigo Caetano ao lado dele. Fábio Seixas.
1: Tafarel, rapidinho aqui. E o Everton, como é que foi? Uma surpresa o Everton.
11: Para nós não.
1: Por que o Everton?
11: Porque ele tem muita experiência, ele tem mais de 50 convocações aqui dentro, mais de 10 jogos, Copa América, Copa do Mundo, Olimpíada. Era um cara sempre que a gente estava de olho nele, acompanhando. Foi um momento que a gente precisou de uma experiência, e ele está aqui contribuindo com isso aí.
1: Pela primeira vez, os dois primeiros goleiros, não que eles não sejam unanimidades, mas um tá vindo de lesão, o outro tá, o Ederson, lá
11: justamente
1: no futebol...
11: por isso que a gente... É por isso, é bem por isso. Eu, assim, a minha ideia no início, quando cheguei aqui na seleção, preparar para uma Copa do Mundo, eu sempre achei que a gente tinha que deixar um legado já para uma próxima Copa, né? Estou olhando praticamente esses três nomes, podem não estar numa próxima lista após a Copa do Mundo. Mas a circunstância, que nem tu disse, o Alisson voltando dessa lesão, o Ederson, última convocação, também teve uma lesão. Nós tínhamos que trazer alguém com experiência, né? Para eventual problema, ele está aqui já e pronto para jogar, porque o Everton é isso aí mesmo. O Everton, tu botar a camisa nele, ele entra e joga como se estivesse jogando lá no Grêmio. A gente procurou isso aí.
1: O titular é o Alisson.
11: É o Alisson. Quer dizer, eu o Ancelotti, mas a ideia, como o Alisson fez tantos jogos aí com a gente, a ideia é começar com ele, dependendo, lógico, da preparação dos trabalhos, mas a ideia é mais ou menos.
1: Obrigado, Tafarel. Tá aí.
9: Já começou, hein? Tá falando.
1: Vai lá,
9: Neymar.
1: Vai.
14: Uma responsabilidade que tem os outros, né? Um jogador experiente, e a verdade é que em algumas posições, como a posição do goleiro, somos privilegiados um pouco mais a experiência a este nível, e por isso também chamamos o Everton do Grêmio, porque é jogador experiente que não precisamos testar, não hemos testado, mas sabemos seu valor neste tipo de competição, porque eles estão acostumados neste. Sinto muito, muito, que outros não estão aqui, como esteve Bento, por exemplo, como esteve Hugo Sousa, mas isto sinto muito, me dá um pouco de, como pode dizer, tristeza, isso, mas eles tendrão, como outros jovens que não estão nesta lista, como Andrei Santos, como João Pedro, são jovens e tendrão a oportunidade de estar no projeto da próxima Copa do Mundo.
15: Lá no fundo, Vinic, por favor.
16: Flávio Vinic, SBT, N Sports, aqui em cima. Boa noite.
14: Tchau.
16: Ancelotti, boa noite.
14: Tchau.
16: Rodrigo,
14: boa
16: Flávio,
14: noite,
16: boa noite. Boa noite a todos. Como é um grande assunto dessa convocação, tudo que cercava a presença ou não do Neymar, todo um suspense, eu queria me aprofundar um pouco mais, se me permite, Mister. O que foi decisivo? O que te convenceu a chamar o Neymar? A condição física, você se convenceu que ele está bem fisicamente, sempre deixou claro que o futebol, a parte técnica, o talento você já conhecia, o Neymar não precisava ser testado. Ele te convenceu pela parte física, a mobilização e todas essas pessoas lá fora também acabou influenciando, de certa forma, o apelo popular também pela presença do Neymar? Muito obrigado.
14: Bom, a avaliação de todo o ano ha sido só a parte física, hemos sempre falado de isso, era só para Neymar, só um tema físico. Os últimos jogos jogou com continuidade, pode ser que ele tenha a possibilidade de melhorar sua condição física neste período até o primeiro jogo da Copa. Ele tem essa oportunidade, mas pensamos que, a parte disso, a experiência, este tipo de competição, o carinho que tem no grupo, pode criar também um ambiente melhor no grupo e ajudar a equipe a sacá-lo melhor.
17: Pedro. Ancelotti, aqui um pouquinho à sua direita, Pedro Ivo, da ESPN, tudo bem? Passado o debate se o Neymar iria ou não para a Copa, e ele vai se colocar também o debate se ele vai jogar. Me chama a atenção que na primeira resposta que se dá ao Carlos Gil, você fala que tem que estar preparado para jogar, para não jogar, para estar em campo, para não estar em campo. Você comentou com a gente lá em março que já tinha um time ideal na cabeça, se não tivesse problema. O Neymar está nesse time ideal hoje para você?
14: Eu quero ser claro. É limpo, é honesto. Ele vai jogar, se merece jogar. Aí temos treino e o gramado do treino vai decidir que vai jogar. Eu tenho uma ideia de que pode ser o equipe titular neste momento, mas depois tenho que ver como a gente se treina, como o jogador está preparado, se tem boa condição física e mental para poder ser no equipe titular. Repito, Neymar tem o mesmo papel que têm os outros jogadores, de aportar, porque eu acho que é importante não fixar toda a expectativa sobre um jogador. Eu acho que temos uma responsabilidade comum como equipe e cada um tem que aportar e meter as próprias qualidades só para uma coisa: ajudar a seleção a ganhar a Copa do Mundo. Eu não pido outra coisa, não quero estrelas, não quero, quero só jogadores disponíveis para ajudar a equipe a ganhar os jogos.
18: Mister, aqui na frente, Monique Danello, TNT Esportes. Vou sair um pouquinho do tema Neymar, porque além da expectativa em cima da convocação dele, acho que tem uma outra surpresa na lista que você já citou, que é a presença do Everton. Talvez na cabeça das pessoas e num raciocínio lógico, você teria uma escala ali de preferência dos nomes que você vinha testando, e se saísse alguém, talvez o Hugo fosse o quarto nessa escala, pelos nomes que você testou. Eu queria que você se aprofundasse um pouquinho mais na explicação de por que o Everton e como foi esse racional, olhando, né, para um momento em que o Alisson ainda está voltando de lesão e que acho que tem algumas outras questões envolvidas.
14: Obrigada. Eu não entendi o final. Ah, sim. Allora, Alisson sta volviendo da lesione, però sta trenando, è due settimane che lei trena normalmente, sta bene, e che va a giocare il prossimo gioco, e anche se lei non va a giocare, lei ha tempo per stare 100% quando a te o primo gioco. In ese anno abbiamo testato tre goleiros, Bento, Hugo Sosa e John, e abbiamo pensato che per questa competizione precisiamo più un giocatore esperiente come può essere Everton.
19: Professor, Paulo Vinícius Coelho, PVC, UOL, Paramount Plus. Essa é a Copa do Mundo que o Brasil convoca o maior número de jogadores aqui do Brasil desde o título de 2002. E na sua opção, o Neymar é um jogador de 15 partidas aqui no Brasil nesse ano e o João Pedro é um jogador de 15 gols na Premier League. Nesses 24 anos, a gente ouviu muitas vezes o jogador que atua aqui não tem um nível tão alto para competições internacionais. Por que um jogador de 15 jogos no Brasil supera nessa concorrência um que estava no grupo e que tem 15 gols na Premier League?
14: Bom, sim, entendo que se diz que o futebol europeu é diferente, mais intensidade, mas tu tem que considerar muitas coisas, e lo hemos falado também anteriormente. Aqui, o futebol, jogar a futebol aqui é muito complicado, há um calendário que apreta muito, viagem, calor, então é difícil comparar. E depois, há as características individuais dos jogadores. Obviamente, ficamos tristes por João Pedro, porque por a temporada que ele fez na Europa, provavelmente merecia estar nessa lista, però infelizmente con toda la coscienza possibile, con todo il rispetto possibile, con toda la competenza possibile, hemos escogido otros jugadores. Lo sentimos mucho para João Pedro, como todos os outros.
20: Eduardo Gabardo, da Rádio Gaúcha, à sua esquerda. Ancelotti, em que função, em que posição ou em quais posições que o senhor vê o Neymar no seu time? Como a gente não tem uma base, né, porque ele não jogou com o senhor na seleção brasileira, o senhor vê ele mais um jogador mais centralizado? Como é que o senhor imagina como deve aproveitar o Neymar?
14: Um atacante mais centralizado. Você?
20: Perfeito. E o senhor já tem uma ideia para o dia
14: 31? Estamos de acordo.
20: Perfeito.
14: Acordo.
20: Perfeito. E para o dia 31, o senhor já tem uma ideia do que deve acontecer? Se ele, né, deve começar no banco?
14: O dia 31, temos o jogo contra a Panamá. Eu acho que é um jogo amistoso de despedida da um povo brasileiro. Creio que vou meter mais jogadores possível. Não? É um teste amistoso que nos serve para preparar-nos bem.
21: Ancelotti, boa noite. Rodrigo, boa noite. Do canal Vamos. Eu queria sair um pouquinho do tema da lista e falar um pouquinho sobre essas últimas semanas, que foram semanas de muita expectativa do povo brasileiro, quem ia estar, quem não ia estar, se tal jogador ia estar na lista, se não iria. E eu queria saber como que o senhor passou por esse momento, se foi um momento que também te deixou tenso com toda essa comoção, e, obviamente, como que foi aqui, ler a lista e ver, acho que ao vivo ali, já a reação das pessoas.
14: Esta expectativa que mostra um país que tem uma paixão extraordinária para o futebol, primeiro, e segundo, para a seleção. E creio que isto é muito, muito bonito para nós que temos a oportunidade para preparar esta Copa do Mundo e para ter a possibilidade de dar alegria a todo um país. Nada mais. Eu não... Objetivamente não tenho pressão por isto. A pressão vai chegar quando vamos a ter o primeiro jogo da Copa do Mundo. Como disse, não foi fácil. Foi difícil, porque a competência era muito alta. Hemos evaluado neste ano mais de 70 jogadores. E cada um destes 60 tem uma característica para estar aqui. Então, pressão, não. Difícil, sim. Pensar muito em tentar tomar a decisão correta.
22: Wellington. Ancelotti, aqui na sua frente, Wellington Campos, da Rádio Itatiaia, aqui na terceira fila. Sua frente aqui.
14: Ok.
22: Tudo bem?
14: Bom.
22: Eu gosto muito das suas coletivas, que você sempre manda uma mensagem para jogador, para a imprensa, para a torcida. Nesse exato momento, faltando 24 dias para a Copa do Mundo, o que você mandaria de mensagem para o grupo de jogadores e para a torcida brasileira nesta Copa?
14: Ter a confiança neste grupo, e como eu disse, não pode ser, pode ser que não é o grupo perfeito, mas é um grupo que vai ser focalizado, concentrado, motivado, resiliente, porque isto é lo que eu quero do jogador, que seja focalizado, concentrado, humilde, altruísta. A minha ideia é toda focalizada no coletivo e não no individual. E depois vou a escolher os jogadores que me garantizam isso.
0: Aqui, Mister, Isabelle Costa, canal Gold. O Gil até mencionou sobre a decisão do Neymar. Queria saber desse bastidor, assim, quando você tomou essa decisão, se foram nos últimos dias, recente, ou você já tinha tomado, até porque você já tinha falado que o Neymar não precisa de testes, e também especificamente sobre o Endrick. Na última data FIFA, a gente viu o Endrick no jogo contra a Croácia, e na coletiva também você tinha falado que o Endrick era um jogador muito também pro futuro, que fez mudar também esse pensamento para entender que o Endrick pode ser o presente da seleção. Bom, obrigada.
14: Quando falamos de Endrick por o futuro, era referido a essa Copa do Mundo, evidentemente. A decisão final desta lista, nos hemos reunido essa manhã, nos hemos reunido na sexta-feira, e a pouco hemos dissolvido as dúvidas que tivemos e sacado a lista final proprio hoje, antes do almoço.
0: Mister, aqui do seu lado direito, sim. Boa noite.
14: Boa noite.
0: Aline Fanelli, sim. Rádio Band News FM. A gente sabe como foi a ansiedade para o torcedor brasileiro, para esse dia de hoje, durante as últimas horas, mas eu queria saber um pouco da sua ansiedade para chegar a esse momento, para a divulgação dessa lista, prestes a entrar na maior competição de futebol com a seleção brasileira.
14: Não, ansiedade não. Ansiedade não, tranquilidade, porque como disse, foi um ano de informação. Evaluação constante, todos os jogos, todos os dias, não sei quantos, a comissão técnica, quantos jogos hemos mirado neste ano. E eu tenho todas as informações possíveis. Então, estou ansioso? Não. Ansioso é quando um estudante vai à escola que não está preparado, é ansioso. Eu estou tranquilo porque estou muito bem preparado.
3: Pretzel. Senhor Ancelotti, Alexandre Pretzel do Grupo Bandeirantes. 2 anos atrás, o técnico anterior ao senhor, Dorival Júnior, usou a seguinte declaração antes da Copa América. Podem me cobrar daqui a 2 anos que o Brasil estará na final da Copa. A declaração, na ocasião, foi considerada uma piada pela opinião pública brasileira e por grande parte da imprensa. Aí o senhor chegou, aclamado, aplaudido, reverenciado, e acredito até que um evento desse tamanho também é muito por causa do senhor. Então eu queria saber do senhor, com essa convocação e com essa aclamação, as pessoas podem cobrar do senhor que o Brasil estará na final da Copa?
14: Oh. Oh. Não sou um mago, mas sou um trabalhador que trabalha neste mundo até, não sei, 40 anos, penso. E tenho o conhecimento e também a confiança que essa equipe pode competir com os melhores equipes do mundo. Eu acho que temos que ser exigentes, porque a exigência traz mais motivação. Então, dizer, podemos ganhar a Copa do Mundo e chegar à final? Eu digo, sim, podemos chegar à Copa. Podemos chegar a jogar a final. Mas é suficiente, não sei. O melhor é chegar e ganhar a final.
5: Ancelotti.
14: Sim.
5: Boa noite, Rodrigo.
23: Boa noite.
5: Eu vejo muita gente da imprensa que não joga futebol, nunca jogou futebol profissional, questionando a convocação do Neymar. Mas sim, aí eu vejo Cafu, Ronaldinho Gaúcho, Vampeta, Kaká, todos os jogadores da seleção atual, né? Vinícius Júnior, Rafinha, Rodrigo, sendo a favor da convocação do Neymar. Porque você é do futebol, até mais do que esses caras, o seu peso de estudo. Por que que quem esteve no meio da bola e que está no meio do futebol defende tanto?

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1: Susiris.
2: Professor, Paraná lhe abraça, falo em nome da Gama Esportiva.
0: Boa noite.
2: Do portal Paraná e da Rádio CBN. O senhor teve quarta-feira, aliás, perdão, o senhor teve no domingo em Curitiba, nossa cidade, teve a honra de recebê-lo. Até que ponto o jogo que o senhor acompanhou de Atlético 1, Flamengo 1, foi decisivo para a confirmação de dois nomes, Paquetá e Léo Pereira?
0: Não, bom, o último jogo não foram decisivos. A verdade é que Paquetá salia de uma lesão e ontem era uma avaliação importante para ele. Jogou bem, com tranquilidade o jogo, em boa condição. Era só para isto, mas a decisão também de Léo Pereira já estava tomada, porque Léo Pereira mostrou uma muito boa atitude na última data FIFA.
1: Olá. Pode falar, que vai ligar.
3: Tá. Boa tarde, mister. Sim. Patrícia Lopes, BIM Esportes. Bem, eu vou insistir um pouquinho no tema, não vou falar de Neymar, não, porque todo mundo já falou bastante, já chega. Vou falar sobre os goleiros, né? Porque o Alisson não joga há 2 meses, ele voltou a treinar, mas não foi relacionado na última partida. Ainda existe essa expectativa que ele seja, né, na partida do Liverpool. E temos os outros dois goleiros, né, que foram convocados. Mas hoje, o Alisson, né, teoricamente, ele era visto como nosso goleiro titular, né, mas ele não está jogando.
0: Sim.
3: Muito se fala do ataque, né, da preocupação no ataque, mas o gol não é uma questão que preocupa o senhor?
0: Não, na matéria, isto é importante, um tema importante que hemos tratado. Falamos com o departamento médico, falamos com o jogador se encontra bem, ha tomado mais tempo de lo necessário para recuperar bem, então com ele estamos muito tranquilos neste sentido, porque fez uma muito boa recuperação. Agora vai a jogar, obviamente tem 15 dias mais de tempo para preparar-se melhor.
1: Última pergunta, por favor.
4: Acho que está desligado.
1: Acho que o microfone não está ligado aqui, por favor. Então. Então alguém traz um outro microfone aqui para o Cosme, por favor. Aqui, Cosme, por favor. Vai lá.
5: Oi. Boa noite. Bem, Ancelotti, você foi um jogador de muita personalidade. Jogou no Milan, Parma e sempre foi titular. O Neymar também nunca foi reserva. Você fala em altruísmo, ele sempre foi um jogador de muita personalidade, sempre pensou também, dá para ver que ele sempre pensou nele. Como é que você tem a certeza que ele vai ser um bom reserva, se o gramado mostrar para você que ele tem que ser reserva?
0: Estamos certos. Escolhemos Neymar não porque pensamos que vai ser um bom reserva. Escolhemos Neymar porque pensamos que pode aportar e meter suas qualidades para a equipe. Que jogue 1 minuto, que jogue 5 minutos, que não jogue ou que jogue 90 minutos, ou que tire o penalti. Escolhemos esses jogadores porque estou certo que vão aportar algo para a equipe. Quanto tempo? Não sei. Quantidade de minutos? Não sei. Qualidade de minuto? Ojalá. Eu creio que temos que focalizar na qualidade de minutos. E como a equipe atua de maneira coletiva no campo. Mas por isso que é a última pergunta, quero agradecer a vocês todos para

0: para o tiempo pasado juntos, mostrando siempre respeto para mi trabajo y mis decisiones. Obrigado.
1: Acabou, hein? Acho que acabou. Era a última pergunta.
2: Oi.
1: Oi, João.
2: Acabou. Zero, zero, Capri. Última pergunta.
1: Acabou.
3: Eu gostei, sabia? Um negócio mais sucinto. A entrevista acho que foi a mais rápida de todos os treinadores que convocaram uma seleção, sabia?
4: De todas. A festa foi a maior de todas, mas a entrevista foi a mais curta. A gente teve entrevistas maiores. Eu lembro que do Filipão foi mais tempo, do Tite também, do Dunga, lembra em 2010, quando o Dunga lá na sede da CBF, não, foi num hotel aqui no Rio de Janeiro, não convocou o Neymar, o Ganso, lembra? É, mas enfim, sucinta entrevista, interessante entrevista que a gente pode discutir a partir de agora, Capriotti.
1: É, isso mesmo. Bom, é o seguinte, olha, terminou a entrevista coletiva, em tese, esse evento está terminando, era a última ação oficial, essa entrevista coletiva do técnico Carlo Ancelotti, a resposta aos jornalistas, inclusive a brilhante pergunta do Pretzel, né? É sempre muito, muito preciso ali na hora das perguntas, tirando algumas babações de ovo que a gente tem aqui, eu não vou nem entrar nos detalhes, não somos sommelier de pergunta alheia, não é? Mas olha, eu vou te falar, tão importante quanto jogar futebol é estudar futebol, não é? Tão importante quanto, não é? Você praticar, você jogar, é você estudar. E você não tem necessariamente que ser um praticante, tem que ser um jogador ou ex-jogador para você conhecer, entender, ter propriedade para falar sobre futebol. E eu tenho muito orgulho do nosso time aqui porque nós não jogamos futebol profissionalmente, mas nós tratamos o futebol de maneira profissional como ele deve ser tratado. E aqui sempre é dessa maneira. Então quero acionar o grande profissional que nós temos aqui, que sabe tudo de bola, que sabe tudo de futebol. Foi zagueiro, mais ou menos, né? Mas sabe tudo de futebol, nosso Cláudio Zaidan. Então quero que você, por favor, Zaidan, analise aí aquilo que disse o técnico Carlo Ancelotti, agora com um pouco mais de calma, falando também sobre a questão dos goleiros que o Taffarel nos falou aqui. Antes de começar a coletiva do Ancelotti, ele falou a respeito do Everton e bateu com aquilo que nós havíamos dito sobre o problema com o Alisson e o Ederson. Então, por favor, Zaidan, queremos ouvi-lo aí, a sua análise sobre, agora com mais calma, não é? Sobre a relação, a lista, a coletiva do Ancelotti e tudo aquilo que nós passamos aqui nessas últimas horas. Vamos lá, Zaidan.
5: Pô, Capriotti, quem convocou o Everton foi o Taffarel, ficou claro isso na resposta que ele deu a você, né? E ele demonstrou, inclusive, qual foi o raciocínio que desembocou na convocação do Everton. E você lembrou que é um momento diferente, né? Porque você não tem dois goleiros que estão no auge. Você tem dois goleiros que vêm de temporadas problemáticas. Ou por lesão, caso do Alisson, ou porque já está numa fase muito, muito diferente da que teve no Manchester City, que é o Ederson, né? Então, o Taffarel fez essa escolha. O que eu acho interessante, Capriotti, Quesada, Pretzel, Capelanes, todo mundo que está com a gente, pensando aqui, até como um desfecho aqui da minha participação, desde a Copa de 30, desde a primeira Copa, sempre houve uma reclamação de uma grande ausência, né? Desde o Frederich, que já era um veterano, mas era o Frederich, em 30, e 30 foi uma Copa estranhíssima, porque, com exceção de um jogador, todos os outros jogavam no Rio, porque teve uma briga, CBD com a Liga Paulista. 34, Domingos da Guia não foi convocado. Você tem 50, Heleno de Freitas, o Flávio Costa e ele eram brigados, então ele não foi chamado. 54, Zizinho, que havia brigado com a CBD, mas foi transformado em bode expiatório da derrota de 50. Um gênio, ficou fora. E mesmo no melhor elenco que o futebol já teve, que foi o de 58, Julinho Botelho e Evaristo Macedo não estavam. Em 70, a seleção aclamada como a melhor da história, como time, né? Ademir da Guia e Dirceu Lopes. Em 78, Meu Deus, Luiz Pereira, Marinho Chagas Júnior e Paulo Roberto Falcão, que foi o maior absurdo não ter sido convocado. Sim, claro, e com toda a razão. Sempre houve, né? E teve o Romário, e em 2010, vocês se lembram bem, além dos dois meninos do Santos, Neymar e Ganso, o Dunga deixou fora Adriano e Ronaldinho Gaúcho. Então havia essas quatro reclamações, né? Como é que o Ronaldinho não vai? Como é que o Adriano não vai? É o melhor centroavante que o Brasil tem. Como é que esses dois meninos do Santos, que são formidáveis, não vão? Foi a última vez que houve algo assim. Depois, uma coisa ou outra, pô, faltou fulano e tal, mas nada. E hoje, eu discordo de algumas convocações, eu não levaria mais Casemiro, não levaria Alexandro. E tenho restrições, algumas escolhas, né? É normal, cada um de nós tem, né? Mas quando você olha, tá, e quem eu levaria? Sabe, é mais ou menos a mesma coisa, uma preferência pessoal, subjetiva, um critério que você leva em conta, o Ancelotti não leva. Mas não há o Ademir da Guia, o Carlos Alberto Torres de 66, o Dirceu Lopes de 70, o Heleno de Freitas, o Romário de 2002... E esses quatro que eu citei em 2010, o Falcão e o Júnior de 78, não há mais, né? Não há ninguém que você olhe e fala, meu Deus, como é que esse cara não está na lista? Então, eu, por exemplo, a pergunta, para mim foram duas perguntas, foram essas têm que ser repetidas, a do Pretzel e aí, o Dorival diz que estaremos na final. Você repete a promessa, né? E a do PVC, que falou do João Pedro. E o Ancelotti lamentou, ficou triste, mais ou menos o que disse o Deschamps a respeito do Camavinga, né? Só que o Camavinga, de fato, não está jogando nada, então é normal ele não ter sido convocado. Mas sabe, mesmo o João Pedro e tal, não é um cara que você vai falar, nossa, que absurdo, o Pedro do Flamengo, meu Deus, o cara não enxerga futebol, como é? Não, não existem esses jogadores. Cada um de nós faria uma lista diferente uma do outro, cada um de nós. Nós aqui faríamos cada um sua lista e haveria diferenças. E todas elas diferentes da do Ancelotti. Mas convenhamos, né? Não há nenhum absurdo, nenhuma ausência que você fala, meu Deus do céu. Tem jogadores que eu não levaria, citei dois aqui, mas acho uma lista normal, né? O Brasil pode ganhar a Copa? Pode, o Brasil sempre pode ganhar. Tirando a França e a Espanha tem problemas defensivos, né? A Espanha não tem uma boa defesa, mas tem um ataque, um meio campo muito bons, e se o Yamal estiver bem, plenamente recuperado, não vai ser moleza. E a França é o time mais consistente, né? Grande defesa, bom meio campo, excepcionais opções de ataque, mas tenha dúvida, o Mbappé vai estar 100%, não vai. Mas tirando essas duas seleções, você tem um grupo ali, a Argentina envelhecida, a Alemanha, que é um time apenas razoável, qual o destaque da Alemanha? O Kimmich. Apenas razoável, nada a ver com 74, com 14, com 90. E Portugal, que tem um time muito bom, né? Mas tem sempre aquela história, o título inédito, como a Holanda sofre até hoje com isso. Então o Brasil é candidato, os candidatos. Não é favorito, mas com essas limitações, uma clara decadência técnica, quando o parâmetro da nossa história é uma notória decadência técnica, mesmo assim vai como um dos candidatos, Capriotti.
6: Muito bem, muito bom. Zaidan, eu já vou te liberar na sequência aqui, não é? Eu já vou. O Zaidan tá desde o começo aí do Acontece. Eu já vou liberar o Zaidan na sequência aqui. Mas antes, eu quero ouvir um pouquinho do Quesada. João Paulo Capelani está de olho aqui na movimentação. Pretzel segue lá na sala de coletivas.
7: Tentei entrevistar o Juan, até para que ele conversasse conosco. O ex-zagueiro do Flamengo, né? Que é o gerente de futebol.
6: Sim.
7: Recusou.
8: Na chegada também tentei, falou que não ia falar com ninguém.
6: O Juan é um cara meio... Ele não é arrogante, não é nada disso. Mas ele é um cara mais tímido, é um cara mais...
8: Mas dele. O cargo dele não pode ser tímido, né? Mas o cargo dele exige que ele fale com a população.
6: Ele é mais circunspecto, né?
8: Talvez não tenha conteúdo, né? Pra poder falar o que ele faz aí. Porque não abre a boca, pô.
6: Aparecido. Mas vamos lá. Que sabe,
9: a lábia dele não foi legal, né? Nunca foi, né?
6: Não, não. Mesmo quando ele era jogador, ele pouco falava, né? Pega aqui esse seu... Olha a agenda de Leandro Quessada aqui. Vejam só a agenda aqui. Esse aqui é o notebook 2026, versão 2026 de Leandro Quessada. Quem tá com a gente sem imagem... Não tá vendo, mas a imprensa aqui, ó, tudo anota. Que é isso? Como é que você entende isso aqui, Quessada?
9: Deixa eu te dizer.
6: Como é que
9: você entende?
6: O que, que tá tudo. Dá um monte de nome aqui, tem 300 mil nomes aqui. Como é que você entende que você escreve aqui nesse negócio?
9: Tem os estudiosos que dizem que a gente não pode parar de escrever, sabia? Porque sim, esse mundo digital. É, às vezes você está escrevendo lá alguma coisa no computador ou no celular e as palavras são automaticamente preenchidas. Então sim, escrever faz muito bem.
6: Como eu adoro escrever.
9: Sim, como eu não
6: escrevo muito ainda.
9: Como eu não conseguiria trazer meu computador aqui, ele está aí, mas não dá para abrir, não dá para segurar tudo. Eu fiz minhas anotações e aqui estão os 55 do Ancelotti e agora os 26. E um detalhe, a gente estava falando hoje, não é, Capri? Dele não convocar 9 defensores. Ele não chamou os 9 defensores, né? Que ele chamou 4 laterais, certo?
6: Mais 5 zagueiros,
9: mais
6: né?
9: Mais 5 zagueiros, 9. Não, o que a gente tava dizendo é o seguinte. Pra ele tirar alguém lá da... Colocar um atacante a mais. E foi isso que ele fez. Ele colocou 9 atacantes. Eu acho que isso foi muito positivo. Porque embora ele tenha uma preocupação muito grande, já tenha dito isso em entrevistas anteriores, que se ganha a Copa sem tomar gols, eu concordo na metade com isso, se ganha a Copa também marcando gols, né? E uma seleção como a nossa, que é a seleção que mais gols fez em Copas do Mundo, não pode abrir mão de um sistema ofensivo em boa parte dos jogos para buscar esse resultado. E você matou a pau ao entrevistar o Taffarel, porque a gente estava comentando isso antes e o Taffarel confirmou absoluta... Parece até que o Taffarel saiu de lá, exatamente, ouviu o que a gente estava falando,
6: foi isso mesmo.
9: Veio aqui, Pretzel, Zaidan e João Paulo Capelanes, e falou aqui em letras com letras garrafais. Está levando o Everton porque o goleiro do Fenerbahçe não está na grande fase, o Ederson, o Alisson, que é o titular, está machucado, e não há confiança, agora a nossa tradução, em levar um Carlos Miguel, em levar um John, em levar um Bento, um Hugo Souza, entendeu? É. Então por isso o Everton foi chamado. E aí o Júnior Maestro passou aqui, eu conversei rapidinho com ele e falou assim, olha, e é capaz de cair no colo a titularidade pro Everton.
6: É verdade.
9: Mas um cara que já esteve em Copa do Mundo, que tem uma experiência de Copa do Mundo.
6: Acho que, né, Zaida, o terceiro goleiro em outras épocas, o cara ia pra passear mesmo, pra fazer turismo. Dessa vez, o terceiro goleiro tem que ficar bem ligado, bem esperto, porque é isso, pode cair no colo dele uma titularidade, viu?
5: É bom lembrar que mesmo o segundo goleiro, muitas vezes ele passa a Copa só vendo, né? Como Ado e Leão passaram a Copa olhando e tal. Mas às vezes você tem o Goicoechea, que entrou por uma necessidade, a contusão do titular, né? E entrou para a história, né? Como pegador de pênaltis, o que ele fez em 90, ele só não conseguiu pegar o do Andreas Brehme, né? Na decisão, pênalti que não foi, por sinal. Mas... o cara tem que estar preparado. E o Everton, que disse o Taffarel, se precisar entrar, ele vai entrar como se fosse um jogo do Grêmio. Isso pesou, né, Capriotti?
6: Exatamente. Agora, Zaida, voltando a falar do Neymar, Neymar foi convocado no ataque. O Ancelotti o colocou na lista de atacantes. E talvez, sem querer pautar os nossos colegas, mas acho que poderiam ter perguntado para ele como ele imagina o Neymar jogando na seleção. Como ele, já que ele chamou o Neymar como atacante...
7: Ele respondeu.
6: Ah, ele respondeu?
7: De jogar de falso 9 avançado.
6: Ah, desculpa. Então, eu estava aqui atarefado. Então, mas ele, eu tenho a impressão que o Neymar, não só como um falso 9, não só como atacante, mas em algum momento ele pode funcionar como um meia, como um armador. Se o Paquetá não tiver
5: mas
6: legal,
5: considerando,
6: o risco do Paquetá não tá bem, né, Zaida?
5: Considerando as características,
6: Neymar, de repente, ali.
5: Mas hoje é muito difícil pro Neymar jogar num espaço muito grande, né? E basicamente é o seguinte: João Pedro ficou fora para entrar Neymar, correto? Então ele tem isso. Desde Luiz Henrique, Rafinha.
10: Tá aí, prima. Hoje não tivemos o programa Tetaboia devido à convocação da seleção brasileira e os comentários aí na Rádio Bandeirante com a 107 FM. Eu volto amanhã, se Deus permitir, às 5 da manhã. Que Deus Todo-Poderoso entre no seu lar, meus amigos, minhas amigas. Levando a paz, o amor, a saúde e a alegria. Louvemos ao Senhor porque Ele é bom. Louvemos ao Senhor porque é bom estar com vida. Se dirigir, não beba. Se beber, não dirija. Preserve a vida porque a vida é um dom de Deus. E lembre-se, amigo, sempre atrai uma bola a uma criança. Boa noite, Pinda. Boa noite, Vale. E o Neymar vai pra Copa!

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0: Boa noite para você que nos acompanha em todo o país. Segunda-feira, 18 de maio de 2026. Vamos ao destaque do dia, ciência e tecnologia. Em São Paulo, o presidente Lula anuncia novos investimentos no Cirus, que funciona como um super microscópio de alta precisão. Será ampliada a capacidade brasileira de pesquisa em áreas estratégicas como saúde, energia e novos materiais.
2: Qualquer quantidade de milhões que nós colocarmos é muito pequeno diante da quantidade de milhões que isso aqui vai render para o futuro da sociedade brasileira.
0: E ainda, a Petrobras anuncia 37 bilhões para São Paulo até 2030. O investimento vai gerar cerca de 38 mil postos de trabalho diretos e indiretos. Além do refino, os recursos serão aplicados também em gás natural, energia renovável e na expansão do Porto de Santos. Pablo Mundim.
3: Projetos que aumentam a soberania e diminuem a dependência do país de crises externas.
4: Novidades sobre o novo Desenrola Brasil.
0: O Ministério da Fazenda lança calculadora que permite simular valores para pagamento da dívida com melhores condições.
4: E a partir de agora, a renegociação pode ser feita também em uma das 10 mil agências dos Correios.
0: Hoje, na apresentação da Voz do Brasil, eu, Mariana Jungmann e Luciano Seixas.
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0: Investimentos em exploração e produção de petróleo.
4: E ampliação da capacidade de processamento dos derivados, como diesel, nas refinarias.
0: Sem esquecer da transição energética, apostando em cadeias mais limpas e sustentáveis.
4: A Petrobras anunciou hoje um pacote de investimentos de 37 bilhões de reais no estado de São Paulo.
0: O presidente Lula esteve no evento na refinaria de Paulínia, que terá sua capacidade ampliada.
3: A refinaria de Paulínia, no interior de São Paulo, é a maior da Petrobras. Sozinha, a Replan abastece 30% do território brasileiro e seu faturamento representa cerca de 1% do produto interno bruto do país. Estrutura que deve crescer ainda mais com o pacote bilionário anunciado pelo presidente Lula. Até 2030, a Petrobras vai investir 37 bilhões de reais no estado de São Paulo. Do total, 17 bilhões serão destinados ao setor de refino e só na Replan serão 6 bilhões de reais em novos projetos. Com isso, a refinaria será capaz de processar 460 mil barris de petróleo por dia, 5% a mais do que a capacidade atual. Segundo a presidente da Petrobras, Magda Chambriand, os investimentos estão alinhados com a meta de buscar a autossuficiência na produção de diesel.
5: A Petrobras é responsável pelo abastecimento de 75% do diesel do território nacional. Temos projetos para chegar a 85%. E no âmbito dessa discussão de segurança energética do nosso país, nós nos perguntamos: por que não 100%? E aí nos comprometemos com o presidente Lula a sermos autossuficientes em diesel até 2030 neste país.
3: O plano da estatal vai além do refino. Outros 9 bilhões de reais serão destinados à exploração e produção de petróleo, com foco no pré-sal da Bacia de Santos. Também estão previstos investimentos em gás natural, energia renovável e na expansão da infraestrutura logística do Porto de Santos. Projetos que aumentam a soberania e diminuem a dependência do país de crises externas, como reforçou o presidente Lula.
2: Fortalecer a Petrobras é uma coisa muito importante. É fazer a Petrobras voltar a ser motivo de orgulho. Sabe o que é motivo de orgulho? É a gente fazer tudo o que for necessário para que esse país seja soberano na prospecção e no refino de biocombustível e de combustível, de gasolina, de óleo diesel, de nafta, tudo que a gente puder produzir.
3: Com os investimentos, a Replan deve aumentar a produção de diesel S10, mais puro e menos poluente, e passará a produzir combustível sustentável de aviação, o SAF. Os investimentos anunciados para o estado de São Paulo devem gerar 38 mil empregos diretos e indiretos, segundo a Petrobras. De Paulínia, São Paulo, Pablo Mundim.
4: Considerado a maior infraestrutura científica do Brasil, o acelerador de partículas Sirius, instalado em Campinas, São Paulo, entrou numa nova fase.
0: Com a inauguração de mais 4 estações, o Sirius amplia a pesquisa e desenvolvimento de novas tecnologias estratégicas para o país.
4: Também foi lançada a pedra fundamental do Polo, que vai desenvolver tecnologias para o Sistema Único de Saúde.
6: O Sirius, em Campinas, funciona como um gigantesco microscópio de alta precisão. O equipamento possui uma das mais avançadas fontes de luz síncrotron do mundo e consegue analisar diferentes materiais em escala atômica. As primeiras linhas de pesquisa começaram a operar em 2019. Hoje foram inauguradas mais 4 estações. As novas linhas ampliam a capacidade de pesquisa dos Sirius em áreas estratégicas, como desenvolvimento de novos medicamentos, avanços em telecomunicações, análise química de materiais complexos como terras raras e minerais críticos e desenvolvimento de supercondutores. As 4 linhas receberam investimento total de R$230 milhões, sendo 30 milhões do novo PAC. Com a inauguração, o Sirius chega a um total de 15 linhas em funcionamento. A ministra da Ciência, Tecnologia e Inovação, Luciana Santos, disse que o investimento eleva a qualidade das pesquisas científicas no país.
7: Estamos construindo autonomia científica, capacidade nacional, um Brasil forte, independente e soberano, prova de que o Brasil pode ocupar um lugar de liderança científica, tecnológica e industrial no mundo.
6: O presidente Lula também visitou o canteiro de obras do Orion, que será o primeiro laboratório de biossegurança máxima, voltado ao estudo de patógenos de alta periculosidade. Durante o evento, também foi lançada a pedra fundamental do primeiro polo do Programa Nacional de Inovação Radical em Saúde, voltado ao desenvolvimento de tecnologias para o Sistema Único de Saúde. O ministro substituto da Saúde, Adriano Massuda, destacou a importância do polo para a saúde do país.
8: Estamos falando de infraestrutura integrada voltada para a produção de radiofármacos, diagnósticos avançados, terapias inovadoras, insumos farmacêuticos ativos, as IFAs, que o Brasil e o mundo é tão dependente.
6: O presidente Lula ressaltou a importância dos investimentos em ciência e tecnologia.
2: Qualquer quantidade de milhões que nós colocarmos é muito pequeno diante da quantidade de milhões que isso aqui vai render para o futuro do país e para o futuro da sociedade brasileira.
6: O laboratório Sirius atende pesquisadores do Brasil e do exterior. Quase 90% dos componentes do Sirius foram produzidos ou desenvolvidos no Brasil. Reportagem Dimas Soldes.
0: Hoje, 18 de maio, é Dia Nacional de Combate ao Abuso e à Exploração Sexual de Crianças.
4: O governo do Brasil vem fazendo um trabalho transversal com vários ministérios para enfrentar esse problema de maneira mais efetiva e segura para as crianças.
0: Esse trabalho envolve educação, levantamento de dados para formulação de novas políticas públicas e, principalmente, estímulo à denúncia por parte da sociedade.
4: Hoje a gente conversa com a ministra dos Direitos Humanos e da Cidadania, Janine Mello, sobre cada uma dessas ações. Boa noite, ministra. Bem-vinda.
9: Boa noite, Luciano. Boa noite, Mariana. Obrigada, gente. Um prazer estar aqui com vocês.
4: Ministra, hoje foram feitas várias entregas relacionadas aos direitos da infância. Vamos começar, então, falando sobre as ações normativas para fortalecer o combate ao abuso sexual de crianças e adolescentes. Que atos foram feitos hoje nesse sentido e como eles ajudam nessa luta?
9: Luciano, hoje eu assinei uma portaria para a gente muito importante, que é a portaria que institui a Política Nacional de Enfrentamento e Combate ao Abuso Sexual contra Crianças e Adolescentes. Então, a gente, né, mais um avanço do ponto de vista normativo em relação a essa agenda. A gente garante aí o compromisso do governo do presidente Lula em organizar as ações do governo federal como um todo, para que a gente consiga efetivamente melhorar tanto a etapa de prevenção, quanto a etapa de encaminhamento dos casos e também de responsabilização dos assediadores e dos abusadores de crianças.
0: E hoje, né, ministra, foi lançada uma campanha de enfrentamento à violência sexual contra crianças e adolescentes. Eu vou até chamar, vamos ouvir um trechinho dela.
10: O silêncio não protege a criança. O silêncio protege quem comete a violência. Proteger a criança é agir. Acredite, escute, não julgue. Denuncie qualquer abuso. Disque 100, Disque Direitos Humanos.
0: Pois é,
11: ela vem com essa ideia para reforçar essa ideia da importância da sociedade denunciar, não ser omissa e não ter esse olhar julgador sobre a criança, né?
9: É isso, Mariana, a gente precisa assim, a prevenção, né, o enfrentamento à violência sexual contra crianças e adolescentes, ela tem três grandes etapas, vamos colocar assim. Então tem uma parte que é de prevenção, então a gente precisa falar sobre isso. Então o silêncio, ele não ajuda as crianças, ele não protege as crianças. O silêncio, ele só protege o abusador, ele só protege aquele que violenta essas crianças e que abusa dessas crianças. Então o que a gente precisa garantir é efetivamente canais de denúncia para no momento em que o caso aconteça, a gente consiga encaminhar isso adequadamente e que a gente consiga que o Estado dê respostas, né, junto a diferentes autoridades competentes aí, dependendo do caso, para a gente conseguir garantir efetivamente que também, aí uma terceira fase, é que a gente responsabilize e puna aquelas pessoas que estão envolvidas nesses crimes.
4: Outra ação transversal lançada hoje foi com o Ministério da Educação, né, com um caderno temático Papel da Escola no Enfrentamento à Violência contra Meninas e Mulheres. O que, que é esse material? Ele será entregue nas escolas, aos pais?
9: Então, esse material a gente tem, né, em parceria com o Ministério da Educação, assim como a gente tem também em parceria com outros ministérios, esse material é um material que vai servir de orientação para os profissionais de educação. Então, professores, todo mundo que está na sala de aula. A escola, para a gente, é um dos principais locos de ensino para, né, acho que para as crianças conseguirem se proteger e para a gente garantir que também a escola, como parte dessa rede de proteção social, seja um lugar em que os professores que estão junto com essas crianças diariamente consigam identificar eventuais sinais de que as pessoas estão passando por algum tipo de situação de violação ou de violência. Então, para a gente é muito importante que os professores e professoras estejam orientados adequadamente para conseguir identificar e encaminhar esses casos para onde a gente precisar, para as autoridades competentes, polícia, quando for o caso, conselhos tutelares.
11: Saber também como abordar,
9: exatamente,
11: né?
9: Exatamente.
11: E não compactuar com essa rede de silêncio.
9: Exatamente. Esse material já está disponível nas redes do MEC e ele vai estar disponível para todos os professores e professoras do Brasil.
11: Agora, foi lançada também, né, ainda falando em educação, foi lançada a matriz Educação que Protege, que é uma parceria com a Unicef, e também um guia para os municípios lidarem aí com a proteção das crianças em festas populares, eventos públicos. Que tipo de orientações esses documentos trazem?
9: Então, acho que a gente tem uma parceria já histórica com o Unicef de muitos anos, então tem esses são dois materiais que são exemplos dessa parceria aí muito frutífera que a gente tem com eles. A nossa preocupação foi garantir isso para municípios e para instituições que organizam grandes eventos, saberem como se a gente tivesse um passo a passo do que fazer para a gente ter cuidado com essas crianças, porque a gente sabe que nesses momentos é muito comum que aconteça situações, que a criança às vezes fica desacompanhada, as pessoas às vezes não estão totalmente atentas ao que está acontecendo, e a gente precisa garantir que tenha, inclusive no âmbito desses eventos, estruturas de atendimento para evitar que esses casos fiquem sem encaminhamento naquele momento imediato em que acontecem.
4: Ministra, outra parceria importante, ou outras parcerias importantes, são com a Polícia Rodoviária Federal e os conselhos tutelares, né? A ideia é contar com essas instituições nas localidades de difícil acesso, não é isso?
9: É isso. Com a Polícia Rodoviária Federal, a gente tem a polícia já tem uma metodologia que chama MAPIAR, que é implementada para exatamente identificar e fiscalizar pontos que a gente tem nas rodovias federais em que a gente sabe que tem uma incidência grande de violação contra crianças. Então, na verdade, hoje a Polícia Rodoviária Federal está atualizando essa metodologia para a gente conseguir qualificar e aprimorar esse atendimento, para a gente ter tempestividade e agilidade na identificação desses casos e no encaminhamento policial em relação a isso. Então, essa é uma parceria para a gente super importante com a Polícia Rodoviária Federal, que está em andamento já há um tempo, mas a gente agora atualiza para aprimorar. A outra que a gente tem com os conselhos tutelares, na verdade, é uma atuação, né, no âmbito do nosso ministério em várias dimensões, vamos colocar assim, e a gente tem principalmente uma preocupação em fortalecer e garantir que os conselhos tutelares consigam executar suas atribuições na proteção, na defesa dos direitos das crianças e dos adolescentes. Então, a gente tem programas de equipagem, fortalecimento via capacitação desses conselheiros e dessas conselheiras. Então, tem uma série de medidas que a gente faz junto aos conselhos para garantir que eles possam aí nos apoiar na implementação das políticas de defesa de criança e adolescente.
11: Eu acho que até é importante a gente ressaltar esse trabalho que a Polícia Rodoviária Federal faz, porque há lugares onde basicamente é a PRF ali que tem mais condição de atuar, né? Porque é mais difícil de chegar, mais difícil manter, às vezes, alguém do Estado por lá, né?
9: Exatamente.
11: Ministra, a gente não pode deixar de falar aqui das novas formas de violência sexual, principalmente no ambiente digital, né? A senhora pode falar um pouco para a gente sobre o ECA digital e como é que tem sido o enfrentamento da violência nesse ambiente virtual?
9: Claro, então, o ECA, bom, foi um avanço histórico, importantíssimo que o Brasil deu no último, né, agora no último, a gente aprovou, sancionou a lei no ano passado, esse ano a gente conseguiu publicar o decreto que regulamenta e que indica, inclusive para o setor de tecnologia das plataformas, como é que o ECA digital vai ser efetivamente implementado. A gente precisa, acho que, caminhar em duas direções. Uma é garantir que efetivamente o ECA digital seja implementado, se torne uma realidade na vida das famílias. Havia uma preocupação muito grande de todas as famílias brasileiras com a forma com que o acesso à internet tem se dado de maneira cada vez mais precoce e cada vez menos supervisionada. Então, para a gente é importante garantir que haja uma parceria entre famílias, Estado e iniciativa privada para a gente criar e permitir que o ambiente digital seja um ambiente protegido para as crianças, um ambiente seguro para que elas naveguem. O acesso à internet, à tecnologia é uma realidade. A gente não tem como lutar contra isso, mas a gente precisa garantir que esse espaço seja um espaço mais seguro para crianças e adolescentes. Então, o ECA que trouxe exatamente essa perspectiva. E para a gente é muito importante afirmar e acho que reiterar que o Brasil, ele define, ao estabelecermos o ECA digital, o que o Brasil diz é: eu estou definindo um limite enquanto país para o que a gente permite em relação à operação ou regras de negócio, ou modelos de negócio que a gente não quer que sejam baseados na vulnerabilidade da infância. O Brasil diz isso de maneira muito explícita e evidente, inclusive servindo de exemplo e de referência aí para outros países.
4: Nesse contexto, né, ministra, temos também o guia sobre dispositivos digitais, uhum, né, o uso por crianças e adolescentes. Que tipo de orientações estão nesse guia? E ele tem tido, a população tem demonstrado interesse nesse guia?
9: Muito, Luciano. Esse guia, ele foi um guia que, né, antecedeu ali a parte da regulamentação do ECA digital, e ele, na verdade, serviu para isso. Vários pais, várias mães e pessoas que, né, responsáveis para as crianças não sabem exatamente como mexer em determinados tipos de aplicativos ou de rede social. Então, o guia, ele, inclusive, ajuda a fazer a supervisão parental. Então, tem várias famílias que acessaram, né, e que nos retornaram e nos deram um feedback em relação a isso, de que foi importante para orientar essas pessoas de quais são os instrumentos e quais são os mecanismos que a gente pode contar para garantir que as crianças tenham um acesso mais seguro a esses aplicativos e a essas plataformas de maneira geral. E aí a gente também tem ali parte que vai dedicado para outros equipamentos da rede de proteção de crianças e adolescentes, para os profissionais de saúde, para os profissionais de assistência social, profissionais da educação. Então ele é voltado para famílias, mas também para todos aqueles que de alguma forma interagem com o dia a dia cotidiano dessas crianças, para que a gente tenha ali orientações meio coordenadas em relação a isso.
11: Onde é que a gente consegue acesso ao guia, ministra?
9: Ele tem uma plataforma específica, um site, ele está disponível para download, a gente tem também vários materiais impressos que foram distribuídos em diferentes locais, mas ele está disponível hoje, inclusive no site do nosso próprio ministério.
11: Então vamos lá, é guia sobre o uso de dispositivos digitais por crianças e adolescentes, é assim que é possível buscar na internet e encontrar ele, então.
9: O apelido dele é Guia de Telas, pode botar guia no Google, Guia de Telas, que eu acho que vocês acham de maneira mais fácil também.
11: Tá ótimo, nós conversamos com Janine Mello, ministra dos Direitos Humanos e da Cidadania. Ministra, muito obrigada pela sua entrevista à Voz do Brasil.
9: Obrigada, Mariana. Obrigada, Luciano. Boa noite, gente.
4: Cartão de crédito, cheque especial, financiamento estudantil, o Desenrola chegou para ajudar os brasileiros a se livrarem de vários tipos de dívidas.
11: E entre as novidades do programa está um simulador que calcula os prazos, descontos e o valor final da dívida a ser quitada.
4: Outra facilidade é ter atendimento presencial em uma agência dos Correios.
12: Luciana Abreu é fisioterapeuta e conta que na época da faculdade recorreu ao Fundo de Financiamento Estudantil FIES para custear as mensalidades. Já formada, ela acabou atrasando os pagamentos do financiamento e viu o débito virar uma bola de neve. Só em 2023, Luciana conseguiu renegociar a dívida graças ao programa Desenrola Brasil do governo federal.
13: Hoje eu já quitei a minha dívida e isso me proporcionou liberdade. Financeira.
12: Para ajudar pessoas que desejam limpar o nome, o governo do Brasil lançou neste mês o programa Desenrola Brasil Famílias, ou Desenrola 2.0. Além das condições especiais, o programa trouxe ainda uma novidade. Nesta edição, os interessados podem realizar uma simulação com uma nova calculadora digital. Desenvolvida pelo Ministério da Fazenda, a calculadora mostra uma estimativa das condições de renegociação prestação antes que a pessoa procure uma instituição financeira. Segundo o secretário de Reformas Econômicas do Ministério, Regis Dudena, outra função disponível é a possibilidade de calcular o uso do Fundo de Garantia do Tempo de Serviço, FGTS.
14: Automaticamente, esse simulador já faz uma projeção de qual vai ser o tamanho do desconto e como ele poderá vir a parcelar essa dívida, inclusive utilizando-se do saque do FGTS para abatimento dessa dívida. Então é uma ferramenta para ajudar o cidadão a saber se a política pública está sendo aplicada corretamente para ele.
12: A calculadora pode ser acessada no endereço simuladordesenrola.fazenda.gov.br. Para quem prefere atendimento presencial ou não tem facilidade com as ferramentas digitais, também é possível renegociar as dívidas indo a uma das mais de 10 mil agências dos Correios espalhadas pelo país. Reportagem Gabriela Noronha.
11: E na hora de renegociar as dívidas, cuidado com golpes.
4: O Ministério da Fazenda alerta para um golpe que usa um site falso do Novo Desenrola Brasil para enganar pessoas interessadas em renegociar dívidas.
15: A página imita canais oficiais e promete limpar o nome do usuário em até 5 dias. Segundo o Ministério, os golpistas pedem consulta de CPF para verificar uma suposta elegibilidade ao programa, coletam informações pessoais e cobram pagamentos via Pix sob a justificativa de taxas administrativas e processamento eletrônico. O site também usa um chat para levantar informações sobre o tipo de dívida, como a do cartão de crédito, por exemplo. A pasta reforça que não existe cobrança de taxa para participar do Novo Desenrola Brasil. Vale lembrar que o site oficial do programa está disponível na página do Ministério da Fazenda, gov.br/fazenda. Dilson Santa Fé, para a Voz do Brasil.
11: Proteger a Amazônia e as fronteiras para fortalecer a soberania nacional.
4: É o que pretende o programa Território Seguro Amazônia Soberana, lançado hoje em Manaus.
11: A iniciativa tem como foco 7 territórios prioritários, onde vivem 38 etnias indígenas.
16: A iniciativa faz parte do Plano Brasil contra o Crime Organizado e integra várias forças do governo federal para enfrentar a criminalidade. O ministro da Justiça e Segurança Pública, Wellington César Lima e Silva, destacou que as facções que agem na Amazônia Legal são diferentes dos grupos criminosos de São Paulo e Rio de Janeiro. Por isso, o programa deve atender a segurança regional e combater crimes divididos em 4 pilares.
17: O primeiro pilar é o lucro. Aqui, o ouro do garimpo ilegal, a madeira sem origem, a terra grilada, a cocaína que desce os rios. O segundo pilar é o controle a partir das prisões e dos territórios dominados, de onde lideranças articulam atividades criminosas. O terceiro pilar é o poder armado, alimentado pelo mercado legal de armas que cruza as fronteiras norte e oeste do país. E finalmente o quarto pilar é a violência letal contra ribeirinhos, contra lideranças indígenas, contra agentes públicos.
16: O programa tem como foco 7 territórios prioritários, onde vivem 38 etnias indígenas e tem investimento inicial de 209 milhões de reais. A ideia é combinar ações de repressão, prevenção e fortalecimento das economias locais, a fim de evitar que indígenas sejam cooptados pelo crime. Como explica o ministro dos Povos Indígenas, Eloy Terena.
18: Nós detectamos aí dentro dos territórios, além dessas facções, elas vão assediando os indígenas. E muitos indígenas acabam sendo assediados por falta de oportunidade, por não ter outros meios de sobrevivência, sem ter também o apoio para realizar suas atividades próprias, né? Então, não tem perspectiva de vida. Então, é a partir dessa dimensão que o Estado precisa agir.
16: O programa Brasil contra o Crime Organizado foi lançado no dia 12 de maio para desarticular as estruturas econômicas, operacionais e territoriais que sustentam as organizações criminosas. Reportagem Luana Karen.
4: Mais de 19 milhões de famílias em todo o país começam a receber hoje a parcela do mês de maio do Bolsa Família.
11: O repasse foi unificado em 217 municípios brasileiros às famílias que vivem em áreas em emergência ou calamidade pública reconhecidas pelo governo do Brasil.
4: E uma novidade, a partir de hoje as famílias beneficiárias podem contar com um aplicativo renovado.
11: Quem explica pra gente é o ministro do Desenvolvimento e Assistência Social, Família e Combate à Fome, Wellington Dias.
19: É uma ferramenta que permite a cada família beneficiária poder dar solução a problemas que tenha. Por exemplo, por que que teve o bloqueio? Lá no aplicativo você vai conseguir saber e vai conseguir ali dar a solução. Também é uma ferramenta para acessar vários programas além do Bolsa Família. O Minha Casa Minha Vida, como é que eu faço para me cadastrar? O programa Gás do Povo, Luz do Povo, o programa Pé de Meia, ou seja, são várias portas que se abrem para o público do Bolsa Família.
4: E essas foram as notícias do Governo do Brasil.
11: Fique agora com as notícias do Poder Judiciário e do Congresso Nacional. Boa noite.
4: Boa noite para você e até amanhã.
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21: STF invalida lei do Espírito Santo que permite aos pais vetar filhos em aulas sobre gênero e sexualidade.
22: STJ recebe nova denúncia contra ex-governador do Acre em ação por fraude e desvio em obras públicas.
21: TSE realiza confirmação do teste público da urna.
22: Boa noite, eu sou Marcela Luiza.
21: E eu sou Walter Lima.
22: Supremo Tribunal Federal invalida a lei do Espírito Santo que permitia a pais vetar filhos em aulas sobre gênero e sexualidade.
21: Na mesma sessão virtual, o STF também declarou inconstitucional uma lei de Betim, em Minas Gerais, que proibia o uso da chamada linguagem neutra nas escolas. Marta Ferreira.
23: A norma capixaba foi questionada no Supremo pela Aliança Nacional LGBTI+, pela Associação Brasileira de Famílias Transafetivas e pela Associação Comunitária Cultural e de Apoio Social, Fórum Nacional de Travestis e Transsexuais Negras e Negros. Prevaleceu o voto da relatora ministra Carmen Lúcia. Para ela, o legislativo capixaba extrapolou sua competência constitucional ao tratar de diretrizes e bases da educação, matéria reservada à União. Na avaliação da ministra, a norma interferiu indevidamente no currículo pedagógico, cujas regras são disciplinadas pela Lei de Diretrizes e Bases da Educação Nacional. Na mesma sessão virtual, os ministros também declararam inconstitucional a Lei 7.015 de 2022 do município de Betim, em Minas Gerais, que proibia o uso da chamada linguagem neutra nas escolas. O relator da ação, o ministro Luiz Fux, afirmou que o tribunal tem jurisprudência consolidada, segundo a qual estados e municípios não podem proibir o uso da linguagem neutra em instituições públicas ou privadas de ensino, por se tratar de matéria vinculada às diretrizes educacionais, cuja competência é da União.
22: Corte Especial do STJ recebe nova denúncia contra o ex-governador do Acre, Gladson Cameli.
21: Agora, o político é acusado pelos crimes de peculato, desvio e fraude à licitação por supostas irregularidades na contratação de obras para rodovia estadual em Cruzeiro do Sul. Fátima Uchoa.
24: Com a decisão, o ex-governador se tornou réu em mais uma ação penal. A Corte Especial já o havia condenado a 25 anos e 9 meses de reclusão, a maior pena já aplicada pelo STJ em uma ação penal originária. Segundo o Ministério Público Federal, no início do primeiro mandato no governo do Acre, em 2020, o então governador Gladson Cameli teria articulado esquema para frustrar o caráter competitivo da licitação para obras de duplicação da AC-405, direcionando o contrato para Construtora Colorado, empresa ligada à família dele. A acusação também aponta o suposto superfaturamento no contrato. A relatora na Corte Especial é a ministra Nancy Andrighi.
22: Moradores da Ilha do Marajó, no Pará, buscam atendimento no mutirão da Justiça do Trabalho.
21: O mutirão é uma parceria com o Conselho Nacional de Justiça. Luma Soares.
25: Os atendimentos começaram cedo em Portel, na Ilha do Marajó. Centenas de pessoas enfrentaram filas na madrugada para garantir serviços como orientações trabalhistas, emissão de documentos, previdência e atendimento de saúde. Os atendimentos vão até sexta-feira, dia 22, das 8 da manhã às 6 da tarde.
22: O Tribunal Superior Eleitoral realizou a confirmação do teste público da urna.
21: Os investigadores validaram as correções e aprimoramentos nos sistemas eleitorais. Fábio Ruas.
2: O teste de confirmação foi realizado entre os dias 13 e 15 de maio. Os testes comprovaram mais uma vez a segurança do sistema eleitoral brasileiro. Ficou constatado que nenhum dos quatro achados do teste da urna, realizado no final do ano passado, fragilizou o sigilo e a integridade do voto, que são os pilares do processo eleitoral do país.
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22: Uma boa noite.
21: E até amanhã.
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1: Eu sou Paula Groba.
2: E eu sou Ricardo Nakaoka.
1: E estes são os destaques de hoje do Jornal do Senado, que começa agora.
2: 5 estados são premiados no Senado por avanço na alfabetização infantil.
1: Presidente do Banco Central participa de audiência com senadores para prestação de contas e esclarecimentos sobre o Banco Master.
2: Senado debate criação do Estatuto da Poupança para proteger famílias endividadas.
1: Boa noite.
2: Boa noite.
1: Aprender a ler e escrever na idade certa pode definir todo o futuro escolar de uma criança. E alguns estados brasileiros têm conseguido avançar nesse desafio.
2: Hoje, o Senado homenageou 5 governadores que se destacaram pelos resultados na alfabetização de crianças de até 8 anos, reconhecendo políticas públicas que melhoraram o desempenho dos alunos nos primeiros anos da educação básica. Os detalhes na reportagem de Rodrigo Rezende.
3: O reconhecimento é feito a partir de critérios técnicos que levam em conta 4 eixos de avaliação: resultados de alfabetização, equidade, formação de professores e regime de colaboração. O senador Cid Gomes, do PSB do Ceará, que propôs a iniciativa e presidiu a homenagem, afirmou que a premiação é um incentivo para que mais governantes invistam em educação.
4: Hoje, consolidamos a tradição que iniciamos em 2025. Confirmamos o compromisso desta casa com a educação, com a democracia e com a superação das desigualdades. Deixamos claro que os esforços dos governantes que lutam por uma educação de qualidade não passarão desapercebidos.
3: Juliano Manzeppi, representante do governador de Mato Grosso, Otaviano Pivetta, afirmou que o prêmio é resultado de um trabalho coletivo.
5: Esse prêmio não é apenas do governo. Nós dedicamos ele também a todos os gestores, professores, diretores de escolas, prefeitos municipais e toda a classe educadora.
3: Erivonaldo Alves, secretário de Educação da Paraíba, representante do governador Lucas Ribeiro, ressaltou que a alfabetização na idade certa abre diversas portas durante a vida.
6: Em nome de cada aluno paraibano, de 6 a 7 anos de idade, que descobre o mundo através da leitura. Alfabetizar não é apenas um favor, é um direito que todas as crianças têm.
3: O governador do Piauí, Rafael Fonteles, saudou a parceria entre os entes federados na conquista de bons números de alfabetização no estado.
7: Sabemos que essa é uma política executada pelos municípios diretamente, mas pode e deve ser apoiada pelos estados e pelo governo federal.
3: O governador do Ceará, Eumano de Freitas, ressaltou a longevidade das políticas educacionais no estado.
8: É também motivo de orgulho fazer parte de um projeto educacional que se tornou referência nacional e que foi construído com visão de longo prazo, compromisso público e continuidade administrativa.
3: O Comitê Técnico da Comenda conta com representantes do Ministério da Educação, do INEP, do Unicef e de instituições ligadas à educação, caso da Fundação Roberto Marinho, Fundação Leman, Associação Bem Comum e o Instituto Natura.
1: O senador Marcelo Castro, do MDB do Piauí, cobrou uma decisão definitiva do Supremo Tribunal Federal sobre a divisão dos royalties do petróleo. Hoje, a maior parte desses recursos fica concentrada em 3 estados produtores: Rio de Janeiro, São Paulo e Espírito Santo.
2: Em 2012, o Congresso aprovou novas regras para ampliar a participação dos estados não produtores, mas a lei acabou suspensa pelo STF em 2013. Neste mês, o julgamento foi retomado, mas voltou a ser interrompido após pedido de vista do ministro Flávio Dino.
9: 86% ficam no Rio de Janeiro, 4,4% no Espírito Santo, 0,6% em São Paulo. Somando tudo, 94% dos royalties do petróleo do Brasil ficam em 3 estados, especialmente em um único estado do Brasil.
1: E outra decisão recente do Supremo Tribunal Federal teve impacto direto nas relações de trabalho e nos direitos das mulheres.
2: O STF considerou constitucional a lei aprovada pelo Senado em 2023, que prevê medidas para promover a igualdade salarial entre homens e mulheres nas empresas. A norma vinha sendo questionada por entidades empresariais e trabalhistas. A reportagem é de Raíssa Abreu.
10: A iniciativa do governo, aprovada pelo Senado em junho de 2023, obriga empresas a divulgarem periodicamente salários e critérios de remuneração de seus funcionários e a adotarem medidas para corresponder correção de desigualdades entre salários de homens e mulheres na mesma função. O ministro Alexandre de Moraes considerou que a lei cumpre o objetivo de promover a transparência e enfrentar a desigualdade. Para a relatora da proposta no Senado, a senadora Tereza Leitão, do PT de Pernambuco, ainda há muito por fazer.
11: Eu acho que o primeiro ponto a ser feito é essa radiografia da situação, porque existe já a disparidade e quando você dá o corte racial, ela aumenta, como também cortes regionais, cortes territoriais. Então esse mapa a gente precisa se valer dele para poder fazer as políticas de reparação, de superação dessa realidade.
10: Mulheres recebem em média 21% a menos que os homens. Quando o recorte é racial, a diferença salarial entre homens brancos e mulheres negras é de 53%.
1: Audiência com o presidente do Banco Central, renegociação de dívidas rurais e propostas para garantir a gratuidade do PIX movimentam a agenda das comissões do Senado nesta semana.
2: Projetos sobre protocolo antirracista e militarização de escolas também estão entre os destaques. Repórter Marcela Diniz.
12: Na terça, a Comissão de Assuntos Econômicos ouve o presidente do Banco Central, Gabriel Galípolo, entre outros assuntos, sobre a fraude do Banco Master e as providências do BC com relação ao BRB, Banco de Brasília. O colegiado também pode votar a utilização do Fundo Social do Pré-Sal para a renegociação de dívidas de produtores rurais. Para o presidente do colegiado, senador Renan Calheiros, do MDB de Alagoas, a crise é grave e demanda solução urgente.
13: Problemas climáticos, com problemas macroeconômicos, guerras, câmbio baixo, mercado reduzido, juros altíssimos, as suas garantias foram comidas pela remuneração desses juros absurdos.
12: Também na terça, a Comissão de Educação analisa o protocolo antirracismo, misoginia e demais preconceitos nas escolas. Na quarta, a Comissão de Constituição e Justiça poderá votar a PEC que amplia a autonomia do Banco Central e garante gratuidade do PIX. E na quinta, tem debate na Comissão de Educação sobre militarização de escolas públicas. O pedido de audiência cita agressões, punições desmedidas e outras violações em ambiente escolar.
1: Já no plenário, senadores devem votar nesta semana o projeto de lei complementar que garante a manutenção de incentivos de tributos.

0: Senado cria o chamado Estatuto da Poupança.
1: A proposta prevê mudanças no FGTS, incentivos ao hábito de poupar e novas regras para contratos de crédito. Os detalhes com a repórter Patrícia Oliveira.
2: A proposta do senador Confúcio Moura, do MDB de Rondônia, cria uma política de orientação para o consumo consciente, por meio de educação financeira, além de incentivos à poupança. Entre as medidas está a criação de prêmios para trabalhadores com saldo no FGTS e para bons pagadores. O projeto também prevê o direito ao arrependimento, com um prazo para reflexão de quem solicitar um empréstimo bancário antes que seja finalizado. Confúcio Moura destaca que facilidades como compras pela internet estimulam o consumo desnecessário por impulso e o endividamento pode levar a decisões arriscadas, como apostas online ou empréstimo consignado.
3: O crédito, que deveria funcionar como apoio momentâneo, passou a ocupar o espaço da renda. Virou ponte para atravessar o mês. Virou instrumento de sobrevivência.
2: O projeto ainda proíbe o aumento automático do limite do cartão ou do cheque especial. E as faturas deverão informar o valor total dos financiamentos em reais.
1: Com edição de Paula Groba e trabalhos técnicos de João Lira, o Jornal do Senado fica por aqui. Acompanhe agora as notícias da Câmara dos Deputados. Boa noite.
0: Boa noite e até amanhã.
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5: Avança a proposta que cria a política de proteção às pessoas com ostomia.
6: Câmara analisa projeto que regulamenta a atuação do síndico profissional.
5: Deputados debatem a obrigação do SUS aceitar exame em clínica privada.
6: Boa noite. Plenário pode votar projeto que obriga o SUS a aceitar exames feitos em clínicas privadas. Entenda na reportagem de Antônio Vital.
7: Ganhou o regime de urgência e pode ser votado a qualquer momento no plenário da Câmara projeto que obriga o Sistema Único de Saúde, o SUS, a aceitar exames realizados em clínicas privadas. A justificativa é que isso poderia acelerar o tratamento de pacientes que enfrentam filas e demora na realização de exames no sistema de saúde público. A proposta condiciona a aceitação dos exames privados aos prazos de validade e padrões de qualidade a serem definidos pelo Ministério da Saúde. Com regime de urgência, o projeto pode ser votado diretamente no plenário da Câmara sem passar pela análise das comissões permanentes da Casa. Mas a votação da urgência provocou debate no plenário. Deputados aliados ao governo criticaram a proposta, com o argumento de que os médicos do SUS hoje não são impedidos de aceitar esses exames e que, se o projeto virar lei, pode beneficiar pacientes que têm condições de pagar. Foi o que disse o deputado Jorge Sola, do PT da Bahia.
8: Não existe nenhuma barreira para que exames feitos na rede privada sejam utilizados pelo SUS. O que existe são critérios da qualidade dos exames que são realizados, serem confiáveis ou não. Esse projeto vai oficializar problemas graves, onde muitas vezes um paciente passa na frente de uma fila existente porque ele tem condição de pagar os procedimentos diagnósticos.
7: O autor do projeto, o deputado Nicolas Ferreira, do PL de Minas Gerais, diz que o uso de exames feitos em clínicas privadas poderia resolver o problema das filas e atrasos no atendimento da rede pública.
9: Quero dizer bem claro que isso é um projeto técnico, um projeto que vem de uma demanda de pessoas reais que precisam de agilidade, tempo e recurso, que serão ali realmente beneficiados, porque ele pode fazer o exame privado e já chegar com o SUS com esse exame para poder ajudar no atendimento. Então, realmente, a união tanto do SUS quanto da rede privada para poder melhorar a saúde no nosso país.
7: Ainda não há data para votação no plenário da Câmara do projeto que obriga o Sistema Único de Saúde a aceitar exames realizados em clínicas privadas. Da Rádio Câmara de Brasília, Antônio Vital.
4: Votação.
5: Câmara aprova projeto que garante acesso à reprodução assistida para mulheres em tratamento de câncer. A repórter Sofia Peçanha nos conta como deve funcionar.
10: A Câmara dos Deputados aprovou o projeto que estabelece a Política Nacional de Atenção Integral em Reprodução Humana Assistida. Apresentada pela deputada Isa Arruda, do MDB de Pernambuco, a proposta garante o acesso a serviços de reprodução assistida a mulheres em tratamento de câncer que possa afetar a sua fertilidade

0: ou com diagnóstico de endometriose. Segundo a relatora na Comissão de Saúde, a deputada Jandira Fegali, do PSDB do Rio de Janeiro, a medida é necessária para garantir que a política, hoje baseada em portarias do Ministério da Saúde, tenha perenidade e aplicação uniforme em todo o país, oferecendo atendimento seguro a todas as pacientes.
1: A colaboração de diferentes esferas é fundamental para assegurar a qualidade e a uniformidade do serviço prestado, já que a governança colaborativa melhora os resultados de políticas públicas complexas como as da saúde.
0: O projeto prevê que o Sistema Único de Saúde, o SUS, assegure o acesso a serviços de reprodução assistida em todas as unidades federativas. Porém, quando a rede do SUS for insuficiente, o poder público poderá recorrer a serviços privados filantrópicos ou sem fins lucrativos. Além disso, o texto garante o acesso ao congelamento de óvulos e a outros serviços de reprodução assistida para mulheres que passam por tratamento de câncer, protegendo o direito à maternidade e a preservação da fertilidade antes de procedimentos que possam prejudicá-la, como afirma a deputada Jandira Fegali.
1: Dessa forma, a possibilidade de preservar a fertilidade oferece uma perspectiva positiva e um ganho significativo na qualidade de vida para as pacientes oncológicas, o que reduz o impacto psicológico associado à perda da capacidade de ter filhos biologicamente.
0: Quando a proposta estiver valendo como lei, todos os procedimentos de reprodução assistida deverão constar da tabela de procedimentos do SUS, garantindo financiamento adequado e acesso integral aos serviços. O projeto que garante acesso à reprodução assistida para mulheres em tratamento de câncer segue para análise do Senado. Da Rádio Câmara de Brasília, Sofia Peçanha.
2: Saúde. Pessoas que passaram por um procedimento cirúrgico chamado ostomia são foco de um projeto que está sendo examinado na Câmara. O repórter José Carlos Oliveira tem os detalhes.
3: Avança na Câmara dos Deputados a proposta de criação da Política Nacional de Proteção às Pessoas com Ostomia, ou seja, aqueles pacientes que passaram por cirurgia para fazer uma abertura de ligação direta entre um órgão interno e o exterior do corpo. A intenção é garantir direitos, inclusão social e assistência integral a essas pessoas. A proposta do deputado Clodoaldo Magalhães, do PV de Pernambuco, já havia sido alterada na Comissão de Defesa dos Direitos das Pessoas com Deficiência. O texto ganhou ainda mais abrangência após aprovação na Comissão de Trabalho com relatoria da deputada Flávia Moraes, de Goiás.
4: A gente busca justamente abranger aos outros tipos de ostomia, então a gente trata da ostomia, tanto pode ser na traqueia, quanto pode ser no intestino, e também da situação daquela ostomia provisória, que é temporária, aquela que vai ficar por um tempo e depois ela fecha, e aquela que é constante, permanente, né? Então tudo isso requer cuidado diferenciado e a gente fez então esse detalhamento. E com isso a gente vai ter aí um marco legal importante em relação ao paciente ostomizado.
3: Entre os benefícios previstos estão distribuição gratuita e regular de equipamentos e materiais de ostomia pelo SUS, isenção de impostos sobre produtos e acessórios específicos para a ostomia, centros de referência especializados com atendimento multidisciplinar em todo o país, programas de reabilitação física e reinserção social e laboral, adaptação de banheiros públicos e campanhas de conscientização e educação. O texto ainda protege o paciente de demissão desde a indicação médica para a cirurgia até 12 meses após o retorno ao trabalho. Flávia Moraes comentou a importância da política nacional.
4: Projeto muito relevante, com certeza ele vai trazer uma dignidade, uma qualidade de vida muito diferente para esse paciente, que muitas vezes sofre constrangimento no local de trabalho por falta de adaptação, nos banheiros por falta de adequação.
3: A proposta de política nacional de proteção às pessoas com ostomia ainda vai passar pela análise das comissões de saúde, de finanças e tributação e de Constituição e Justiça. Da Rádio Câmara de Brasília, José Carlos Oliveira.
5: Trabalho. Charles Fernandes, do PSD da Bahia, defende a votação urgente de proposta que regulamenta a aposentadoria especial dos agentes comunitários de saúde e de combate a endemias. O deputado afirma que o texto garante justiça e valorização aos trabalhadores.
6: O que é esse projeto? Vai trazer a segurança jurídica, vai trazer uma segurança para todos os agentes comunitários de saúde, uma aposentadoria especial. Os homens com 52 anos e as mulheres com 50 anos. Os agentes comunitários de saúde, eles trabalham no dia a dia, caminhando nas ruas com poeira, com lama, com sol quente. Então é necessário e é importante regulamentar aposentadoria especial dos agentes comunitários de saúde.
2: Charles Fernandes lembra que os agentes comunitários de saúde e de combate a endemias prestam a primeira assistência às famílias, exercendo papel essencial na atenção básica ao acompanhar de perto a realidade dos bairros, das comunidades rurais e do interior do país.
7: Comissões.
5: É cada vez mais comum que condomínios tenham como síndico alguém que não mora no local. Por isso, a Câmara está examinando uma proposta que regulamenta a atividade do síndico profissional. A reportagem é de Luiz Cláudio Canuto.
8: Projeto aprovado na Comissão de Trabalho regulamenta a profissão de síndico profissional. O autor da proposta, deputado Paulo Alexandre Barbosa, lembra que o Código Civil de 2002 estabelece que a Assembleia do Condomínio pode escolher síndico que não more no condomínio para exercer a administração, o que possibilitou o surgimento do síndico profissional, uma alternativa cada vez mais comum nos condomínios brasileiros. Há, inclusive, empresas condominiais. Na opinião do deputado, isso mostra busca por mais profissionalismo na gestão condominial, além de resolver o problema de muitos condomínios onde ninguém quer assumir a função. O projeto foi apresentado para regulamentar a figura do síndico profissional no ordenamento jurídico brasileiro e estabelecer regras de contratação, atribuições e responsabilidades, e também prevenir conflitos, dando maior segurança jurídica para todos. O relator da proposta na comissão foi o deputado Léo Prates, da Bahia. Ele modificou o texto original, que previa como pré-requisito para o síndico profissional ter completado o ensino médio. Pela nova versão, a formação exigida é de tecnólogo em gestão de condomínio ou graduação em administração ou direito, além de inscrições nos conselhos regionais de administração ou na OAB.
9: Surgiu a necessidade do Congresso Nacional regular essa atividade. Esse projeto, logicamente, nos interessou, porque é um bom debate, e nós conseguimos a aprovação, graças a Deus, unânime, na criação da profissão de síndico profissional, protegendo a sociedade, porque a gente acha que tem que ter uma qualificação para se exercer, já que não é uma atividade tão simples. Ele tem que cuidar de terceirização de mão de obra, ele tem que cuidar de obras de engenharia, uma série de atividades que são atinentes à vida condominial. Então, nós aceitamos a profissão, por exemplo, de técnico em administração, que é nível médio, mas é o mínimo que a gente pode exigir de uma pessoa que vai cuidar de tantas vidas. Então, a gente acha que o projeto saiu redondo, agora ele segue a tramitação na Câmara, e eu acho que ele com certeza vai ter um fim, porque é necessário regular essa profissão que já é exercida por uma série de pessoas.
8: O projeto que regulamenta a profissão de síndico profissional já está na Comissão de Constituição e Justiça. Da Rádio Câmara de Brasília, Luiz Cláudio Canuto.
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7: Segurança Pública.
2: Os deputados aprovaram participação social na elaboração de políticas no plano para enfrentar violência contra a mulher. Acompanhe na reportagem de Júlia Lopes.
11: A Câmara dos Deputados aprovou o projeto que assegura a participação de instituições da sociedade civil na elaboração das políticas de segurança previstas no Plano Nacional de Prevenção e Enfrentamento à Violência contra a Mulher. O projeto muda a Política Nacional de Segurança Pública e Defesa Nacional, que tem entre seus instrumentos o Plano de Enfrentamento à Violência contra a Mulher. A proposta do deputado Marangoni prevê que a participação da sociedade civil no plano tenha caráter opinativo e seja voltada principalmente à rede de atendimento à mulher. Entre as diretrizes do plano estão a proteção da família, o atendimento humanizado, a não revitimização da mulher, além da assistência às vítimas e seus familiares e o incentivo à denúncia. Para a relatora da proposta na Comissão de Defesa dos Direitos da Mulher, deputada Laura Carneiro, do PSD do Rio de Janeiro, a medida fortalece o combate à violência contra a mulher.
12: À disposição do Estado, nas suas três esferas, favorecer a atuação pela defesa da vida da mulher, com auxílio opinativo das instituições da sociedade civil, que dispõe de conhecimento e atuação sobre o tema, e estou convencida, portanto, que promoveremos avanços concretos na incorporação do olhar e da experiência da sociedade civil num problema da violência contra a mulher.
11: Atualmente, o Brasil conta com diversas ONGs que atuam na defesa dos direitos das mulheres, na promoção da igualdade de gênero e no enfrentamento à violência. Aprovado pelas comissões, o projeto amplia a participação da sociedade no Plano Nacional de Prevenção e Enfrentamento à Violência contra a Mulher, poderá seguir diretamente para o Senado, sem necessidade de votação pelo plenário. Da Rádio Câmara de Brasília, Júlia Lopes.
13: Política. O Conselho de Ética da Câmara dos Deputados aprovou a suspensão de parlamentares envolvidos na ocupação da mesa diretora ocorrida em agosto de 2025. Para Chico Alencar, do PSOL do Rio de Janeiro, a medida é importante para a preservação do decoro e da democracia.
2: Chico Alencar destaca que o placar de 15 votos favoráveis e 4 contrários reflete o entendimento do colegiado sobre a gravidade da obstrução dos trabalhos da Câmara. O deputado também critica a posição de operadores do direito que apoiam atos contra o Estado Democrático.
13: Justiça. Boletins de ocorrência poderão ter o mesmo modelo em todo o país. A ideia é garantir que as informações importantes estejam no documento e facilitar a comparação dos registros de crimes entre os estados. A reportagem é de Maria Neves.
14: A Comissão de Segurança Pública da Câmara dos Deputados aprovou o projeto que exige a utilização de boletins de ocorrência padronizados por todos os integrantes do Sistema Único de Segurança Pública. Atualmente, cada estado adota um modelo próprio de coleta de dados sobre crimes. A proposta do deputado Eduardo Veloso, do Acre, determina ainda que os dados dos boletins de ocorrência sejam incluídos no Sistema Nacional de Informações de Segurança Pública, prisionais, de rastreabilidade de armas e munições, de material genético, de digitais e de drogas. De acordo com Eduardo Veloso, a padronização dos boletins de ocorrência vai possibilitar a uniformidade dos registros e garantir que todas as informações relevantes sejam coletadas. O parlamentar ainda defende que a centralização dos dados no Sistema Nacional de Informações de Segurança Pública vai permitir a análise mais detalhada das ocorrências, o que facilita a identificação de padrões e tendências de criminalidade. Com isso, ele acredita que será mais fácil, inclusive, combater o crime.
15: Essa proposta vai facilitar, padronizar e agilizar a ocorrência em si, fazendo com que a gente tenha também uma resposta mais rápida para o cidadão, vai fazer com que a polícia seja mais efetiva e vai fazer com que aqueles criminosos sejam capturados mais rápido, né? Porque hoje a gente tem uma dificuldade, principalmente nesses pequenos furtos, de uma interligação dos sistemas. E isso aqui vai fazer com qualquer que seja o tipo de ocorrência, essa ligação. Então, eu acredito muito nessa proposta.
14: Ao defender a proposta, o relator, deputado delegado Fábio Costa, do PP de Alagoas, também sustentou que a padronização e a integração dos dados vai facilitar a cooperação entre as forças de segurança e melhorar o combate à criminalidade. Para o parlamentar, a uniformização dos registros vai resultar em dados mais completos, consistentes e comparáveis entre os estados, o que melhora a qualidade das análises. Na opinião de delegado Fábio Costa, esses avanços vão abrir espaço para novas ferramentas de inteligência, estatística e monitoramento. Ele afirma ainda que, com isso, a administração pública poderá tomar decisões mais eficazes. O projeto que padroniza os boletins de ocorrência em todos os estados do país ainda será analisado pela Comissão de Constituição e Justiça. Da Rádio Câmara de Brasília, Maria Neves.
13: Turismo.
2: A Câmara aprovou o projeto que cria a Rota Turística Religiosa do Cariri, interligando os municípios cearenses de Juazeiro do Norte, Crato, Barbalha e Santana do Cariri. Autor da matéria, Yuri do Paredão, do MDB, afirma que a intenção é valorizar o patrimônio cultural e histórico da região.
16: Essa conquista fortalece a fé, valoriza a cultura do nosso povo e gera mais emprego, renda e oportunidades para a nossa região. O Cariri ganha ainda mais reconhecimento nacional como um dos maiores patrimônios religiosos e culturais do Brasil. Seguimos trabalhando com compromisso para levar mais desenvolvimento ao Cariri e a todo o Ceará.
13: O texto prevê que o governo federal poderá cooperar com o Estado e os municípios para melhorar a infraestrutura e o atendimento aos romeiros que visitam os monumentos da fé. Yuri do Paredão acredita que o reconhecimento oficial vai atrair mais investimentos para o turismo religioso no Ceará.
2: Termina agora o Jornal Câmara dos Deputados com trabalhos técnicos de Everson Urani e apresentação de Val Monteiro e Márcio Aquilissardi. Uma boa noite para você.
13: Você fica com as notícias do Tribunal de Contas da União. Boa noite.
7: Minuto do TCU.
17: O Tribunal de Contas da União fez auditoria para avaliar o uso dos recursos federais destinados à Previdência Social em 2025. Neste ano, o programa deve movimentar cerca de 1 trilhão e 3 bilhões de reais. A Previdência é uma das maiores políticas públicas do país e garante aposentadorias, pensões e outros benefícios a milhões de brasileiros. A fiscalização analisou se os recursos estão sendo aplicados de forma eficiente e se contribuem para ampliar a proteção social e reduzir desigualdades. O TCU identificou que há espaço para melhorar a relação entre planejamento, monitoramento e execução das ações. Segundo a auditoria, o desafio é fazer com que o planejamento reflita com mais precisão os gastos e os resultados esperados. O tribunal fez recomendações para aprimorar a gestão e fortalecer a política. 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
22: Casa e Design. A madeira é um dos materiais mais queridos da decoração, mas precisa ser usada com equilíbrio. Quando há excesso de tons escuros, o ambiente pode ficar pesado e visualmente menor. Por isso, a tendência hoje é misturar madeira com elementos mais leves, como tecidos claros, metais finos e cores neutras. Outra dica importante é variar as texturas. Uma mesa de madeira natural com uma cadeira mais leve, por exemplo, deixa o espaço mais moderno e menos carregado. A madeira continua sendo sinônimo de aconchego, mas agora de um jeito mais leve e contemporâneo.
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6: 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E muita gente tem o costume de deixar o carro entrar na reserva o tempo todo, como se isso fosse normal, né? Mas o que pouca gente sabe é que rodar constantemente com o tanque quase vazio pode prejudicar a bomba de combustível. Isso acontece porque a própria gasolina ajuda a resfriar o sistema. Então, quando o nível está muito baixo, a bomba trabalha mais aquecida e o desgaste aumenta. Outro problema é que as impurezas que ficam no fundo do tanque também podem ser puxadas com mais facilidade.
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14: Excelente segunda-feira à noite para você, hoje 18 de maio, e começam no ritmo do amor. Se você é novo por aqui, eu quero me apresentar. Eu sou a Ana Paula Barros e todas as noites eu tô aqui na rádio para juntos ouvirmos boa música, viajarmos no tempo, lembrarmos do nosso amor. Você pode participar. Mande um beijo para quem você gosta, que tal? 3499-136-2203. Esse é o nosso WhatsApp. Hoje eu começo com George Michael e Elton John. 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

Justin Timberlake, Mirals. Antes, Meu Mel, Marquinhos Moura. A Vanessa participa no 3499-136-2203 e ela manda um beijo para o André, o seu namorado, há 9 meses. Aninha, estamos tão apaixonados e ficaremos noivos no próximo mês. Felicidades para vocês, muitas alegrias e que o casamento chegue logo. Um beijo também para o Pedro Afonso. Ana, sou motorista de aplicativo e não perco o seu programa. Bom trabalho para você também, Pedro.

0: You're Beautiful é a música do James Blunt, que encerrou e muito bem a sequência. Eu volto depois do intervalo. Estarei aqui te esperando.
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2: E aí, minha turma, Link Upgrade. Aqui é o Rodrigo Campos no seu radinho, como sempre, né? Olha só, a banda Slipknot revelou o setlist da sua turnê comemorativa de 25 anos de carreira. A turnê, que começou em Noblesville, Indiana, nos Estados Unidos, trouxe um repertório focado em músicas anteriores a 1999, conforme declarado pelo vocalista Corey Taylor. Bom, a sequência de shows também marca a estreia de Eloy Casagrande, baterista brasileiro de 33 anos, como mais novo integrante do Slipknot.

Phineas, irmão da famosa cantora Billie Eilish, anunciou o lançamento do seu segundo álbum solo intitulado For Crying Out Loud. Bom, o novo trabalho do cantor e produtor, né, vai estar disponível nas plataformas de streaming a partir de 4 de outubro. Aos 27 anos, Phineas é o responsável pela produção de todo o álbum, marcando sua primeira grande obra desde Optimist, seu disco de estreia lançado lá em 2021.

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4: Em alguns momentos da nossa vida, a gente acha que falta muito pra gente alcançar aquilo que desejamos. Agora, 1% feito hoje vale muito mais do que 99% prometido. Você não acha? Comece o que precisa ser começado. Seja um curso, uma academia, um novo trabalho, um novo relacionamento para você que está namorando. Insista e faça hoje o 1% que falta. É a vez do Bruno Mars. 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

artista que eu gosto e muito, Phil Collins, You Will Be My Heart. O Jerônimo participa no WhatsApp, ele manda um beijo para a Cleide, a sua esposa há 37 anos. Muitas alegrias para vocês. E a Cleide também participa, que é a esposa do Jerônimo, e ela escreveu: Aninha, eu adoro ouvir o seu programa junto com o melhor marido do mundo. Gostei. Uma ótima noite para vocês. Um beijo para a Camila, final do telefone 5021, e um beijo também para o Tomás, final do telefone 1727.